Boa noite. No arranque de mais uma música contemporânea, Neo Rinta, Não e Não. Miniatura coral em três partes de Caia Sahariao, segundo a poesia de Gunnar Björling, composta em 1979. Um dos números bem recuados do extenso catálogo desta compositora finlandesa, que viveu entre 1952 e 2023, aqui numa recente leitura do Coro de Câmara de Helsínquia, dirigido por Nils Svenkendiek. Já de seguida, um clássico do repertório contemporâneo, Gesang der Jugendliche, O Canto dos Adolescentes, de Karlheinz Stockhausen, peça de 1956, que representa uma fusão entre a então incipiente eletrónica pura dos estúdios de Colônia, a música concreta de Paris e o serialismo total. Resumidamente, a voz de um rapaz soprano entoa um excerto bíblico, transformando-se até soar como um timbre eletrónico, e, num processo inverso, os sons eletrónicos são processados até se assemelharem a fonemas. A passagem bíblica é a que se relata no terceiro capítulo do livro de Daniel, em que os adolescentes Shadraque, Meshaque e Abednego são lançados a uma fornalha por ordem de Nabucodonosor, mas sobrevivem incólumes por vontade de Deus. A voz adolescente de Joseph Prochka.

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Gesang da Ryungwinga, canto dos adolescentes, Opus 8, composto entre 1955 e 56 nos estúdios de Colónia por Caroline Stockhausen, de acordo com o episódio relatado no terceiro capítulo do livro de Daniel, dos três adolescentes lançados a uma fornalha por ordem de Nabucodonosor, mas que sobreviveram em Columbus por vontade de Deus. A voz adolescente de Józef Procska. De seguida, e até perto do final da música contemporânea, ficamos com uma recente gravação do concerto para piano e orquestra número 1 do sueco Anders Ilborg, nascido em 1954. Partitura de 2001, revista em 2005, em três andamentos de escrita virtuosa, acessível, mas sofisticada, intitulados Si mínima com ponto igual a 112, Muito calmo e sereno, dolcíssimo, e Si mínima igual a 84. No piano, Tamara Stefanovic, acompanhada pela Orquestra de Câmara Sueca, sob a direção de Christian Carlsen.

Concerto para piano e orquestra número 1 do sueco Anders Ilborg, composto em 2001 e revisto em 2005, aqui na recente gravação da pianista Tamara Stefanovic, acompanhada pela Orquestra de Câmara Sueca, sob a direção de Christian Carlsen. Até o final da música contemporânea, Invocações, do francês François Bernard Mache, peça de 2017 para 6 vozes e 2 percussionistas, segundo um papiro do Egito Helénico, formado por uma série de 7 vogais gregas que se considera ser uma fórmula mágica na qual se estabelece uma correspondência mística entre as letras, os tons, os dias da semana e os 7 planetas então conhecidos. Peça algo próxima do modelo de Stimmung de Stockhausen, na interpretação do ensemble Musica 13, dirigido por Roland Airabedian.

Invocações para seis vozes e dois percussionistas do francês François Bernard Mach, segundo uma sequência de sete vogais de um papiro do Egito helénico, que será uma fórmula mágica. O ensemble Música 13, dirigido por Roland Arabedian, no fecho de mais um Música Contemporânea. Despedimos-nos por hoje. A continuação de uma boa noite.

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0: Alexandra.
1: Olá, Luís.
0: Formado em meados da década de 1980, o Trio da Paz tem-se afirmado internacionalmente. O mérito pertence aos seus membros, todos eles brasileiros, Romero Lubambo, Nilson Mata e Duduca da Fonseca. Em 2007, o grupo atuou no Jazz Baltica, um festival de música realizado na Alemanha. Desse concerto, que contou com um convidado especial, resultou o álbum que ouvimos hoje.
1: Escutamos o Trio da Paz no disco Live at Jazz Baltica.

0: O Trio da Paz em Dona Maria, uma composição de Duduca da Fonseca, música do disco Live at Jazz Baltica, editado em 2008 pela Max Jazz.
1: Foi na companhia do vibrafonista norte-americano Joe Locke que o Trio da Paz participou em 2007 no Festival Jazz Baltica, evento realizado junto ao Palácio de Salzau e próximo à cidade alemã de Kiel. Em palco, Joe Locke, Romero Lubambo, guitarra, Nilson Mata, baixo e Duduca da Fonseca, bateria e percussão, interpretaram um repertório relativamente eclético, mas bastante baseado na música brasileira.

0: Thank you, Romero Lubambo, on guitar. Nilson Mata, on bass. My name is Duca da Fonseca, we are King da Paz.
1: Copacabana, um tema de Nilson Mata e Pro Flávio, da autoria de Romero Lubambo. Músicas do disco Live, at Jazz Báltica.
2: Num concerto marcado pela música brasileira, as composições de António Carlos Jobim chegaram quase inevitavelmente ao palco do Jazz Báltica.

0: Thank you. Beautiful. Thank you so much. Beautiful. Beautiful people.
1: Wave, You Look to the Sky. Duas composições da autoria de António Carlos Jobim, música do disco Live at Jazz Baltica.
2: Dos três membros do Trio da Paz, Romero Lubambo é porventura o que tem maior ligação a Portugal. De facto, o guitarrista tem atuado por diversas vezes em palcos nacionais, o que se deve a tocar há décadas com a cantora Diane Reeves. No festival Jazz Baltica, em 2007, Romero Lubambo evidenciou não só a sua excelência na guitarra, mas também a sua vertente de compositor.

0: Joe Luck. Trio da Paz de Joe Luck.
1: Daqui a um tema de Romero Lubambo, música do disco Live, é Jazz Báltica.
2: Iniciado em 1991, o Festival Jazz Báltica resultou de uma aposta do governo de Schleswig-Holstein. O nome do festival, naturalmente estranho à Alemanha, advém do facto dos Estados Bálticos terem aderido como financiadores à iniciativa.

0: Duduca da Fonseca, Nilson Mata, Joe Locke, Romelo Lubambo, Rio da Paz e Joe Locke.
1: Ich habe doch nicht zu viel versprochen, oder?
2: O Trio da Paz e o vibrafonista Joe Locke, no clássico All the Things You Are, música do disco Live at Jazz Baltica, editado em 2008 pela Max Jazz. Boa noite, Luís.
3: Boa noite, Alcine.

Edição de Cristina do Carmo. 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

Na Antena 2, escutamos agora Eurico Carrapatoso pelo Quarteto de Cordas de Matosinhos, da obra de 2016, Laços contra Danças e Descantes, homenagem do compositor transmontano às suas raízes mirandesas, escutamos a primeira das cinco peças, intitulada Searas.

0: O Quarteto de Cordas de Matosinhos, em Searas, um excerto da obra de Eurico Carrapatoso, Laços contra Danças e Descantes.
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1: É por vezes apresentado como Hooker Joe. A carreira discográfica estende-se desde os anos 1920 até a década de 50, tocando também ao vivo em vários clubes, em especial o sul dos Estados Unidos. No início da carreira, canta, enquanto Roosevelt Sykes o acompanha ao piano. Hoje em destaque, o pianista e cantor blues Walter Davis. Nasce numa quinta do Mississippi, em 1912, aos 13 anos, foge de casa, viajando até assentar em St. Louis. Duas características sobressaem no estilo pessoal, o marcado estilo pianístico e também a voz sombria, negra e expressiva. Vai ficar em foco uma música de uma fase posterior, da fase final da carreira de Walter Davis, uma altura em que já se acompanha, ele próprio, ao piano. Estas são consideradas as melhores gravações de si.

termos de interpretação por parte de Walter Davis, o cantor e pianista deixa o mundo da música nos anos 50 e passa então a ter duas grandes ocupações: pregador numa igreja e recepcionista num hotel. O tema que vamos ouvir é Got to See Her Every Night, gravado em 1949 em Nashville, acompanhamento de Henry Townsend à guitarra, o piano e o canto de Walter Davis.

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Hoje foi tão longínqua esta cidade, tão árida, tão nua, tão longa em cada rua, tão cega e surda a tudo o que é verdade. Foi tão alheia às curvas da montanha, onde anoitece o amor e a poesia. E a sua mão, anémica e vazia, foi tamanha. E veio tanta gente, sem cor, sem voz, sem pátria e sem idade, que percebi o meu nome, finalmente, e toda a sua musicalidade. Pedro Homem de Mel, revelação.

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Subtil poesia das formas urbanas, moldando o pensamento e sendo por ele esculpidas. Expressão plástica de uma cultura e de um modo de estar. Com substanciação em pedra das vivências e memórias da cidade.

Verão, inverno, tudo são instantes passivos para as ruas ofegantes. Mostram a nuca, voltam-nos o rosto. Ruas de sombra e frio em pleno agosto. Às vezes cai a flor numa parede. Ruas de febre, de silêncio e sede. Às vezes por detrás de uma vidraça, um ombro nu e adolescente passa. E as ruas, ruas trôpegas e tortas, param, tentam gritar, prendem-se às portas. Mas só o vento lhes estende a mão, ruas medindo a minha solidão. Pedro Homem de Melo.

Uma praça anónima. Um lar simples e tranquilo. Sem alarde e pretensões. Desenho singelo, harmonioso, nobre. Mas com um encanto indefinível. Com um discreto perfume. Transmitindo serenidade e bem-estar. Uma arquitetura sólida e de bons princípios. De valores ancestrais. No largueto dos prazeres.

foi perguntar à cigana onde era a Rua da Sorte. E ela apontou uma cidade, à laia de quem dissesse: para a esquerda, vento sul, à direita, vento norte. E como eu não atinasse com o número da porta, fui ter com outra cigana, que logo me respondeu que essa rua estava morta. Foi então que, desvairado, cheguei a descrer da rua que me chamava e não vinha. Mas, de súbito, a meu lado, vejo uma sombra. Era a tua, porque essa rua era a minha. Pedro Homem de Mel, Descoberta.

A noite afogou-se em dia. A luz traz nas suas cores ecos fulvos de tambores. Parece uma romaria. O mar azul sob a bruma tem belezas de mentira. Há reflexos de safira nos movimentos da espuma. E o céu puro lá de cima, e a voz infantil das aves, e os aromas tão suaves, são versos bons, tudo rima. António Sardinha, harmonia.

Um cedro de folhagem verde escura, dobrado ao ar contrito das ramadas, entorna um vago aroma de frescura naquelas toscas lajes desbotadas. De roda, a erva encobre com fartura duas enormes campas brazonadas, as quais, de há muito já, gastou álvora o deslizar do tempo e as passadas. Pedro Homem de Melo, o Adro.

minuto. Ao dar da meia-noite, se encaminha. Pedro Homem de Melo, o Adro.

Atrás do sol, entrou cantando agora não sei que abelha cor de mel e brasa. Veio estonteada com a luz de fora encher de primavera a minha casa. Veio estonteada. As suas asas de ouro são gemas preciosas a voar. Onde elas passam, cheira a trigo loiro. Fica um perfume de écloga no ar. António Sardinha, écogla da cidade.

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Minha aldeia é todo o mundo. Todo o mundo me pertence. Aqui me encontro e confundo com gente de todo o mundo, que a todo o mundo pertence. António Esteão, Minha Aldeia.

0: O primeiro andamento, Andante con moto ma semplice, da Suite Rústica número 1 de Lopes Graça, pela Orquestra Nacional Escocesa e Maestro Álvaro Cassuto.
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Ronda recebe hoje Javier Cercas. Uma conversa tida há poucas horas, imediatamente antes do escritor espanhol apresentar o seu novo livro em Lisboa, intitula-se O Louco de Deus, no fim do mundo. Tem a chancela Porto Editora e é uma extraordinária viagem pelas interrogações da fé na senda de uma pergunta, mas também no conhecimento de um homem. Jorge Bergoglio, o Papa Francisco. Em 2023, Javier Cercas foi convidado pelo Departamento Editorial do Vaticano para acompanhar a visita do Papa à Mongólia e escrever o que entendesse sobre a experiência. O autor de Soldados de Salamina e As Leis da Fronteira pôs uma condição: ter uma conversa privada com o Papa, o tempo suficiente para lhe colocar uma questão. Se depois da morte, a sua mãe se voltaria a encontrar com o seu pai, como ela acreditava que aconteceria. A partir daí, Javier Cercas procurou pessoas que trabalhavam ou conheciam o Papa Francisco, por exemplo, José Tolentino Mendonça, para conversar com elas e se preparar para essa longa e estranha viagem à Mongólia e para a escrita deste livro. Nesse tempo refletiu sobre a fé na história da humanidade e na sua própria vida. Consultou criadores de todos os tempos, de Bach a Nietzsche, passando por Nanni Moretti, os Rolling Stones ou Mario Cesarini. Um livro que é também uma reflexão sobre o poder da literatura e que se lê como um thriller, porque assim o autor o desenha, com um final que, pelo menos, deitou este leitor ao tapete. Javier Cercas, O Louco de Deus no Fim do Mundo, em entrevista para escutar já a seguir. Há ainda tempo para A Vida Breve e a poesia de José Tolentino Mendonça, O Mar, para escutar na voz do autor. Vai ser assim a ronda.

0: Música a começar. Jesus, a alegria dos homens. Johann Sebastian Bach, final da cantata BWV 147. Vamos falar dela na conversa já a seguir com Javier Cercas.
1: Um arranjo para violino e coro,
0: com interpretações da violinista norte-americana Anne Akiko Myers e o Los Angeles Master Choral, dirigido por Grant Gershon.

0: bem pelo Dicastério, Ministério da Comunicação do Vaticano, decide convidá-lo para acompanhar o Papa Francisco e, se assim o entender, escrever um livro a propósito dessa experiência. A condição que o Javier Cercas coloca é que tenha 5 minutos que sejam de conversa com o Papa Francisco. Escreve então: nessa noite não preguei olho. Às voltas na cama do meu hotel de Turim pensava: primeiro o representante do Vaticano com aquela voz sepulcral ao telefone e a coincidência providencial entre a minha viagem a Pescara e o encontro com o Papa na Capela Sistina, e agora o enviado do Vaticano e a proposta do livro sobre o Papa. Pensei em Bob Dylan, que se converteu ao cristianismo e que, para grande indignação dos dylanófilos, cantou para o Papa João Paulo II. Se eu fosse Dylan, pensei, aceitaria imediatamente a proposta. Pensei em Johann Sebastian Bach, que só compunha para o Senhor e cuja música dificilmente podemos ouvir sem sentirmos um desejo irreprimível de acreditar em Deus. Se eu fosse Bach, pensei, aceitaria imediatamente. E continuei pensando, se pelas minhas veias corresse uma única gota do sangue de Bach, se a minha carne contivesse um único átomo da carne genial de Bach, sentiria que Deus me está a chamar. Aquele pensamento devolveu-me uma experiência mística. Aconteceu uma manhã, numa estação de metro de Barcelona, era hora de ponta. Na carruagem estava um calor atroz. Para me evadir daquela tortura, liguei a música do meu telemóvel. E o acaso escolheu a celebérrima cantata BWV 147, intitulada Jesus, Alegria dos Homens. Nessa altura, assim que essa música inumana começou a ouvir-se nos meus auriculares, tive a certeza de que ia abrir-se o firmamento, de que ia aparecer Deus Nosso Senhor, levando pelos ares aquele pedregulho a abarrotar de desgraçados, enquanto o seu divino vozeirão troava, bastante chateado por sinal: com que então não existo, hein, cabrões? Pois estou aqui, com barba e tudo. Vão-se lixar. Acabou-se a farsa. Todos para o paraíso. Tu também, Javierito. Não te escondas, bicharouco repugnante e mata-padres. E a tirar-te de cabeça para o inferno dos condenados com Walt Disney e Jack o Estripador, mas aqui o meu amigo, Johann Sebastian Bach, intercedeu por ti. E nessa altura Bach aparecia ao lado do Redentor, obeso e com a sua peruca empoada, junto das suas duas mulheres e dos seus 20 filhos, acenando-me com uma mãozinha rechonchuda: tiveste uma sorte do caraças. Foi nesse momento, depois de recordar aquela visão salvífica, que me lembrei da minha mãe viva e do meu pai morto, ambos católicos ferrenhos. Lembrei-me que, desde a morte do meu pai, a minha mãe não parava de repetir que se encontraria com ele depois de morrer, e disse para comigo que, se conseguisse ficar uns minutos a sós com o Papa e falar-lhe da ressurreição da carne e da vida eterna, e perguntar-lhe se realmente a minha mãe voltaria a ver o meu pai, então fazia todo o sentido escrever aquele livro. Acordado por este pensamento, levantei-me para contemplar o amanhecer em Turim. E é um livro que tem a tradução portuguesa de Helena Pita, O Louco de Deus no Fim do Mundo. Acontece-lhe muito, Javier Cercas, ter um vislumbre dessa sua fé antiga, ou ter uma epifania quando escuta Johann Sebastian Bach?
1: Este livro é muito estranho.
0: Sim.
1: Muito especial. É uma mezcla de coisas, mas é que é muito estranho. Muito estranho por um motivo. Nunca a Igreja Católica le havia aberto suas portas a um escritor. Nunca. E a mim me vinieron a buscar para que entrasse no Vaticano, perguntasse o que quisesse, hablasse com quem quisesse e, al final, escribiese o que quisesse. Esto la Iglesia Católica no lo había hecho nunca, jamás. A veces me han preguntado, ¿por qué un ateo como tú acepta una cosa así? Y mi respuesta es, ¿cómo no aceptar una cosa así?
0: Es irrecusable.
1: Absolutamente, la Iglesia Católica ha sido totalmente determinante para nuestra cultura, para la cultura occidental, para el mundo occidental, desde todos los puntos de vista. Pero además, como tú has leído, cuando a mí me vienen a buscar para hacerme esta propuesta inaudita, lo primero que pienso es en mi madre. Mi madre era una persona profundamente creyente, muy seriamente creyente. En algún momento se dice que si se compara la fe de mi madre con la del Papa Francisco es un poco dubitativa, ¿verdad? Mi madre era una mujer seriamente católica. Y cuando mi padre murió, ella decía siempre que iba a verlo después de la muerte. Y ella llevaba toda la vida con él. Y esto no lo decía de que iba a verlo después de la muerte porque se le hubiese ocurrido a ella, porque fuese una mujer extraordinaria.

Deixemos a correr o pontão como se não tivéssemos perdido ainda a oportunidade de viver algo mais que uma lenda. Quando entramos no mar, ingênuos de novo naqueles tropeções, brilhavam entre os espinhos da coroa enigmas superiores aos nossos. Uma baía larga e lisa como o vidro, o areal sem um murmúrio, a folhagem muito verde da mata alinhava-se nessa tentativa de reencontrar o mundo. Frondes de palmeiras imóveis contra os céus, mas a eternidade caía sobre nós com todo o peso da sua carne.

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Com a sinfonia cantata Lobgesang, Canto de Louvor, Mendelssohn criou em 1840 uma obra que reflete ao máximo a época e o local que a viram nascer. Aliás, essa total adequação ao Zeitgeist, ao espírito da época, ditaram a popularidade da obra no século XIX, tornando-a um prato forte das sociedades corais, em especial nos países germânicos e nas ilhas britânicas. Contribuiu também para a falta de favor em que a segunda sinfonia de Mendelssohn caiu no século XX. Como refere Christian Martin Schmidt na nota para o disco com a versão original desta obra, dirigida por Ricardo Chailly, a sinfonia Lobgesang foi concebida desde o início como celebratória, música que representa uma florescente e entusiasticamente otimista classe média, que em junho de 1840, em Leipzig, ia assinalar o quarto centenário da invenção da tipografia por Johannes Gutenberg. A impressão de livros era encarada como o anúncio da emancipação da classe média, a qual agora celebrava o contributo que esse meio dera para suplantar o privilégio educativo da nobreza e do clero, assim como para disseminar a reforma e o iluminismo. A ocasião foi celebrada com grande pompa, numa cerimónia acompanhada por um dos coros masculinos de Mendelssohn, foi inaugurada uma estátua de Gutenberg e uma exposição de todas as suas obras impressas. A ópera Hans Sachs de Lortzing foi apresentada como festiva e o concerto celebrativo de 25 de junho na Thomaskirche, que abriu com a abertura Jubel de Weber e com o Dettingen Te Deum de Handel, foi concluído com a estreia da sinfonia Lobgesang. A classe média estava assim também a celebrar-se a si própria. E a música que servia a esse objetivo era, para todos os efeitos, grande em dimensões. Uma sinfonia da esfera instrumental, obras corais da esfera vocal. Como já referimos no programa anterior, a Nona Sinfonia de Beethoven, estreada 17 anos antes, foi um dos principais modelos desta obra. Mas Mendelssohn alargou consideravelmente a componente vocal. Depois de uma sinfonia instrumental em três andamentos, que serve de introdução e dura cerca de 28 minutos, perto de 40 minutos correspondem a uma sucessão de 9 números com intervenção do coro e dos solistas vocais, baseados em textos do Antigo Testamento. Recorde-se que a edição da Bíblia Luterana foi um marco crucial da imprensa de Gutenberg. Desses 9 números, já ouvimos o primeiro. Ouviremos agora os 3 seguintes, que são interligados. Com o início do número 3, um recitativo do tenor, torna-se óbvia a emulação do exemplo de Bach, cuja paixão, segundo São Mateus, Mendelssohn ressuscitara em 1829, feito prodigioso dos seus 20 anos, cuja influência foi colossal na história da música. Acompanhado pelas cordas, o tenor diz o seguinte: que aqueles que foram redimidos pelo Senhor digam quem os salvou da sua infelicidade, do seu profundo sofrimento, da vergonha e das cadeias. Que o digam aqueles que estavam presos na escuridão. Agradecei-lhe e cantai a sua bondade. Segue-se uma bela ária em sol menor, acompanhada também pelas cordas, em cujas grinaldas do acompanhamento, tocadas ora por violinos, ora por violetas, já há um sabor inconfundivelmente oitocentista e mendelsoniano. Ele secou as nossas lágrimas no tempo de dor. Com a sua palavra, consolou o sofredor. Com o número 4, um coro, trompas, fagotes, flautas e oboés voltam a intervir sobre um fluido ostinato que dos violoncelos passa depois para os violinos. Continuamos em sol menor, exprimindo o sofrimento que foi redimido por Deus. Que o digam aqueles que foram libertados pelo Senhor de todos os seus sofrimentos.

Em cadeia se então o número 5, em que uma cantilena partilhada pelos dois sopranos solistas é pontuada pelo coro. Os clarinetes tomam o lugar dos oboés num acompanhamento regular e acariciante. O salmo escolhido pelo compositor diz o seguinte: Esperei pelo Senhor, ele inclinou-se para mim e ouviu o meu choro. Abençoados aqueles que têm a esperança no Senhor.

É a altura de ouvirmos, sem interrupção, os números 3, 4 e 5 da Sinfonia No. 2, Lobgesang, de Felix Mendelssohn. Cláudio Abbado dirige a Orquestra e o Coro Sinfónicos de Londres, acompanhando o tenor Hans-Peter Blochwitz e os sopranos Elizabeth Connell e Carita Matila.

Chegamos agora a um momento crucial da Sinfonia Lobgesang de Mendelssohn, os números 6 e 7. Aquele em que, da placidez do período Biedermeier, emerge um genuíno grito da alma do crente sincero, que era Felix Mendelssohn. Continuando um circuito descendente de tonalidades, depois de ter começado a sinfonia em si bemol maior e de ter descido consecutivamente para sol menor e para mi bemol maior, chegamos agora a dó menor, para exprimir o vórtice das ansiedades do crente. Num ofegante allegro agitato, o tenor diz-nos que as cadeias da morte prendem-me e o medo do inferno caiu sobre nós. No recitativo acompanhado que se segue, allegro assai agitato, as palavras são de Isaías e tocaram fundo no compositor, que tinha dificuldade em dormir. Vigilante, irá a noite em breve terminar? As pontuações dos sopros, na veia mais dissonante do compositor, vão, nas suas subidas consecutivas, criar uma tensão de pôr os cabelos em pé.

e depois de atingido o paroxismo da ansiedade e da dúvida, o coro seguinte irrompe em ré maior numa onda irreprimível de júbilo. A noite terminou.

Ouçamos os números 6 e 7 da Sinfonia Lobgesang de Mendelssohn, um dos grandes momentos da obra, que só por si merece bem que esta não seja esquecida do repertório coral sinfónico.

Um coral luterano, na mais genuína descendência de Bach, é o número 8 da Sinfonia Canto de Louvor de Felix Mendelssohn. Agradecei agora ao Senhor com os corações, as bocas e as mãos. Depois do coro à capela, as flautas, os clarinetes, os violinos e as violetas vêm trazer um efanescente manto de grinaldas, sobre o qual se incrusta o mesmo coral luterano. Um daqueles momentos que fazem da Sinfonia Lobgesang um exemplo do novo conceito de obra de culto do século XIX. Então, reascendemos ao Si bemol maior, que é a tonalidade de base desta sinfonia cantata, num andante sostenuto assai, em que a composição da orquestra se rarifica de novo, acompanhando tenor e primeiro soprano, no salmo que diz precisamente: "Por isso entoo com os meus cânticos o meu eterno louvor." Ouçamos os números 8 e 9 da Sinfonia número 2 de Mendelssohn.

O modelo das paixões de Bach também está claramente presente no coro final da Sinfonia Lobgesang de Mendelssohn. Povos, dai honra e glória ao Senhor. Reis, céus, terra, dai honra e glória ao Senhor. Agradecei-lhe e cantai o seu nome bem alto. Para coroar este monumento ao glorioso passado alemão, uma fuga faz o pleno dos efetivos vocais e instrumentais da obra, num tempo più vivace, até à proclamação final do mote com que a obra começou, para fechar luminosamente o círculo. Alles was Odem hat, lobe den Herrn. Todos os que têm fôlego, louvem o Senhor.

foi o final da Sinfonia No. 2, Lobgesang, de Felix Mendelssohn. Claudio Abbado dirigiu a orquestra e o coro sinfónicos de Londres, numa gravação que contou com os cantores Hans-Peter Blochwitz, Elizabeth Connell e Carita Matilla. Escrita para a comemoração dos 400 anos da invenção da tipografia por Johannes Gutenberg, esta obra gigantesca foi estreada em Leipzig, sob a direção do compositor, a 25 de junho de 1840. A nossa viagem pelas sinfonias de Mendelssohn irá ser retomada no mês de setembro, com aquela que é a sua obra-prima do género, a Sinfonia No. 3, escocesa. Entretanto, durante o mês de agosto, os ouvintes da Antena 2 poderão ouvir, neste mesmo horário, as emissões do A Propósito da Música que dedicamos às duas últimas sinfonias de Mozart e à nona Sinfonia de Beethoven, que serviu em parte de modelo à Sinfonia Lobgesang de Mendelssohn. Este programa teve assistência técnica de Ana Almeida.

0: A famosa Pavana de Gabriel Fauré, numa gravação por Seiji Ozawa e a Orquestra Sinfónica de Boston.
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3: Olá, viva! Vamos começar com esta primeira hora de música na Antena 2 com Jardins de Outono, a tradução de uma obra composta em 1999 pelo compositor finlandês Anu Juhani Rautavaara. O compositor nasceu no ano de 1928, por isso tinha cerca de 71 anos de idade quando compôs esta obra para um festival britânico. Vamos ouvir esta obra com três andamentos, bastante poéticos. O primeiro é poético, o segundo tranquilo, o terceiro giocoso e leggero. Jardins de Outono, com a Orquestra Filarmónica de Helsinki, sob a direção de Vladimir Ashkenazy, música de Anu Juhani Rautavaara.

Acabamos de ouvir Vladimir Ashkenazy à frente da Orquestra Filarmónica de Helsínquia a interpretar Os Jardins de Outono, uma obra de plena maturidade do compositor finlandês Eino Johanni Rautavaara. Compô-la quando tinha cerca de 71 anos de idade, ele que viveu entre 1928 e 2016. Jardins de Outono, nesta música na Antena 2, seguido agora do Quarteto com Piano número 1, Opus 15, de Gabriel Fauré, com Éric Lesage ao piano, ainda Daishin Kashimoto, Lise Berthaud e François Salk.

0: Estivemos com o quarteto com piano número 1, opus 15, música de Gabriel Fauré, aqui na interpretação de Henrique Lesage, ao piano ainda Daishin Kashimoto, Lise Berthaud e François Salk. Final de música na Antena 2.
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Olá, muito bom dia, bem-vindo a mais um programa da manhã da RTP Antena 2. Quinta-feira, dia 23 de julho, passam 3 minutos das 7 da manhã. O dia 23 de julho, generoso para a música, e o programa de hoje vai ser prova disso. Começamos por recuar a 1796, ano em que nasceu em Estocolmo Franz Berwald, o mais original dos sinfonistas suecos do Romantismo, um compositor tão à frente do seu tempo que teve de ganhar a vida como ortopedista e gestor de uma fábrica de vidro enquanto escrevia sinfonias que só décadas depois da sua morte seriam devidamente reconhecidas. Ora, 70 anos mais tarde, em 1866, nascia também na Calábria Francesco Cilea, autor de Adriana Lecouvreur e de L'Arlesiana, mestre de um lirismo delicado que nos deixou algumas das melodias mais comoventes do verismo italiano. E porque o 23 de julho é também um dia profundamente português, em 1920 nascia em Lisboa Amália Rodrigues, a voz maior do fado, diríamos mesmo da música portuguesa, a mulher que levou essa alma portuguesa aos palcos do mundo inteiro e que transformou a canção nacional em arte universal. Vamos olhar para esses concertos que Amália deu nos Estados Unidos da América, juntamente com a Orquestra de Los Angeles e também com a Orquestra de Nova Iorque, dirigida por o maestro Sérgio Koussevitzky, e que com o maestro André Costelanets, era o maestro André Costelanets, e que levava, não fado curiosamente, mas as grandes canções tradicionais portuguesas em harmonizações para voz e orquestra. E também, porque estamos no dia 23 de julho, em 1961, Grace Bunbury fez história ao subir ao palco do Festival de Bayreuth como Vênus no Tannhäuser de Wagner, encenado por Wilhelm Wagner. Tornava-se assim a primeira cantora negra a atuar no Templo Wagneriano. A imprensa chamou-lhe a Vênus Negra. E a sua interpretação, recebida com 30 minutos de aplausos de pé, abriu portas que nunca mais se fechariam. Ora, antes de partirmos também, vamos às 9 da manhã falar sobre o espetáculo que vai acontecer no dia 26 de julho, às 17 horas, no Teatro Helena Sai Costa, no Porto. Ora, Luís Betancourt vem falar de Arquiteturas da Água, um espetáculo performativo e transdisciplinar que explora as dimensões sonoras, visuais e simbólicas deste recurso essencial, a água, através de uma abordagem artística e singular. A digressão passa ainda por Leiria, Castelo Branco, Mondinho de Basto. Já sabe, fique connosco, vamos a isso, vamos à música. A música agora é de Franz Berwald.

Música de Franz Berwald, ouvimos aqui esta abertura para arrancarmos com este programa da manhã da RTP Antena 2. Franz Berwald nasceu em Estocolmo a 23 de julho de 1796, no seio de uma família de músicos de origem alemã. O pai, violinista na corte sueca, deu-lhe as primeiras lições e o jovem Franz cedo ingressou também na Hofkapellet, a Orquestra Real, como violinista e violtista. Mas Berwald é talvez o caso mais curioso do gênio incompreendido do romantismo nórdico. A sua música audaciosa, imprevisível, de harmonias inesperadas e formas pouco ortodoxas para a época, desconcertava o público conservador de Estocolmo. As portas fecharam-se-lhe uma a uma e assim este homem de talento extraordinário viu-se obrigado a reinventar-se de fora da música. Em Berlim, nos anos de 1830, fundou e dirigiu com assinalável êxito um instituto de ortopedia e fisioterapia, chegando a inventar aparelhos ortopédicos que lhe deram fama. Mais tarde, de regresso à Suécia, geriu uma fábrica de vidro na região de Egermanland e até uma serração. Ora, no entanto, ele nunca deixou de compor. É precisamente da década de 1840, o seu período mais fecundo, que datam as quatro sinfonias que hoje constituem o coração do seu trabalho, todas com títulos sugestivos: Sinfonia Séria, Sinfonia Caprichosa, Sinfonia Singular, a Sinfonia em Mi Bemol Maior. Ora, a Sinfonia Singular, composta em 1845, é geralmente considerada a sua obra-prima, fresca, luminosa, cheia de surpresas rítmicas. Mas teria de esperar até 1905, 60 anos, para ser estreada. Das quatro, apenas a série foi executada na vida do compositor. Berwald escreveu ainda óperas, entre elas a Estrela de Sória, a Rainha de Golconda. Poemas sinfónicos, música de câmara notável, destacam-se os septetos e os quartetos com piano, dois concertos, um para violino, um para piano. Ora, o reconhecimento chegou tarde e a conta-gotas. Só em 1867, um ano antes de morrer, foi nomeado professor de composição da Academia Real de Música de Estocolmo. Morreu a 3 de abril de 1868, de pneumonia, sem imaginar que a posteridade o consagraria como pai da Sinfonia Escandinava, o elo que prepara o caminho para Grieg, Nilsson e Sibelius. Escreveu um crítico muito depois: a Suécia teve, no século XIX, um compositor de estatura europeia. Simplesmente não deu por isso. Vamos continuar com a música de Franz Berwald, agora com música escrita para esta peça dos Elfos.

todos os clichês musicais que falam de criaturas mágicas ou de elfos. Ouvimos tanto isto na história da música. É esta peça dos elfos aqui de Franz Berwald a abrir também caminhos, nomeadamente para a Marcha dos Elfos de Edvard Grieg, para piano, por exemplo. É exatamente o mesmo esquema. Ora, ouvimos aqui música de Franz Berwald, vamos continuar a ouvir música deste compositor. Este compositor que, para sobreviver, se tornou num ortopedista de êxito, chegou a inventar instrumentos ortopédicos, trabalhou também em fisioterapia, imagine-se, trabalhou no, e geriu uma fábrica de vidro. Isto porquê? Porque o reconhecimento só veio tarde e os próprios suecos reconhecem que a Suécia teve um compositor de nível europeu, mas não deu por isso, como se lê exatamente numa das críticas que se faz à música de Franz Berwald. Ele que é consagrado como o pai da Sinfonia Escandinava, ele que abre o caminho para Grieg, Nielsen e Sibelius. E da Escandinávia para a Itália, vamos agora para a música de Francesco Cilea, este compositor que nasceu na Calábria e que talvez tenha na sua obra mais conhecida, Adriana Lecouvreur. Vamos ficar com o belíssimo Intermezzo, na interpretação da Orquestra Filarmónica de Berlim e a direção de Herbert von Karajan.

Adriana Alcoverrar, ouvimos aqui o intermezzo do segundo ato, a belíssima música de Francesco Cilè. Vamos olhar para esta ópera com mais detalhe daqui a pouco. Francesco Cilè nasceu a 23 de julho de 1866 em Palmi, na Calábria. Conta-se que foi ao ouvir em criança um trecho da Norma de Bellini que decidiu ser músico. E o talento precoce levou-o ao Conservatório de Nápoles, onde mais tarde viria a ser professor e diretor. Ainda estudante, estreou a sua primeira ópera, Gina, que lhe valeu de imediato um contrato com a editora Sonzogno. Seguiu-se L'Arlesiana, de 1897, e que ficou na história também por ter revelado ao mundo um jovem tenor chamado Enrico Caruso, intérprete do célebre Lamento di Federico. Mas foi com Adriana Alcoverrar, estreada em Milão de 1902, de onde vem este intermezzo que acabamos de ouvir, que Cilè alcançou a consagração. Inspirada na vida da grande atriz francesa do século XVIII, a ópera permanece no repertório de todos os grandes teatros, amada pela elegância melódica, pelo lirismo delicado, que distinguem o compositor dentro da escola verista. Depois do fracasso de Glória, em 1907, Cilè afastou-se progressivamente do teatro e dedicou-se ao ensino, formando gerações de músicos em Palermo e Nápoles. Morreu em Varese, na Ligúria, em 1950, deixando poucas obras, mas algumas das melodias mais comoventes da ópera italiana. Falámos de L'Arlesiana e do Lamento di Federico. Vamos ouvi-lo aqui, na voz de Luciano Pavarotti.

A voz de Luciano Pavarotti e este lamento de Frederico de Francesco Cilea aparece na ópera L'Arlesiana de 1897. De vez em quando a língua enrola e é difícil. Ora, esta ópera que ficou na história então por ter revelado ao mundo um jovem tenor chamado Enrico Caruso e que se tornou no primeiríssimo intérprete deste célebre Lamento de Federico e que ainda hoje continua a comover pessoas e auditórios cada vez que é interpretado e quase que é o momento mais, o único grande momento conhecido desta ópera escrita por Francesco Cilea, que lhe valeu logo um contrato com a Sonzogno, mas uma ópera que vale bem a pena conhecer, muito para lá deste Lamento di Federico. Estou a falar da ópera L'Arlesiana. Mais tarde, neste programa, vamos olhar com pormenor para Adriana Alcovera e tentar perceber por que razão ela nunca saiu de repertório.

E mais uma vez, muito bom dia, 7 horas 38 minutos. Hoje vamos receber, às 9 da manhã, o Luís Bittencourt. Ele vem nos falar do espetáculo Arquiteturas da Água, um espetáculo performativo e transdisciplinar que explora as dimensões sonoras, visuais e simbólicas deste recurso essencial, através de uma abordagem artística singular. É um espetáculo que acontece no dia 26 de julho, no Teatro Helena Sá e Costa, no Porto, às 17 horas. Ora, ainda vai estar em digressão depois do Porto, ainda vai a Leiria, Castelo Branco e Montim de Bastos. Ora, inspirados por a temática aquática, vamos ficar exatamente com música aquática, não a de Handel, mas a de Georg Philipp Telemann.

Abertura da suíte Música Aquática de Georg Philipp Telemann e a interpretação do agrupamento Música Ática de Colónia à direção de Reinhard Goebel. Música aquática a propósito deste jogo, deste espetáculo que o Luís Bittencourt vem apresentar aqui ao programa às 9 da manhã. Um espetáculo performativo e transdisciplinar que explora as dimensões sonoras, visuais e simbólicas da água, precisamente da água. E tudo isto através de uma abordagem que ele quer que seja artística e singular. Vamos perceber isso a partir das 9 da manhã. Até lá, muito naturalmente, vamos voltar à inspiração da água para a música, como no caso desta suíte de Georg Philipp Telemann. Ora, são 7 horas e 51 minutos. Vou deixar-lhe já aqui uma sugestão de concerto. É para amanhã, sexta-feira, às 21 horas e 30, no Auditório de Espinho. É mais um espetáculo no Festival Internacional de Música de Espinho e que traz a grande pianista Elisabeth Leonskaya, hoje considerada uma das últimas grandes representantes da escola pianística russa, intérprete de referência de Schubert, Brahms, Beethoven e Tchaikovsky, admirada pela profundidade, pela sobriedade e por uma autoridade musical que dispensa artifícios. Ora, entre muitas distinções, é membro honorário do Concerthaus de Viena, recebeu o prestigiado Prémio Internacional de Música Clássica pela sua carreira. Elisabeth Leonskaya, que irá interpretar amanhã em Espinho as sonatas Deutsch 575 e 959 de Franz Schubert e ainda a Fantasia Wanderer.

0: A fantasia Wanderer e a interpretação de Elizabeth Leonskaya. Ouvimos aqui esta interpretação a propósito do concerto que Elizabeth Leonskaya vai apresentar com obras de Franz Schubert, nomeadamente a fantasia Wanderer, e que será apresentada então amanhã, dia 24, às 21h30, no Auditório de Espinho. Sem dúvida um concerto a não perder, integrado no Festival Internacional de Música de Espinho.
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0: E são 8 horas da manhã, menos uma hora nos Açores. Vamos para a atualização da informação com a Rita Soares. Bom dia.

0: Bom dia. O Ministro da Educação admite várias falhas no processo de correção dos exames nacionais, mas considera que existiu também um excesso de alarmismo. Fernando Alexandre garante que nenhum exame desapareceu e que todas as falhas identificadas estão a ser corrigidas.
1: Os exames estiveram sempre guardados em segurança nas instalações da Imprensa Nacional Casa da Moeda. E por isso, de facto, houve um alarmismo exagerado, porque os exames existem, estão guardados, estão protegidos. Houve erros, os erros têm muitas dimensões, os erros têm vindo a ser corrigidos nestes últimos dias, não têm necessariamente a ver com o processo de digitalização, ou seja, foi basicamente a matriz de correção, a forma como foi introduzida no sistema, foi introduzida de forma errada. Talvez pudesse ter havido mais informação sobre o que é que implicava mudar para o digital.
0: Na entrevista que deu ontem à noite à RTP, Fernando Alexandre afirmou que, por agora, tem condições para continuar no governo e recusou que tenha sido leviano ao avançar com o novo modelo de correção dos exames, mas se os erros persistirem, aí a conclusão pode ser diferente, diz o ministro da Educação, que tem estado no centro das atenções. Outro dos ministros mais visados neste momento é o ministro da Administração Interna. O presidente do Chega insiste que está a avaliar a eventual proposta para uma comissão parlamentar de inquérito aos mandatos de Luís Neves quando era diretor nacional da Polícia Judiciária. Ontem à noite na SIC, André Ventura admitiu, no entanto, que tem algumas dúvidas sobre este caminho porque, a concretizar-se, o inquérito parlamentar pode fragilizar a Judiciária. A certeza que tem Ventura é de que Luís Neves devia demitir-se por causa da polémica com as obras numa casa no Alentejo e a polémica também do atrelado apreendido numa operação relacionada com tráfico de droga e que apareceu depois junto a um caminhão da Constru Barcelos, a empresa do empreiteiro amigo do atual ministro da Administração Interna. O governo discute hoje em Conselho de Ministros uma proposta para reformar a justiça administrativa e fiscal, uma proposta que prevê a criação de juízos especializados em imigração e proteção internacional e que inclui também, Oriana Barcelos, o fim da concentração em Lisboa dos processos contra a Agência para a Integração, Migrações e Asilo.
2: A ideia é aliviar a pressão que se abateu sobre o Tribunal Administrativo do Círculo de Lisboa, o único até agora com competências para lidar com os processos contra a EMA. Numa altura em que há mais queixas contra a Agência para a Integração, Migrações e Asilo, o Governo quer descentralizar as decisões e assim torná-las mais rápidas. Os processos passam a poder ser apresentados em tribunais de todo o país. Segundo o Jornal de Notícias, a proposta de reforma da Justiça Administrativa e Fiscal vai ser apresentada hoje em Conselho de Ministros e tem outras medidas. O Governo quer criar também juízos especializados nos temas da imigração, do asilo e da proteção internacional e quer introduzir nesta proposta as recomendações do Grupo de Estados contra a Corrupção para reforçar a transparência, a integridade, a inspeção e a gestão dos magistrados.
0: São medidas que vão ser debatidas hoje em Conselho de Ministros. O livro A Galiza, de José Afonso, de Paulo Esperança, é apresentado esta tarde, às 7, no núcleo de Lisboa, da Associação José Afonso. É uma obra que recorda a estreia ao vivo de Grândola Vila Morena, em 72, num espetáculo de estudantes da Universidade de Santiago de Compostela. Um livro que parte da ligação de José Afonso à Galiza, que percorre os laços de amizade, solidariedade e resistência que uniram o cantor português ao povo galego e que mostra como a música e o pensamento de Zeca continuam vivos de ambos os lados da fronteira. Esta apresentação conta também com a atuação do músico Pedro Branco. As cerimónias fúnebres de Luís Represas começam esta tarde na Basílica da Estrela, em Lisboa, às 4 horas. O velório é público, decorre até às 10h30 da noite. O funeral, amanhã à tarde, esse é reservado à família. Luís Represas, um dos fundadores do Trovante, morreu ontem, vítima de cancro. Tinha 69 anos.
3: Que notícia triste, o desaparecimento de Luís Represas e prematuro. Rita Soares, bom dia. Foram
0: bom
3: então
0: dia,
3: aqui as notícias. Ora, Luís Represas, que também andou pelo nosso mundo, nomeadamente num concerto que eu me lembro, no nosso mundo da música erudita, onde interpretou a Missa Crioula de Ariel Ramírez, também com algumas colaborações com a Orquestra Filarmónica Checa, entre outras orquestras. É, sem dúvida, um nome da cultura portuguesa que desaparece. Passam 5 minutos das 8 da manhã. Vamos deixar as palavras falar. Antes disso, vamos às palavras que o vento não leva. A Ana Paula Ferreira tem dedicado nos últimos dias esta rúbrica a Cervantes e à sabedoria de Dom Quixote. E nem de propósito a inspiração que se segue tem que ver muito com Dom Quixote.

0: palavras que o vento não leva.
1: Dizes tu que minha mãe gostava de me ver em alguma ocupação séria. Francamente, dá-me vontade de rir. Acaso não a tenho eu já? E depois, contar ervilhas ou contar lentilhas não será a mesma coisa. Tudo neste mundo é frívolo e sem valor. E aquele que só para se tornar agradável a outrem, e sem ser por interesse nem por gosto próprio, martirizar o corpo para ganhar dinheiro, honrarias ou coisa semelhante, é seguramente um louco. Do clássico Dom Quixote de La Mancha, de Miguel Cervantes, a comédia que é um espelho da vida humana.
0: Palavras que o vento não leva.

0: A voz de José Van Damme aqui nas canções de Dom Quixote, a Dulcineia. Esta obra, que é a última obra que Maurice Ravel completou entre 1932 e 1933, quando já se manifestava a doença neurológica que o silenciaria. Este ciclo, que nasceu de uma encomenda para o cinema, o realizador Georg Wilhelm Pabst preparava um filme sobre Dom Quixote com o grande baixo russo Fyodor Chaliapin e pediu canções a vários compositores. Ravel, lento e meticuloso, não cumpriu os prazos e a encomenda acabou por ser entregue a Jacques Ibert. Mas as três canções sobrevivem como uma pequena obra-prima sobre poemas de Paul Morin. Cada canção retrata uma faceta do cavaleiro e assenta num ritmo de dança ibérica. A chanson romanesque, galante declaração de amor a Dulcineia, que segue aqui o balanço da Guarira. Chanson épique, uma oração de tocante de recolhimento, é a segunda que ouvimos, que usa o Zortzik, o basco. E depois esta última, chanson à boire, um brinde exuberante e bem-humorado que fecha o ciclo ao ritmo de uma rota aragonesa. Portanto, amor, fé e vinho. Em menos de 10 minutos, Ravel despede-se da composição com elegância, ironia e aquela que Espanha, que uma Espanha sonhada que sempre habitou a música de Maurice Ravel. E Ravel e Dom Quixote, a propósito das palavras que o vento não leva, dedicadas a Cervantes, por Ana Paula Ferreira. Vamos continuar na Península Ibérica. Ora, dia 23 de julho, o dia de aniversário de Amália Rodrigues. É, sem dúvida, um dos maiores vultos culturais de sempre do nosso país. E vamos recordar Amália Rodrigues não através do tradicional fado, mas recorrendo aqui a gravações realizadas em agosto de 1966. Ora, foi nessa altura, há 60 anos, que Amália Rodrigues subiu ao palco do Hollywood Bowl em Los Angeles, um dos anfiteatros mais míticos do mundo, habituado às maiores estrelas internacionais. Diante de milhares de espectadores, a cantora apresentou-se acompanhada por orquestra, que era dirigida por André Kostelanets. Ora, ela vinha de uma digressão onde já tinha passado no Lincoln Center e também cantado com a Filarmónica de Nova York. E o mais curioso não é só a apresentação da Amália com duas grandes orquestras norte-americanas e dirigida por um dos grandes mestres da época, André Kostelanets, é a forma como até é apresentada na rádio, como a grande meio-soprano portuguesa. A isso junta-se igualmente as harmonizações muitíssimo bem feitas das canções tradicionais portuguesas, naquilo que poderia muito bem consistir num ciclo para voz e orquestra representativo de canções tradicionais do nosso país e que poderiam e deveriam ser interpretadas por cantores muito para lá da própria Amália Rodrigues. Mas claro, é Amália Rodrigues que lhes dá corpo e é uma excelente memória da forma como esta cantora representou e levou o país a todo o mundo. Vamos ouvir a própria transmissão de rádio feita a partir do Hollywood Bowl.
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1: É uma delícia poder ouvir e recuperar esta emissão da CBS, onde Amália Rodrigues cantava Portugal com a Orquestra Filarmónica de São Francisco e a direção de André Costelanets aqui no Hollywood Bowl. E era uma apresentação especial, ouvimos. Eu não interrompi de propósito, porque é uma delícia podermos ouvir a forma como a Amália é apresentada, a rainha da canção popular portuguesa, que aparece com um vestido deslumbrante e o seu chale cor de cereja. Assim é que tinha sido apresentada da Amália Rodrigues nesse concerto no Hollywood Bowl, onde interpretava harmonizações para a orquestra sinfónica de canções tradicionais como Erva Cidreira do Monte, O Malhão de Sinfãs, O Trevo e, por fim, como o Ancor, esta Tirana. E também ouvimos não só a ser tratada como a famosa meio-soprano português, ora, está certo, é o registro vocal de Amália Rodrigues, mas também a curiosidade de termos a descrição, de termos todos nesta sala de pé a aplaudir a grande cantora portuguesa e que o próprio maestro lhe reverenciava um grande elogio e uma grande homenagem. Ora, Amália Rodrigues, ela que nasceu a 23 de julho de 1920 em Lisboa, data que ela própria gostava de ironizar, pois o registro oficial aponta para 1 de julho. Mas a avó garantia que nascera no tempo das cerejas. Ora, de origens humildes, vendeu fruta no cais de Alcântara antes de estrear em 1939 nas casas de fado da capital, onde o seu talento invulgar depressa se impôs. A partir daí, a ascensão foi fulgurante. É quem é, Amália, não vale a pena dizer muito mais. Do teatro, de revista ao cinema, Capas Negras, Fado, História de uma Cantadeira, depois o Mundo, o Olímpia, o Canecão no Brasil, foi ao Japão, foi à Itália, foi à União Soviética, Israel, México. A Amália tornou-se a artista portuguesa mais internacional de sempre. Revolucionou o fado por dentro, trouxe-lhe erudição, os grandes poetas, Camões, David Mourão Ferreira, Pedro Homem de Melo, Alexandre O'Neill, e encontrou no compositor francês Alain Leman o parceiro que elevou o género a uma nova dimensão artística. Barco Negro, Povo que Lavas no Rio Estranho, Forma de Vida, Gaivota, Com Que Voz, ficaram para sempre associadas a Amália e ao inconfundível Child. Ela que nos deixou a 6 de outubro de 1999. O país decretou luto durante 3 dias. Em 2001, o corpo foi trasladado para o Panteão Nacional, a primeira mulher ali sepultada por direito próprio. Mais de um século depois do seu nascimento, Amália continua a ser e sempre foi a voz de Portugal. Este dia em que lhe somos obrigados claramente a evocar como um dos grandes vultos da cultura portuguesa, a voz de Portugal, como aparece aqui dito pelo próprio apresentador que apresentou este concerto no Hollywood Bowl.

0: E depois de Amália Rodrigues, voltamos para a atualidade. Vamos aqui espreitar para a habitual atualização que nos chega do Sister Música do Festival de Alcobaça.
1: Entre quinta-feira e domingo, o Festival de Música de Alcobaça volta a apresentar um programa que percorre a música coral, a música de câmara e os grandes cruzamentos entre o clássico e o jazz e a música sinfónica. Na quinta-feira, o Vocal Ensemble leva ao Mosteiro de Alcobaça um programa dedicado a Orlando di Lasso e à obra Lágrimas de São Pedro, publicada após a morte do compositor e considerado o seu testamento artístico. Antes do concerto, o maestro Vasco Negreiros conversa no Armazém das Artes sobre a vida e a obra de Orlando di Lasso. Na sexta-feira, o Quod Libet Quintet revisita Johann Sebastian Bach a partir de uma linguagem jazzística. No claustro Dom Dinis do Mosteiro, o pianista Daniel Bernardes junta o saxofonista Ricardo Toscano e o acordeonista João Barradas, bem como Demian Cabot no contrabaixo e Mário Costa na bateria, para um concerto onde a improvisação contemporânea dialoga com o barroco. No sábado à tarde, o músico senegalês Mumi Maiga apresenta-se em quarteto no Bosque do Mosteiro. Radicado em Espanha, o jovem compositor, cantor e virtuoso da cora tem conquistado reconhecimento internacional pela forma como cruza as tradições musicais da África Ocidental com o jazz, o flamenco e a música clássica. À noite, a Banda Sinfónica de Alcobaça atua com o Mat Saxophone Quartet, um quarteto português distinguido pela crítica e presença regular em algumas das mais prestigiadas salas europeias. Interpretam Matwerk de Johann Dimay e Correntes de Carlos Filipe Cruz, uma encomenda do festival apresentada em estreia absoluta. A semana Sister Música termina no domingo com o Ex Tempore Ensemble, que leva à Biblioteca do Monte Belo Mosteiro de Alcobaça Historic Hotel, um programa inspirado no tema Ressurreição. O quinteto de sopros interpreta obras de Samuel Barber, Mahler e Lopes Graça, que exploram a ideia de renovação, transformação e o renascimento através da música. 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
0: Atualização do fim de semana intenso no Sister Música, e que começa então com estas Lágrimas de São Pedro.

Sem dúvida uma das grandes obras-primas de Orlando di Lasso, estes madrigais espirituais, conhecidos como Lágrimas de São Pedro, interpretados pelo Vocal Ensemble já hoje às 21h30 no refeitório do Mosteiro de Alcobaça. Neste puzzle sonoro que eu monto a partir do Festival de Alcobaça, segue-se então o Quod Libet Quintet.

O Cotlipa de Quintet e este bar revisitado e reconstruído. Se eu disser Cotlipa de Quintet, muitos não saberão quem é, mas se eu disser Daniel Bernardes, Ricardo Toscano, João

O Matt Saxophone Quartet é um dos grandes agrupamentos de saxofones do nosso país, mas com um enorme reconhecimento internacional, e que vai estar então no dia 25 de julho às 21h30 num programa em que se junta a banda

Sinfónica de Alcobaça, é na cerca do Mosteiro de Alcobaça, este programa, portanto, às 21h30, de dia 25, e um programa que vai de Manuel da Falha a Johann de May até a Guglielmo Lago. Ora, todo um programa a não perder aqui para o Sister Música. Foi assim esta viagem sonora pelas sugestões que o Sister Música tem feito aqui no programa da manhã, sugestões que nos preparam semana a semana para este importante festival.

Ora, então, mais uma vez, muito bom dia. 8 horas e 51 minutos. Faltam 9 minutos para as 9 da manhã. Eu comecei este programa a falar de alguns dos compositores que nasceram nesta data, como Franz Berwald ou Francesco Chilea. Passam exatamente 160 anos sobre o nascimento de Chilea. E já ouvimos aqui no programa da manhã o célebre Lamento di Federico, da ópera L'Arlesiana. Eu prometi que iríamos olhar com mais atenção para Adriana Lecouvreur e perceber até por que razão esta ópera, que é tão singular no verismo, até pelo seu lirismo, o Chilea, apesar de estar perfeitamente enquadrado no verismo, tem um lirismo que o distingue de outros compositores. E, ao mesmo tempo, uma ópera que nunca saiu de repertório. A ação, vamos fazê-lo recorrendo a vários cantores. É um pretexto, é um ótimo pretexto para recordarmos aqui grandes vozes do presente e do passado. Vamos então para a ação que decorre em Paris em 1730, nos bastidores da Comédie Française, onde brilha a atriz Adriana Lecouvreur. Ora, no camarim, entre a azáfama que antecede o espetáculo, Adriana apresenta-se com a ária Io son l'umile ancella, sou a humilde serva do gênio criador. Um credo de modéstia e de devoção à arte, que é o retrato moral da personagem. Adriana ama um jovem oficial sem saber que ele é, na verdade, Maurício, conde da Saxónia. Este, por sua vez, canta o seu enlevo pela atriz com La Dolcissima Effigie, duas áreas cantadas de seguida e que apresentam logo os dois personagens principais.

Voz de Maria Callas, ouve-se, sou humilde serva do gênio criador. É essa declaração de devoção à arte que é retrato moral de Adriana Lecouvreur. E ela ama Maurício, esse jovem que ela não sabe ser, o Conde da Saxónia. Ele que canta essa devoção pela atriz em La Dolcissima Effigie, ou A Dulcíssima Imagem.

Domingo aqui no papel apaixonado de Maurício, conde da Saxónia, a declarar o deslumbramento por esta atriz. Nós aqui já ouvimos a voz de Renata Scotto, com quem ele gravou precisamente esta ópera dirigida por James Levine. Mas há uma rival, a princesa de Bouillon, antiga amante de Maurício, que o espera de noite numa vila junto ao Sena. Ora, na área Acerba Volutá, a princesa exprime a ansiedade devoradora da espera e do ciúme, uma das páginas mais intensas do verismo.

Helena Garanczka, aqui na área da Princesa Bouillon, Acerba Voluta, sem dúvida uma das páginas mais intensas da ópera, onde a princesa exprime essa ansiedade da espera e do ciúme. Nessa noite, as duas mulheres cruzam-se na escuridão sem se reconhecerem e cada uma descobre que existe outra. É um dos encontros soprano, meio soprano, mais intensos da história da ópera, comparável a La Gioconda ou a Aida, e que surge exatamente aqui em Adriana Lecouvreur. Se ouvimos Helena Garanczka e Maria Callas até aqui, vamos ficar agora com a interpretação de Renata Scotto e Helena Obraztsova. O encontro que pega fogo.

Um dos encontros soprano, meio soprano, mais intensos da história da ópera. Ora, este encontro da Princesa de Bouillon com Adriana Lecouvreur é de noite. As duas mulheres cruzam-se na escuridão, não se reconhecem. No entanto, cada uma descobre que existe a outra na vida de Maurício. Então que numa festa, no... Pá, temos que dizer as intérpretes, não é? Renata Scotto e Helena Obrazova. Ora, então que numa festa no Palácio dos Bouillon, a princesa e a Adriana adivinham-se, enfim, rivais. O confronto sobe de tom até ao golpe de teatro. Convidada a declamar, a Adriana escolhe o monólogo de Fedra, de Jean Racine, e lança à princesa, diante de toda a corte, os versos que condenam as mulheres adúlteras. A humilhação pública selará o seu destino. Agora, a gravação que escolhemos conta com Giulietta Simeonato e Renata Tebaldi.

O monólogo de Fedra, de Jean Racine, usado por Adriana para lançar à princesa, diante de toda a corte, os versos que condenam as mulheres adúlteras. Ora, esta humilhação pública selará o destino de Adriana. Adriana Lecouvreur, retirada e doente de desgosto, recebe uma caixa com violetas que outrora oferecera a Maurício, devolvidas, murchas e envenenadas pela princesa. A última ária que vamos ouvir desta ópera, Povere Fiori, despede-se dessas pobres flores, símbolo do amor que julga morto. Maurício chega para lhe jurar amor e pedi-lo em casamento, mas o veneno que está nas flores cumpre a sua obra e Adriana morre-lhe nos braços, invocando a luz da arte que serviu toda a vida.

0: Adriana Lecouvreur, aqui na voz de Ana Netrebko. A última área que escolhemos para este breve resumo da Adriana Lecouvreur no dia em que se assinala os 160 anos de Francesco Cilea. Ora, fomos então até essa história que decorre nos anos 30 em Paris e põe em confronto duas mulheres, a atriz Adriana Lecouvreur e a princesa de Bouillon, no amor por Maurício. É uma história que ouvimos aqui também como pretexto para ouvir grandes vozes da ópera de todos os tempos: Maria Callas, Plácido Domingo, Elena Garanska, Renata Scotto, Elena Obrazova, Renata Tebaldi, Giulietta Simeonato e Anna Netrebko.
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0: E mais uma vez, muito bom dia. 9 horas e 26 minutos. Mudamos radicalmente o instrumento. E se eu lhe dissesse que o instrumento agora é água? É isso mesmo. Estivemos agora a ouvir, é precisamente este espetáculo que estávamos agora a anunciar, de que vamos falar, este espetáculo Arquiteturas da Água. A água transformada em instrumento. Lembro-me logo, imediatamente, ouvimos já aqui ao fundo, do concerto para água e percussão de Tandon, talvez das obras mais famosas que tira partido deste recurso que é a água para um concerto. Este espetáculo Arquiteturas da Água, de Luís Bittencourt, espetáculo performativo e transdisciplinar que explora as dimensões sonoras, visuais e simbólicas deste recurso essencial através de uma abordagem artística singular. É já dia 26 de julho no Teatro Helena Sai Costa, no Porto, às 17 horas. Vai andar ainda em digressão por Leiria, Castelo Branco e Mondim de Basto. E nós temos connosco o Luís Bittencourt. Olá, bom dia, bem-vindo aqui ao programa da RTP Antena 2. E eu começo por aí. Como é que transformamos a água num instrumento?
3: Olá, André, bom dia, muito obrigado. Olha, isso é uma pergunta muito interessante, porque ela não é um instrumento, né, como nós sabemos. Ela,
0: claro.
3: É algo presente e essencial à vida, não é? Mas é uma questão que sempre me fascinou, faz parte do meu percurso, pensar até que ponto algo pode ser instrumento e algo deixa de ser um instrumento também, porque isso pode acontecer, não é? O contrário, termos algo que é um instrumento musical e de repente aquilo deixa de ser e vira um outro objeto qualquer. Mas é realmente uma questão tão curiosa que eu acho que ela vai ser respondida em palco, mas a verdade é que a água, como material sonoro e criativo, ela é fascinante. Ela tem muitas abordagens, muitas formas de conseguirmos sacar som da água e conseguirmos transformá-la num instrumento musical.
0: Aliás, nós vinhamos aqui de um segmento de ópera. A água já tinha sido usada como elemento essencial em ópera, quando, por exemplo, na Lucia di Lammermoor, se houve a harmónica de vidro tem que ser acionada com água, porque senão os cristais não vibram, não é?
3: Exatamente.
0: Que instrumentos é que o Luís usa e que, não sei se teve que desenvolver alguns instrumentos especiais, e que tipo de música vamos ouvir?
3: Olha, eu utilizo, assim, nesse espetáculo, no Arquiteturas da Água, a água é representada de forma simbólica, né? Com compositores que imaginaram a água, imaginaram sonoridades, mas, digamos assim, transpuseram essas sonoridades, esse imaginário aquático, para outros instrumentos, não é? Mas há também água no seu estado líquido, não é? Que é realmente utilizada. Eu costumo dizer para as pessoas, esse concerto molha um bocadinho, porque realmente a peça do compositor Tandun, compositor chinês Tandun, que nós tivemos até ouvir agora o Water Concerto.
0: Exato.
3: No fundo, e essa obra é talvez uma das obras mais marcantes, no sentido de que, pela primeira vez na história da música, um compositor solicitou a um instrumentista, a um percussionista, tocar a água como um tambor, não é? Pensar um corpo aquático, uma bacia contendo água, como um verdadeiro tambor, como um verdadeiro instrumento de percussão. Então essa obra é uma obra muito marcante, uma obra mesmo de ruptura no repertório. Depois temos outras abordagens, né? Como no caso do John Cage, que utilizou água como se fosse um dispositivo do cotidiano, digamos assim, né? O som de um copo a despejar água para o outro, né? E mistura aquilo com outros sons, como o som do piano, como apitos, o som do rádio. Mas nesse espetáculo há muitos instrumentos diferentes. Inclusive, eu até trouxe um aqui que podemos falar daqui a um bocadinho, que é o waterphone, um instrumento bastante peculiar.
0: Então, podemos ir já. Há outro instrumento que eu me lembro automaticamente e que também eu creio que é usado, inclusivamente no classicismo vienense, que são aqueles passarinhos de barro que se põe água para imitar os pássaros. Quer dizer, isso é um dos instrumentos que usa a água como veículo, talvez mais famosos. Mas agora fiquei com curiosidade: o que é o waterphone?
3: Bom, o waterphone é um dos instrumentos também que eu utilizo nesse espetáculo e também faz parte das minhas investigações artístico-acadêmicas já há mais de 15 anos, não é? O waterphone, basicamente, ele foi concebido por um artista norte-americano chamado Richard Waters. E esse, inicialmente, não era, eu penso que não era, não foi concebido para ser um instrumento, mas mais uma escultura sonora, digamos assim. E essa escultura sonora, o Richard Waters concebeu o waterphone com o intuito de se comunicar com as baleias, que é algo um tanto curioso.
0: Uau!
3: E
0: ele conseguiu?
3: É um tanto pretencioso, não é? Olha, eu não faço ideia se ele conseguiu, mas a verdade é que o waterphone, ele tem, para tentar explicar para os ouvintes aqui, ele é basicamente um corpo metálico, oco, com uma série de varas metálicas ao seu redor. E dentro do waterphone, nós usamos água, um bocadinho de água, né, que é para gerar uma sonoridade muito peculiar, porque a água tem esse potencial, que é ela, enquanto matéria sonora, ela gera sons próprios, gera uma variedade de sons que muitas vezes até nós ficamos fascinados com, claro, a quantidade de sons que podem surgir. Mas a água, por outro lado, também ela tem uma capacidade incrível para alterar o som de outros objetos sonoros. Por exemplo, um gongo. Se eu tocar um gongo e colocar em contato com a água, ele vai ter o seu pitch, a sua altura sonora, a sua afinação modificada, não é? John Cage descobriu isso, não é? Provavelmente através dos experimentos do Henry Cowell também.
0: Exato.
3: Ele acabou por descobrir o water gong, foi um dos criadores do water gong, não é? Mas eu vou demonstrar aqui um bocadinho, talvez fique mais, mais interessante se eu demonstrar como é que sou o waterphone.
0: O waterphone? Não, então vou já pedir para demonstrar, porque agora ficámos curiosos, não é? Para perceber. O gong, inclusivamente aqui na RTP Antena 2, já tivemos concertos transmitidos em direto, onde os percussionistas mergulhavam em recipientes com muita água e instrumentos de percussão e fazia aquele som do pum,
3: exato, quase, um glissando,
0: uma espécie de glissando, exato, e que tem que ver com essa manipulação, porque a água é um material mais denso e propaga as ondas de forma mais lenta quando comparada com o ar. Então tem essas questões que os compositores contemporâneos começaram a tirar partido e que não deixa de ser interessante. O concerto de Tandun, sim, eu confirmo, eu já vi, e há uma grande probabilidade de sermos molhados desse
3: se estivermos nas primeiras filas.
0: Nas primeiras filas, foi como aconteceu. Saímos mesmo salpicados, digamos assim. Mas o waterphone, vamos lá ouvir o som do waterphone.
3: Vamos.

0: Eu estou fascinado. Isso é só um instrumento?
1: É só um instrumento.
0: É que parecem vários.
1: Parecem vários, parecem realmente. E isso que eu estou tocá-lo de uma forma, digamos assim, mais... Que é a forma mais óbvia, digamos assim, que é através da utilização de um arco, né? Eu uso aqui um arco de contrabaixo.
0: Ok.
1: E que é para friccionar as varas. Mas ele pode ser percutido também. Ele pode ser tocado com as mãos diretamente, sem baquetas ou qualquer dispositivo. É mesmo um instrumento fascinante. Faz parte de um longo período que eu venho desenvolvendo de investigações sobre o potencial da água e dos objetos sonoros relacionados com a água.
0: E música composta para esse instrumento?
1: Olha, são raras mesmo. Olha, o Tandun, por exemplo, foi um dos compositores que utilizou no início do seu Water Concerto e da obra que eu vou apresentar também no próximo domingo, que é a Water Music. E já para esclarecer, o Tandun tem uma abordagem interessante para algumas das suas obras mais emblemáticas, como é o caso do Water Concerto. A obra que eu vou apresentar, a Water Music, ela é basicamente uma obra que foi construída a partir desse concerto. Ele utilizou excertos desse concerto para conceber uma versão para quarteto de percussão. Só que o Tandun também coloca como uma das instruções ao performer que essa obra, apesar de ser concebida para quarteto, ela pode ser performada, tocada como um solo. Daí a razão de eu ter trabalhado e conhecer profundamente o concerto também. Porque elas são completamente interligadas. É
0: ou
1: o mesmo
0: seja,
1: material musical.
0: A obra não se esgota no concerto, a obra pode ser apresentada em várias... De várias formas, não é? Tanto como o solo, como numa versão mais camerística, chamemos assim.
1: Exatamente,
0: não é?
1: Exatamente. Eu acho isso uma abordagem até bastante interessante, porque permite uma circulação ampliada da obra, não é?
0: Claro.
1: Não temos a mesma obra, mas temos, digamos, o mesmo material composicional ali envolvido, não é? Mas voltando um bocadinho à tua questão sobre obras para waterphone, são mesmo escassas. Eu tenho uma obra que eu gravei num disco chamado Memórias Líquidas, que eu gravei no disco de 2024. Mas é mesmo o waterphone, eu penso que ele ainda tem muito por ser explorado enquanto instrumento solista, porque o que acontece muitas vezes com alguns instrumentos de percussão é que a variedade sonora dos instrumentos percussivos é tão grande que muitas vezes eles passam a ser usados como acessórios, não é? Às vezes os compositores não se aprofundam, digamos assim, na linguagem de certos objetos sonoros, como é o caso do waterphone. Eu penso que o waterphone ainda tem muito por explorar em termos composicionais, mas o repertório ainda é praticamente escasso.
0: Até porque é uma família tão grande de instrumentos que às vezes nem todos os compositores dominam toda a família dos instrumentos. E depois vamos cá ver, eu acho que esta conversa também é paradigma disso. A família dos instrumentos de percussão vai crescendo consoante as invenções e as necessidades. De repente estamos a falar aqui logo de uma família de instrumentos que necessita da água para funcionar e para projetar o som. Isto é qualquer coisa que abre todo um novo campo de possibilidades na música, não é?
1: Exato, exatamente. E eu penso que uma das coisas que eu gosto muito de participar e gosto muito, estou sempre à disposição para esse tipo de trabalho, são residências artísticas com os compositores, porque uma vez que nós temos ali, não é, duas mentes criativas juntas e que o trabalho é todo permeado por um processo de investigação longo, como é o meu caso, né, nessa temática, eu penso que é muito rico, muito enriquecedor para conseguirmos chegar numa linguagem talvez até um pouco inexplorada de certos instrumentos. E muitas vezes instrumentos que nós, como eu estava a mencionar, instrumentos que são colocados como apenas acessórios.
0: Claro.
1: A serviço de outras obras. Mas no caso do waterphone, como ouvimos aqui, é um instrumento que tem é riquíssimo em termos de sonoridade.
0: E depois há aqui um... Agora estamos a ouvir um pouco das memórias líquidas do Luís. Estamos certo. A ouvir. E mais uma vez se confirma um pouco isso. E que já era mais ou menos a intenção que o Donizetti tinha quando quis usar a harmónica de vidro para a cena da loucura da Lucia di Lammermoor. Todos estes sons que vêm da água têm algo de etéreo, fantasmagórico, fora deste mundo, não sei explicar muito bem. Realmente o waterphone fazia lembrar um bocadinho o canto das baleias, está certo, o senhor que inventou estava à procura da coisa certa, mas tem sempre a estar... é isto, fora deste mundo de etéreo. Não me vou repetir, é um pouco isso. Como é que é lidar com estas sensações que provocam estes instrumentos?
1: Pois, para mim, cada vez que eu revisito, por exemplo, essa obra do Tandun, porque eu já me acompanho no meu repertório há muitos anos, ou cada vez que eu estou perto de algum instrumento que é relacionado com água, ou mesmo até de uma praia, do oceano, de um rio, eu acabo sempre não, mas na maior parte das vezes pego por aquilo que alguns cientistas chamam de soft fascination, que é o que a água ela tem essa capacidade, talvez seja um dos poucos elementos que tem essa capacidade com seres humanos. O que que é basicamente a soft fascination? É algo que requer a nossa atenção sem demandar a nossa atenção. Então imagina, a pessoa está sentada na praia, à beira do oceano, por exemplo, e nós estamos a olhar todas aquelas variações de flutuação, de padrões que se geram na superfície da água, e aquilo fluindo de uma forma natural. Aquilo ocupa a nossa atenção, prende a nossa atenção, mas sem realmente demandar a nossa concentração naquilo, que é algo raro, porque no mundo que nós vivemos hoje em dia, estamos sempre tentando estar concentrados em alguma coisa, não é?
0: Exatamente.
1: Eu acho que a água tem essa capacidade. Talvez seja por isso que...
0: Ainda consegue promover uma fuga, que é uma coisa que é uma coisa rara, não é? Ainda, quantos de nós não estamos completamente parados a ouvir um riacho, ou ouvir as ondas do mar, não é por acaso que compositores de todas as épocas, desde os barrocos até aos nossos dias, tentaram imitar a água e inspiraram-se pela água. Em termos de água, há outro instrumento. Portanto, nós estamos aqui a falar de instrumentos que usam água e instrumentos que imitam água. Estou-me a lembrar do pau d'água, do brasileiríssimo pau d'água.
1: Sim, o pau de chuva.
0: Pau de chuva, exato, não é pau d'água, pau de chuva. Também é usado neste concerto ou não?
1: Não, nesse concerto não é usado. Uma das peças que é a Water Music, composta pelo Rui Penha em colaboração comigo, nós utilizamos um Ocean Drum, que é uma espécie de tambor também, que tem duas peles, não é? E ele no seu corpo, na parte interior, ele tem uma série de esferas pequeninas que, ao movimentarmos, elas geram uma sonoridade parecida com as ondas do mar, com aquele ruído branco das ondas do mar. Mas realmente
0: é o mesmo repertório... mecanismo do pau de chuva, não é? Temos que girar e usar.
1: Exato. Okay. Exato.
0: Sim.
1: É bastante, bastante parecido. São corpos, né? Formatos diferentes, mas o princípio é basicamente o mesmo.
0: E a reação do público?
1: Olha, pois isso é sempre algo muito interessante de se observar, porque apesar de, pronto, esse concerto Arquiteturas da Água, ele foi concebido para essas cinco obras homônimas, né, Water Music, de diferentes compositores, mas em outros concertos eu utilizo instrumentação, percussão mais tradicional e já meus concertos variam bastante de programa a programa. O que eu observo de algumas das obras que foram apresentadas isoladamente desse espetáculo é que muitas vezes, não é, André? Nós sabemos que o repertório moderno e contemporâneo ele não, talvez não seja acessível para todos os ouvidos ou para todos os públicos, não é?
0: Exato.
1: Então, o que eu sinto ao apresentar esse repertório é que, apesar não quero colocar aqui de uma forma depreciativa, não é? Mas apesar de ser um concerto de música especializada, digamos assim, música moderna e contemporânea, com estreias, né, e compositores bastante importantes desses períodos, apesar disso, nós temos um elemento de completa ligação com os seres humanos, que é a água, esse líquido tão precioso. E o que eu sinto é que as pessoas sentem-se muito mais próximas, às vezes, desse repertório do que talvez um repertório que utilizasse instrumentos standard.
0: Exato.
1: Porque elas sabem o que é aquilo, elas sabem como é que é o som da água, elas sabem como é que a água se comporta, de certa forma. Então isso já gera uma ligação quase que imediata com
0: E causa um certo fascínio ao mesmo tempo, não é?
1: Também, sem dúvida. Porque, nós podemos imaginar coisas diversas, né, do que se passa na cabeça do público. Mas o que eu sinto, principalmente nas conversas pós-concerto e com outras pessoas, é que realmente elas não imaginam o que se pode fazer em termos sonoros com esse elemento tão, tão interessante, tão fascinante. Elas não imaginam realmente.
0: Luís, eu pelo menos eu fiquei cheio de vontade de ver este concerto. Vou pedir para deixar aqui um convite, então, para o público assistir, não só no dia 26 de julho, porque é já, dia 26 de julho, no Teatro Helena Sei Costa, às 17 horas, mas depois também a respectiva digressão.
1: Certo, olha, então eu queria convidar a todos e a todas para estarem comigo no próximo domingo, dia 26 de julho, no Teatro Helena Sai Costa, no Porto, para assistirem o espetáculo Arquiteturas da Água, que é um programa recheado de obras muito interessantes e grandes compositores: Toru Takemitsu, John Cage, Tandun, Joseph Bird, um dos precursores do minimalismo norte-americano, e uma estreia do Rui Penha em colaboração comigo. Depois teremos mais datas em Leiria, em setembro, e depois outubro, Castelo Branco, e em novembro, em Mondim de Basto, no âmbito do Space Festival. As datas estão todas no meu website, www.luisbittencourt.com, e eu espero todos e todas no próximo domingo no Porto para estarem comigo no Arquiteturas da Água.
0: É isso, Luís Bittencourt, muito obrigado por ter vindo aqui ao programa da manhã da RTP Antena 2. Muito obrigado pela demonstração deste waterphone, que é realmente fascinante. É fascinante. E eu...

C'est un djinn chaud qui est un reflet dans l'eau de Claude Debussy. Água que inspirou compositores de todos os tempos e a água que é o elemento principal do espetáculo arquitetônico.

Criaturas da Água, de Luís Bittencourt, esse espetáculo performativo e transdisciplinar que explora as dimensões sonoras e visuais, também simbólicas, deste recurso essencial através desta abordagem artística. É dia 26 de julho no Teatro Helena Sai Costa, no Porto, às 17 horas. O Luís Bittencourt esteve aqui à conversa connosco. Falámos, obviamente, desse importante concerto de Tandum, mas falámos também de John Cage e outros compositores que contribuíram para usar a água como instrumento musical, mais do que fazer como aqui Debussy, imitar ou levar reflexos da água para outros instrumentos. Mas aproveito que estou a falar de concertos e de sugestões, não posso deixar de falar do concerto antes das finais do Prémio Jovens Músicos em Santa Combadão. É já hoje, também às 19 horas. E aqui na RTP Antena 2, anteceder as provas finais da edição 2026 do Prémio Jovens Músicos, a Casa da Cultura de Santa Combadão propõe um concerto de abertura que é transmitido em direto pela RTP Antena 2 numa emissão especial. Vão estar em palco 5 solistas que, salvo na atuação de Mateus Saldanha, são acompanhados ao piano por Bernardo Soares, professor da Escola Superior de Música e Artes do Espetáculo do Porto. Vamos ouvir a Sónia Paes com a Fantasia número 1, opus 54, de António Vitorino de Almeida. Vamos ouvir a Jacinta Albergaria e o coro aqui na Canção da Marinha, de Berta Alves de Sousa. Vamos ouvir o Rafael Mota na obra New Orleans, de Eugène Beaux-Art. O Mateus Saldanha, que vem na categoria de jazz, vai trazer música de Bud Powell. O Horácio Ferreira vai tocar a Sonata Acrílica do Telmo Marques e ainda o Diogo Martins no violoncelo, que vai interpretar música de José Afonso com arranjo de Diogo Martins. É um concerto então a ser ouvido hoje na RTP Antena 2 a partir das 19 horas. Casa da Cultura de Santa Combadão a apresentar este concerto de abertura, que é transmitido em direto pela RTP Antena 2 numa emissão especial, abrindo assim estas finais do Prémio Jovens Músicos. Outro concerto também hoje, que não poderia deixar passar despercebido, é este manifesto do pianista e compositor Tigran Hamasyan. Falámos tanto da Arménia a propósito do Eurovision Young Musicians. Ora, vamos lá a esse coração da Arménia com este Yerevan Sunrise de Tigran Hamasyan.

Manifesto de Tigran Hamasyan, ouvimos aqui Yerevan Sunrise. Tigran Hamasyan, um dos músicos mais importantes da Arménia atual. A música de Tigran Hamasyan é a confluência de estéticas e lugares, com forte influência da música tradicional da sua Arménia natal. Funde-se com a improvisação do jazz e elementos da música popular. E neste Festival Internacional de Música de Espinho, já hoje às 21h30, Hamasyan apresenta o seu álbum Manifesto, lançado neste ano, marcando uma mudança na abordagem à música, de forma a privilegiar paisagens sonoras estáticas, na qual emergem células e motivos circulares. Manifesto recebeu críticas elogiosas. O agrupamento que vai estar hoje presente, com o Tigran Hamasyan, cria então ambientes simultaneamente estáticos e dinâmicos, esse jogo entre o estatismo e o dinamismo, e que serve de fundo para a espontaneidade improvisatória dos seus membros. É um quarteto altamente criativo e dinâmico e que sobrepõe e sucede elementos aparentemente incompatíveis numa irregularidade e também vivacidade rítmicas que nos remetem simultaneamente para o passado imemorial e para o futuro que se sabe ser imprevisível. Ora, das melodias e ritmos da Arménia para os circuitos internacionais de um jazz que chega a todos, é Tigran Hamasyan, hoje no Festival Internacional de Música de Espinho. Quando comecei este programa, prometi falar ainda de um marco na história da ópera. Ora, estou a falar da primeira participação negra no Festival de Bayreuth. É importante recuarmos até esse dia 23 de julho de 1961. Grace Bambury aparecia então no Festival de Bayreuth. Ela subia ao palco como Vênus no Tannhäuser de Richard Wagner, encenado por Wilhelm Wagner. Tornava-se assim na primeira cantora negra a atuar no templo wagneriano. A imprensa chamou-lhe imediatamente a Vênus Negra, deslumbrada e rendida. A sua interpretação foi recebida com 30 minutos de aplausos. Abriu portas que nunca mais se fechariam. Um elenco notável e até surpreendente, porque para além do wagneriano Wolfgang Wingassen, Dietrich Fischer-Dieskau, contava com Victoria de Los Angeles como Elizabeth e Grace Bambury, essa Vênus negra, no papel de Vênus. Vamos precisamente ficar com o final dessa récita para nos despedirmos deste programa da manhã da RTP Antena 2. Muito bom dia.

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Muito bom dia, bem-vindos a mais um espaço do fim da manhã da RTP Antena 2, entre as 10 e as 13 horas, com Pedro Rafael Costa. Passam 8 minutos das 10 da manhã, vamos iniciar o programa de hoje com a música de Frédéric Chopin.

A música de Frédéric Chopin. Escutámos três noturnos, primeiro Opus 9, números 1 e 2, e o Opus 15, número 1. Uma gravação com a pianista Maria João Pires, que completa hoje 80 anos de idade. Depois de Chopin, vamos avançar até à viragem do século XIX para o século XX. Vamos ouvir quatro peças corais, as four-part songs, de quatro peças então de Gustav Holst.

Escutámos Four Part Songs, quatro peças corais escritas por Gustav Holst, este é um compositor inglês da viragem do século XIX para o século XX, uma gravação com os The Finzi Singers, o coro dirigido por Paul Spicer. E vamos ainda ficar com a música de Gustav Holst, talvez agora a mais conhecida obra do compositor. Vamos ouvir a suite, a St. Paul's Suite, opus 29, número 2.

St. Paul's Suite, uma das obras de Gustav Holst, compositor inglês da viragem do século XVIII, do século XIX para o século XX, St. Paul's Suite, opus 29, número 2, ouvimos-la com a English String Orchestra, direção de William Buckton. Vamos ainda ficar com a música deste compositor inglês, vamos agora ouvir duas curtas canções.

Escutámos duas canções, Margaret Cradle Song, Opus 4, número 2, e também The Heart Worships. São duas peças escritas, duas canções, da autoria de Gustav Holst. Este é um compositor inglês, nasceu em 1874, morre em 1934. Holst, duas canções então com Susan Grittan, soprano, e Christopher Maltman, barítono. Também o pianista Stuart Bedford. E são 10 horas 51 minutos. Falemos de concertos. Vai decorrer hoje o concerto de abertura

do Prémio Jovens Músicos. A 39ª edição do Prémio Jovens Músicos será o concerto, então, às 19 horas na Casa da Cultura, em Santa Combadão. 19 horas, então, transmissão em direto também aqui na RTP Antena 2. Um programa com vários intérpretes: Sónia Pais na flauta, Bernardo Soares no piano, Jacinta Albergaria, meio-soprano, também Rafael Mota no trombone, ainda Mateus Saldanha na guitarra e Horácio Ferreira no clarinete, Diogo Martins no violoncelo. Um programa bastante variado, com obras que vão de Lopes Graça, Berta Alves de Sousa, passando por pelo próprio Mateus Saldanha, guitarrista, e arranjos de música de José Afonso. Entre esses compositores também António Vitorino de Almeida. Concerto de abertura do Prémio Jovens Músicos, a 39ª edição, hoje às 19 horas na Casa da Cultura em Santa Combadão. Transmissão também em direto aqui na RTP Antena 2, às 19 horas. E é com a música de António Vitorino de Almeida que vamos ficar. Vamos ouvir o Casamento à Moda Antiga, uma peça para trompa e piano do CD Vocalizos, um CD já com alguns anos, de 1997, da Movie Play. Vamos ouvir essa peça, esse Casamento à Moda Antiga, trompa e piano, com António Costa na trompa, Gabriela Canavilhas ao piano. A música, então, de António Vitorino de Almeida.

A música de António Vitorino de Almeida. Ouvimos Casamento à Moda Antiga, peça para trompa e piano do CD Vocalizos, um CD já com uns anos, de 1997, editado então pela Movieplay Portuguesa. Gravação com António Costa na trompa, Gabriela Canavilhas ao piano. António Vitorino de Almeida, que estará também representado no concerto de abertura do Prémio Jovens Músicos, a 39ª edição, o concerto então que vai decorrer hoje às 19 horas na Casa da Cultura, em Santa Combadão, também com transmissão em direto aqui na RTP Antena 2, música de Vitorino de Almeida, será uma outra obra tocada por uma fantasia para flauta e piano, por Sónia Pais na flauta e Bernardo Soares no piano. São dois dos músicos presentes neste concerto, com Jacinta Albergaria, meio-soprano, Rafael Mota no trombone, Mateus Saldanha na guitarra, Horácio Ferreira clarinete e ainda Diogo Martins no violoncelo. Concerto Prémio Jovens Músicos, concerto de abertura, logo 19 horas, Casa da Cultura em Santa Combadão, e transmissão em direto aqui na RTP Antena 2.

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3: Mais uma vez, muito bom dia. Estamos na segunda hora deste espaço do fim da manhã da RTP Antena 2, entre as 10 e as 13 horas, com Pedro Rafael Costa. Passam alguns segundos das 11 da manhã. Vamos prosseguir a emissão com a música escrita na Renascença, a música escrita por Orlando di Lasso.

escutámos Kyrie de Missa pro Defunctis, uma das formidáveis obras de Orlando di Lasso, A Viagem até à Renascença, com o agrupamento de Hilliard Ensemble. E Orlando di Lasso, esta é uma das grandes figuras da música do século XVI, estará em destaque, em particular, particularmente a sua obra, a obra As Lágrimas de San Pietro, ou seja, as lágrimas de São Pedro, um conjunto então de 21 peças, 21 madrigais sacros, que se centram na expressão o sentimento, os sofrimentos pelos quais passa São Pedro após se arrepender por ter traído Jesus o Cristo. Esta obra estará então no centro de um concerto do Sister Música, irá decorrer hoje às 9:30 da noite no Mosteiro de Alcobaça, no refeitório do Mosteiro de Alcobaça, às 21:30, com o Vocal Ensemble, direção de Vasco Negreiros, obras então em torno desta obra, mas outros motetes também da autoria de Orlando di Lasso. Vocal Ensemble, direção de Vasco Negreiros, às 9:30 da noite, no Mosteiro de Alcobaça, no refeitório do Mosteiro de Alcobaça. Este concerto será precedido de uma conversa, das conversas Sister Música no Armazém das Artes, em Alcobaça, também em Alcobaça, com entrada livre, 19 horas. Estará também presente o maestro Vasco Negreiros, que dirige então este Vocal Ensemble. As conversas no Armazém das Artes, Alcobaça, às 19 horas, e depois à noite, 9:30 da noite, o ensemble, Vocal Ensemble com Vasco Negreiros dirige então um concerto, dirige este agrupamento num concerto em torno da música de Orlando di Lasso e em particular dos As Lágrimas de San Pietro. E vamos escutar as duas últimas peças, as duas últimas lágrimas de São Pedro, desse ciclo então da música de Orlando di Lasso. Aqui vamos ouvir o ensemble vocal europeu, a direção de Philippe Hervecque.

O ensemble vocal europeu, a direção de Filipe R. Vega. Escutamos as últimas duas Lágrimas de São Pedro. Esta é uma última obra do compositor, um conjunto de 21 peças, 20 madrigais e um motete, onde o compositor aborda o sofrimento pelo qual passa Pedro, São Pedro, arrependido por ter traído Jesus Cristo. Será esta obra, então, no centro, esta última obra de Orlando di Lasso, que estará no centro do concerto logo à noite, 21h30, Mosteiro de Alcobaça, no refeitório do Mosteiro de Alcobaça, com o Vocal Ensemble, direção de Vasco Negreiros, que este o último maestro, que estará então numa conversa pré-concerto, no Armazém das Artes, também em Alcobaça, com entrada livre, as conversas Sister Música no Armazém às 19h, depois o concerto às 21h30 da noite. E vamos por aqui na RTP Antena 2 ficar ainda com a música italiana, mas avançamos a pleno século XVII. Vamos ouvir uma obra de Alessandro Stradella.

Alessandro Stradella, compositor italiano do século XVII, ouvimos a Sinfonia número 1 em Dó Maior para dois violinos e baixo contínuo, uma gravação com o ensemble Arte Música, direção a partir do cravo de Francesco Cera. 11 horas 20 minutos, falemos em mais concertos, este que irá decorrer no Cine Teatro Paraíso em Tomar, concerto com entrada livre hoje às 19 horas. É um concerto do ciclo o Festival César Artes, com um quinteto de sopros com piano. São intérpretes Catarina Raudan na flauta, Bethany Ackers no oboé, Paulo Gaspar clarinete, Franz Jürgen Dorsam no fagote, Ricardo Alves na trompa e Thaisa Poliakova Cunha no piano. Vão interpretar então obras de Jean Francais, Samuel Barber e Francis Poulenc, 19 horas hoje no Cineteatro Paraíso em Tomar. E nós vamos ficar com a música de Francis Poulenc. Vamos ouvir precisamente um sexteto para piano e sopros, este catalogado como FP100. Uma gravação com Eric Lesage ao piano e o agrupamento Les Vents Français. Ficamos então com esta obra de Francis Poulenc.

A música do francês Francis Poulenc, música do século XX, o sexteto para piano e sopros, catalogado como FP100, uma gravação com Le Vent Français e também Eric Lesage ao piano. Esta é uma das obras interpretadas, creio que este sexteto será este, não diz indicação de catálogo no programa, mas será então um sexteto para piano e sopros de Francis Poulenc, bem como a música de Jean Francais e Samuel Barber, obras que, ou compositores que estarão representados num concerto com um conjunto de músicos, um sexteto de músicos que se apresentará no Cineteatro Paraíso em Tomar, com a entrada livre, um dos concertos do Festival César Hartz, Cineteatro Paraíso em Tomar, às 19h, hoje, concerto com entrada livre. E nós aqui pela RTP Antena 2, vamos agora à música de Francesco Cilea.

É a solita história del pastore, uma formidável ária escrita por Francesco Cilea, da ópera L'Arlesiana, escrita por Francesco Cilea. Escutámos então este excerto com o lamento, um lamento, É a solita história del pastore, com Luciano Pavarotti, também a orquestra da Ópera de Viena, direção de Nicola Recchino. Francesco Cilea, um compositor que nasceu há precisamente 160 anos. Francesco Cilea nasce então a 23 de julho de 1866, morre em 1950, conhecido atualmente sobretudo pelas óperas que nos legou, sobretudo duas óperas, L'Arlesiana e Adriana Lecouvreur. Mas outras obras saíram da pluma do compositor, como a que vamos escutar de seguida. Fora do mundo da ópera, vamos ouvir a suíte em Mi Maior para violino e orquestra.

0: A música de Francesco Cilea, escutamos deste italiano que viveu na viragem do século XIX para o século XX. Escutamos a suíte para violino, suíte em Mi maior para violino e orquestra. Esta é uma gravação com Massimo Quarta no violino, a orquestra I Virtuosi della Scala e a direção de Filippo Arlia. Francesco Cilea, bastante conhecido pelas suas óperas, particularmente duas dessas óperas, L'Arlesiana e Adriana Le Couvreur, mas o músico legou-nos também outras obras, como esta suíte que ouvimos, a suíte para violino e orquestra em Mi maior. Francesco Cilea nasceu a 23 de julho de 1866, músico que, aniversariante então hoje, 160 anos passados do seu nascimento. Nasce então Francesco Cilea a 23 de julho de 1866, morre a 20 de novembro de 1950.
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Mais uma vez, muito bom dia. Estamos na terceira e última hora deste espaço do fim da manhã da RTP Antena 2, entre as 10 e as 13 horas, com Pedro Rafael Costa. É meio-dia neste momento, 11 horas nos Açores. Vamos prosseguir a emissão com um outro aniversariante desta feita. Franz Berwaldes também nasceu a 23 de julho, tal como Francesco Chilea. E já agora, como abrimos o programa com Maria João Pires, parabéns a Maria João Pires, faz hoje 82 anos. Também então Francesco Chilea a nascer neste dia 23 de julho.

Estávamos então a dizer que Maria João Pires nasce a 23 de julho, também Franz Berwald e Francesco Cilea. Franz Berwald, deste compositor sueco, nascido a 23 de julho de 1796. Vamos escutar a peça Elfenspiel.

Elfenspiel, as brincadeiras, podemos traduzir como as brincadeiras dos elfos ou os elfos que brincam, uma das peças, um poema sinfónico escrito por Franz Berwald, compositor sueco. Ouvimos a Orquestra Sinfónica da Rádio Nacional Dinamarquesa, direção de Thomas Dausgaard, deste compositor então Franz Berwald, sueco, que nasceu há 230 anos, nasce então no dia 23 de julho, neste 23 de julho, um dos aniversariantes, 23 de julho de 1796, morre em 1868. E depois de Franz Berwald, vamos à música, vamos escutar a música de Gaetano Donizetti.

Jessica Pratt e o pianista Vincenzo Scalera, ouvimos La Zingara, uma canção de Gaetano Donizetti. E esta será uma das muitas peças interpretadas no concerto, mais logo no Teatro Thalia, aqui em Lisboa, às 19 horas, no Festival Verão Clássico, a 12ª edição, com o Concerto dos Talentos, com um conjunto substancial de músicos que, com vários instrumentos, também a voz humana. Vamos, esta canção de Gaetano Donizetti, por exemplo, será interpretada por Laura Van Geloven, que vem da Alemanha, soprano, acompanhada por Matias Samuel ao piano, mas muitas obras e vários instrumentos estarão então no palco do Teatro Thalia, mais logo às 19 horas aqui em Lisboa. Este Festival Verão Clássico, 12ª edição. Dois teríamos que escolher. Escolhemos já então esta canção de Gaetano Donizetti e agora vamos escolher entre os vários instrumentos que estarão presentes no palco e vozes. Dois contrabaixistas, Pedro Carvalho, português, e também Francisco Osório, vão estar no palco do Teatro Thalia com a música de Giovanni Bottesini e Sergei Kusevitsky. Concerto então, Teatro Thalia, 19 horas, o Festival Verão Clássico, 12ª edição, com o concerto dos Talent Fest 1. E vamos ficar precisamente com esse instrumento enquanto solista e com a música de Giovanni Bottesini, esse italiano que viveu em pleno romantismo e, além de compositor, foi violinista e também um exímio virtuoso do contrabaixo, legou-nos várias obras para o instrumento, entre os quais o concerto em si menor, o concerto número 2, que vamos escutar de seguida.

Giovanni Bottesini, compositor virtuoso do violino e do contrabaixo, músico italiano que viveu em pleno século XIX. Esta é uma das suas obras para contrabaixo e orquestra, o concerto número 2 em Si menor. Si menor. Escutámos uma gravação com Edgar Maia no contrabaixo, também a St. Paul Chamber Orchestra, direção do Hugo Wolf. E depois da música escrita em pleno século XIX, em pleno romantismo, vamos mudar de ambiente, vamos para o final da Renascença, viragem do século XVI para o século XVII. Vamos ouvir a música do compositor espanhol que viveu parte da vida em Portugal e que morre no ano de 1623, o compositor Francisco Garro.

Escutámos os Cupertinos, a direção de Luís Toscano e o motete Asperges Me, de Francisco Garro, compositor que nasceu em Espanha por volta de 1556 e morre em Lisboa a 27 de março de 1623. Esta peça será interpretada, esta em concreto, será interpretada, bem como obras de Duarte Lobo, Francisco Guerreiro, Pedro de Cristo, etc. Compositores, então, polifonistas ibéricos, sobretudo polifonistas portugueses, com os Cupertinos, dirigidos por Pedro Teixeira, num concerto que irá decorrer no próximo domingo, dia 25 de julho, na Igreja de Nossa Senhora da Estrela, no Marvão, às 11 da manhã. Este é o concerto do Festival Internacional de Música de Marvão, 12ª edição. Será então às 11 da manhã, no próximo sábado, dia 25, na Igreja de Nossa Senhora da Estrela, em Marvão, de Marvão, com Cupertinos, direção de Pedro Teixeira. E vamos agora à música de Franz Josef Haydn.

O quarteto Mosaic, na música de Joseph Haydn, escutámos o Presto, quarto andamento do quarteto em Mi bemol maior, opus 33, número 2. Esta então é uma das obras interpretadas de Haydn, este quarteto opus 33, número 2, também a música de Mieczysław Weinberg e de Franz Schubert, quartetos de cordas na interpretação do Goldmund Quartet. Apresentam-se neste ciclo, neste festival de música internacional, de música de Marvão, a 12ª edição. Há pouco falámos no concerto para o próximo sábado às 11 da manhã, na Igreja de Nossa Senhora da Estrela, Marvão. Este concerto, então, este com o quarteto Goldmund, será na Igreja de Nossa Senhora

A música de Gabriel Fauré, escutámos La Mer est Infinie e Je me suis embarqué, duas canções do ciclo Opus 118, L'Horizon Chimérique, com textos de Jean de Ville de Mermont, interpretação de Thierry Félix, barítono e pianista Erika Guiomar. E mais música de Gabriel Fauré num concerto que terá, além de Fauré, numerosas canções de numerosos compositores: Charles Stanford, Fauré, Benjamin Britten, Luís de Freitas Branco, entre muitos outros, neste programa Horizonte, Paisagens Marítimas, com o barítono André Baleiro e David Santos no piano. Será então um dos concertos do ciclo do Festival Internacional de Música de Marvão, a 12ª edição. Será no próximo sábado, neste próximo sábado, na Igreja de São Tiago, em Marvão. Recital então com André Baleiro.

barítono e David Santos ao piano. Estamos a 8 minutos da 1 da tarde, estamos no final de mais um programa deste espaço do fim da manhã da RTP Antena 2, entre as 10 e as 13 horas, com Pedro Rafael Costa. Vamos ainda ficar até ao final do programa com a música de Gabriel Fauré. Vamos ouvir o magnífico adagio, molto adagio final da suite da música de cena para a peça Pérez et Mélisande. Gabriel Fauré, com a Filarmónica da Cidade do México, direção de Henrique Batis.

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0: Ora viva, tenha uma ótima tarde com a RTP Antena 2. Hoje, quinta-feira, dia 23 de julho, estamos juntos até às 16 horas, com a agenda aberta sobre a oferta de concertos, também as transmissões da RTP Antena 2 e, sobretudo, também o facto de podermos cantar os parabéns a uma intérprete portuguesa bem conhecida. A música que nos acompanha percorre então diferentes trajetórias pelo universo da música de sempre, desde as geografias, diferentes lugares, tempos da história da música, diferentes autores. Hoje percorremos um caminho que vai de Orlando de Lassus, por exemplo, até à escuta de Frédéric Chopin. Agora 13 horas e 3 minutos. São 12, meio-dia e 3 nos Açores. Mafalda Serrano consigo fazer-lhe companhia nesta tarde de quinta-feira. Fique bem, deixemos então passar a música, cantando também os parabéns a Maria João Pires.
1: Comecei a tocar piano com 3 anos. Apaixonei-me pela música nessa idade e desenvolvi um interesse sem limites pelo som, por todas as suas nuances, pelas cores, por tudo que de algum modo se relacionasse com ele. Em criança, vivi essa ressonância com o corpo. Essa vibração atravessou-me, trespassou-me e projetou-me num mundo diferente, talvez diferente do real, ou aquilo que chamamos real. Nunca me senti verdadeiramente adaptada, nem incluída, apesar de todos os grandes esforços para me sentir aceite, para me aceitar, para me reconhecer como parte de uma sociedade, de um grupo de amigos e de colegas. Assumi-me como pianista durante muitos anos. Essa escolha fez parte da minha vontade de inclusão, do desejo profundo de não ser rejeitada e, ao mesmo tempo, de nunca rejeitar os outros.

Maria João Pires, tal como nos falou em novembro de 2025 e tal como tocou Frédéric Chopin aqui, ouvimos o noturno número 5 em Fá sustenido maior, ouvimos do Opus 15 o noturno e também o momento número 2 desta obra de Frédéric Chopin. Maria João Pires, que hoje cumpre 82 anos, filha póstuma de João Batista Pires, que nasceu no Mugadouro em 1898 e viveu até 1 de julho de 44. Maria João Pires vem a nascer no dia 23 de julho de 44 e muito cedo aprendeu a tocar piano. Aos 5 anos deu o seu primeiro recital, aos 7 tocou publicamente concertos de Mozart, com 9 anos recebeu o Prémio da Juventude Musical Portuguesa. E entre 53 e 60 estudou com o professor Campos Coelho no Conservatório de Lisboa. Escutámo-la falando também da sua ligação à música, da vontade de ser pianista. O que é ser pianista? Com 9 anos recebeu o prémio e, como dissemos, prosseguiu depois também com os estudos no Conservatório de Lisboa e também na Alemanha, primeiro na Academia de Música de Munique com Roald Schmidt e depois em Hannover com Karl Hengel. Maria João Pires, que hoje está connosco a propósito do dia do seu aniversário, 82 anos, de uma grande voz, eterna e inconfundível na história da música.

Os caminhos da música antiga, percorridos na tarde com a RTP Antena 2, a fazer-lhe companhia nesta quinta-feira e também com a abertura da agenda de concertos. É exatamente hoje, quinta-feira, que pelas 19 tem início um encontro com os músicos no Armazém das Artes em Alcobaça. É entrada livre no âmbito do Festival Sister Música. São as conversas que acontecem no armazém, acontecem com os artistas, sobre, neste caso, hoje, as lágrimas de Orlando di Lasso, porque às portas da morte compôs então Orlando di Lasso as Lágrimas de São Pedro, um conjunto de 21 obras que dedicará ao Papa, com a vontade que contribuam para o perdão dos seus pecados no momento em que abandonaria a vida eterna. E partiu antes de as poder ouvir. É uma música que expressa tanto o sofrimento, porque passa Pedro arrependido por ter traído Cristo, como toda a paz e a graça que sentiu haver perdido. E nesta conversa vai ser abordada a figura tão especial de Orlando di Lasso e também as principais características da sua invenção criativa à luz do seu tempo. Com Vasco Negreiros, Xavier Castro, Tiago Moreno, também Nuno Valente, a moderação deste encontro com os músicos. E mais tarde, às 21h30, então sim, a escuta deste compositor que acabamos de ouvir, Justo un Anime. Escutámos Orlando di Lasso pelo coro Monteverdi, sob a direção de John Elliott Gardiner, depois de Ryosuke Sakamoto a tocar a Mille Regrets e de termos ouvido Maria João Pires na interpretação de Frédéric Chopin. Orlando di Lasso, Passio e Mors, é uma imersão, a proposta de um concerto que acontece a partir das 21h30 no refeitório do Mosteiro de Alcobaça. É um lugar especial para que a partir das 9h30 possamos dar entrada neste mundo de Orlando di Lasso através da sua obra derradeira, As Lágrimas de São Pedro, e num ciclo ele vai traduzir com o criador musicalmente o arrependimento de São Pedro, como referimos, após negar Cristo, numa linguagem de intensa expressividade retórica. A alternância com 6 motetes latinos de temática penitencial que vai criar um percurso dramático que oscila entre a meditação, a culpa e a redenção. Primeira proposta então para hoje, o início às 19, encontro com os músicos em Alcobaça, entrada livre no armazém, e depois seguimos juntos para o refeitório para que às 21h30 possamos então escutar o Vocal Ensemble com a direção de Vasco Negreiros no Sister Música a interpretar a obra de Orlando di Lasso.

Escutamos as primeiras notas, primeiros acordes das Lágrimas de São Pedro, Il Magnanimo Pietro, de Orlando de Lassos, pelo Galicantos. A direção pertenceu a Gabriel Cruz, deste agrupamento que assim nos traz os primeiros momentos de uma escrita que teve lugar em 1595 e que pertence a Orlando de Lasso. Poderíamos ouvi-lo no âmbito do Sister Música, com o agrupamento Vocal Ensemble e a direção de Vasco Negreiros. Vai ser no refeitório do Mosteiro de Alcobaça às 21h30. Orlando de Lasso nasceu em 1532, talvez 2 anos antes, e morreu em junho de 94, um autor franco-flamengo de música renascentista que, juntamente com Palestrina, este da Escola Romana, é considerado como o maior representante do estilo polifónico da Escola franco-flamenga e era, na verdade, um dos músicos mais influentes na Europa do século XVI, em particular no final do século XVI.

A música de Ivan Moody, depois de termos ouvido Joan Ambrosio d'Alva com a leitura do Atrium Música de Madrid, a direção de Gregorio Paniagua, para Calata a la Española. A música conosco também deste autor, um compositor em destaque, nascido a 11 de junho de 64 em Londres. Dele ouvimos com o agrupamento New York Philip Polyphony o Sky of My Heart, assim a designação de um disco que propõe uma entrada neste universo tão amplo e sempre único de Ivan Moody, da sua maravilhosa escrita, um autor que viveu até o mês de janeiro de 2024, partiu cedo demais, foi um compositor, musicólogo britânico, que também teve o seu percurso como maestro, dirigiu diversos agrupamentos como Voces Angélica e o Coro de Câmara Castalski no Reino Unido, Capilla Peña Florida em Espanha, a Capella Romana nos Estados Unidos. É uma música que permanece connosco e que traz as marcas, as influências do canto litúrgico oriental e também da Igreja Ortodoxa Oriental, da qual era membro, convertido à Ortodoxia em 88, trabalhando muito para ajudar a criar em Portugal uma Igreja Ortodoxa com liturgias regulares em Lisboa, onde morava. Não existia na altura qualquer forma de culto regular em Lisboa, e com a abertura das fronteiras e a migração de muitos ortodoxos orientais para Portugal na década de 90, isso tornou-se importante. Foi ordenado sacerdote pelo Patriarcado Ecumênico de Constantinopla em 2004 e tornou-se posteriormente proto presbítero do Patriarcado Ecuménico. Depois veio a ser transferido para a Igreja Ortodoxa Sérvia em 2022. A obra de Ivan Moody fica também marcado pela ligação à contralto e intérprete de viola da gamba portuguesa Susana Moody, a membro do coro do Teatro Nacional de São Carlos, e também à sua filiação, pai de Sebastian Moody, também da trombonista Bárbara Moody e da tubista Sofia Moody. Assim, a música connosco, com assinatura também em português, para que possamos ficar juntos à escuta da 39ª edição do Prémio Jovens Músicos. É um concerto de abertura transmitido em direto na RTP Antena 2, hoje às 19h. Ficamos com o encontro marcado na Casa da Cultura, em Santa Combadão. Ficaremos por lá também, o encontro marcado para os primeiros dias da próxima semana, também no fim de semana e amanhã. O concerto de abertura da 39ª edição do Prémio Jovens Músicos vai ser apresentado por Nuno Galupim e assinala o início de um dos mais prestigiados concursos nacionais dedicados à música erudita. Na RTP Antena 2 damos-lhe particular destaque, nomeadamente com a tarde de amanhã, propor um encontro que vai começar um pouco antes das 14 horas. Amanhã, sexta-feira, a partir das 13h55, ficaremos em direto com Santa Combadão até às 4h10. E hoje, a partir das 19h às 21h, a transmissão do concerto de abertura, que apresenta obras de diversos compositores, os mais consagrados músicos da atualidade, carreiras nacionais e internacionais. Primeiro ponto de partida, António Vitorino de Almeida, às 19h, com uma fantasia para flauta e piano, número 1, opus 54, com Sónia Paz na flauta e Bernardo Soares ao piano. Escolhemos a obra de António Vitorino de Almeida para prosseguir na viagem, escolhendo agora aqui um septeto para flauta, oboé e clarinete do compositor.

Ouvimos o septeto para flauta, oboé e clarinete. Ao todo são cinco instrumentos de sopro. Escutámos então, para além do clarinete, também a trompa, o fagote e por fim o piano e o xilofone, numa obra que tem três andamentos e que foi aqui interpretada pelos músicos do quinteto de solistas da Deutschen Oper de Berlim, e também com a presença do Alexander Quartet. São referências para a escuta do compositor que abre o concerto com o prémio Jovens Músicos em Destaque, a 39ª edição. É o concerto de abertura de uma série de transmissões que tem lugar a partir de Santa Combadão. Começamos hoje às 19h. É um concerto que abre assim esta sessão, este novo ciclo, que é apresentado por Nuno Galopim, assinalando o início deste prestigiado concurso nacional dedicado à música erudita, e é um momento inaugural que marca então o arranque da final do Prémio Jovens Músicos na Casa da Cultura de Santa Combadão, que se assume durante uma semana como palco nacional da grande música. O concerto reúne alguns dos mais consagrados autores da atualidade, como António Vitorino de Almeida, que é o primeiro autor a ser hoje interpretado, carreiras nacionais e internacionais que iniciaram a sua formação em Santa Combadão, com transmissão pela RTP Antena 2, um dos momentos de celebração da música, e também de ligação entre o território, os seus artistas, a rádio, a comunidade. Estamos ligados então hoje a partir das 19h, a Sónia Paes à sua escuta na flauta e a Bernardo Soares ao piano. Começam por dar-nos a escutar a Fantasia para Flauta e Piano número 1, opus 54, de António Vitorino de Almeida. Prosseguem com Fernando Lopes Graça, Berta Alves de Sousa, também uma autora que revisitaremos, para terminar, depois de um percurso que nos leva a escutar também Mateus Saldanha, Telmo Marques, José Afonso, que é o último autor em concerto. 13h56, depois de António Vitorino de Almeida, ainda algumas notas que nos levam à hora certa neste dia em que celebramos os 82 anos de Maria João Pires.

0: Jean-Baptiste Lully, tocado por Misha Maisky com Pavel Gililov. Ouvimos uma gavota num arranjo para violoncelo e piano da obra deste autor, que em 1661, no dia 23 de julho, estreava o seu bailado, a sua música para bailado, As Estações, em Fontainebleau. Também nós acertamos o relógio às 14 horas, 13 horas, nos Açores.
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0: 14 horas, 13 nos Açores. Mafalda Serrano fazendo-lhe companhia nesta tarde com a RTP Antena 2, quinta-feira, dia 23 de julho, dia para celebrarmos os 82 anos, dia de aniversário de Maria João Pires. Ouviremos daqui a pouco Maria João Pires tocar o concerto para piano número 17 em Sol Maior, caixa 453, que Wolfgang Amadeus Mozart compôs em 1784. A obra é orquestrada para piano como instrumento solista, mas tem também particular atenção à escrita para instrumentos de sopro, como ouvimos, por exemplo, na leitura da obra de António Vitorino de Almeida. Neste caso, flauta, dois oboés, dois fagotes, duas trompas, em sol e em dó para o andante, e as cordas. Como a maioria dos concertos de Mozart, existem três andamentos: um primeiro alegro com a cadência, o segundo andante em dó maior e, por fim, um alegreto presto. Maria João Pires connosco também, lembrando as suas palavras, tal como nos falou no ano de 2025, no dia 2 de novembro, a propósito do anúncio da sua retirada dos palcos, e também as notas que de alguma maneira tornam sempre eterna, não apenas a sua palavra, o seu pensamento, o seu trabalho, a memória de Belgais, claro, e para sempre as suas interpretações de autores como Wolfgang Amadeus Mozart.
8: Desde sempre eu acreditei em milagres. Desde sempre acreditei, talvez ingenuamente, em muitas coisas, em quase tudo. Na libertação da criatividade, na ânsia por uma fonte de inspiração autêntica e verdadeira, na bondade primordial, no primeiro sorriso que uma criança faz à mãe quando a descobre e a reconhece, um sorriso repleto de gratidão e de luz, talvez mesmo de lucidez. Parece-me que essa gratidão é inata, não é adquirida, e penso que devia ser guardada e respeitada ao longo de toda a nossa vida.

Interpretação de Maria João Pires, inesquecível, com a Orquestra de Câmara da Europa e a direção de Cláudio Abbado para Wolfgang Amadeus Mozart. Falamos do concerto para piano número 17, em Sol Maior. Tem três andamentos e a tonalidade de Sol Maior para o Cello 453, obra que foi concluída de acordo com a escrita do próprio compositor, tal qual anotou na partitura, conclusão no dia 12 de abril de 1784, data incerta para a estreia. No entanto, talvez tenha sido apresentada pela primeira vez por Bárbara Ployer, uma aluna de Mozart, a 13 de junho de 1784. A música prossegue hoje com o regresso, ainda nesta tarde com RTP Antena 2, à leitura da grande música por Maria João Pires.

Ouvimos Filippo Farinelli ao piano com Mauro Borgioni na interpretação das três canções que concluem assim o Opus 2, com estas notas de Bessie Bobtail, a autoria de Samuel Barber para uma obra que é o seu Opus 2, portanto corresponde a uma obra de juventude publicada pelo autor quando tinha pouco mais, talvez de 20 anos. Foram escritas entre 1928 e 1930. Samuel Barber era ainda estudante no Instituto Curtis de Música em Filadélfia e a obra é dedicada a Rose Bampton, uma soprano que se tornaria uma das grandes intérpretes da sua obra vocal, da obra vocal de Samuel Barber, que, ao contrário de algumas experiências mais modernistas que dominavam parte da música europeia da Europa, Samuel Barber permanece de alguma maneira fiel à linguagem tonal expandida que encontramos noutros autores como Schumann, Brahms ou Wolff, mas também podemos associar a sua escrita à elegância da canção francesa, da melodia francesa de Fourier, Du Parc. Começámos com uma primeira canção intitulada The Daisies, com a poesia de James Stephens, que abre o ciclo. Depois, We Drew My Heart Is Laden, é uma das escritas, das poesias mais conhecidas de Rossmann. E por fim, Bessie Bobtail, que parte de um poema de Elizabeth Fleming, criando aqui a relação entre o piano e a melodia que nasce diretamente da poesia, com um autor, Samuel Barber, muito jovem, ter aqui consciência plena da importância da poesia na música vocal do século XX. O Festival Zezer Artes oferece a oportunidade de escutarmos Samuel Barber, mas desta vez com a sua composição intitulada Summer Music, que é a obra que faz o momento intermédio de um recital que tem início às 19 horas, decorre no Cineteatro Paraíso, em Tomar. A entrada é livre. Nesta quinta-feira, o festival propõe o Quinteto de Sopros com Piano, que junta os intérpretes para a interpretação de Jean Francais com a obra L'Heure du Berger, seguindo Samuel Barber com Summer Music e, por fim, Francis Poulenc com o Sexteto para Piano e Sopros. Continuamos com Samuel Barber para ouvir o seu Opus 31, Summer Music, agora com o agrupamento Berlin Counterpoint.

Summer Music de Samuel Barber, um dos compositores mais importantes dos meados do século XX. Ouvimos Summer Music, é o opus 31 do autor, pelo agrupamento Berlin Counterpoint. Vamos escutar Samuel Barber e esta mesma obra, este mesmo momento.

da sua criação no Festival Zezerates, pelo Quinteto de Sopros com Piano. Vai ser hoje às 19 horas no Cineteatro Paraíso, em Tomar, com entrada livre agendada para esta quinta-feira. O concerto vai começar com Jean Foncé e L'Heure du Berger e termina com Francis Poulenc, na escuta do Sexteto para Piano, com sopros do compositor. Também hoje às 19 no Teatro Itália, aqui em Lisboa, vamos poder ouvir no Festival Verão Clássico a 12ª edição de um concerto, o Talent Fest, que nos traz Claude Debussy para começar um percurso com a Sonata para Violino e Piano. Vai ser ilustrada com o Allegro Vivo, é o primeiro andamento, tocado por Natália Lerche, no violino, e Ricardo Martins, o pianista colaborador neste concerto. Prossegue depois também o concerto com a escuta de Beethoven, por exemplo, com uma sonata número 4, opus 23, por Laura Kim, dos Estados Unidos, em violino, e Ricardo Martins também como pianista colaborador. 14 horas e 54 minutos, tempo para Claude Debussy.

0: Escutámos o primeiro andamento da sonata para violino e piano de Claude Debussy com Raphaël Blechat e também aqui a presença desta obra porque com Bonsori podemos ouvir as notas que hoje abrem um concerto, vai ser às 19 no Teatro Itália em Lisboa, o Festival Verão Clássico que chega à sua 12ª edição nesta quinta-feira e que traz Claude Debussy a abrir um programa de concerto, passa por diversos autores, incluindo Beethoven, com a proposta da sonata para violino e piano no seu primeiro andamento, Alegro Vivo. 15 horas, tempo para acertarmos o relógio e regressarmos à companhia de Maria João Pires no dia do seu aniversário.
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0: 15 horas e 2 minutos. Passam 2 minutos das 2 da tarde nos Açores. Ficamos hoje na terceira hora da tarde com a RTP Antena 2, Mafalda Serrano, a fazer-lhe companhia até às 4 horas, com a proposta da música de Maria João Pires. Ela pertence à leitura de Ludwig van Beethoven, o autor com quem abrimos esta terceira hora, o terceiro quadro no trítico da viagem pelas geografias da grande música, diferentes tempos para ouvirmos Beethoven, que estará também presente no tal concerto, o recital que há pouco nomeámos, que vai decorrer a partir das 19 horas com entrada livre. É o Festival Verão Clássico, na sua 12ª edição, entre outras obras, para além de começar com Claude Debussy, o Alegro Vivo que ouvimos há pouco, ainda há a interpretação de uma sonata para piano, é número 4, opus 23 do compositor, aliás, a sonata para violino. Nós vamos ficar com um pianista colaborador que percorre todo o concerto, por exemplo, Ricardo Martins abre com a interpretação de Claude Debussy e prossegue com a presença de Laura Kim no violino para a leitura de Beethoven. Quanto a nós, hoje marcamos também o dia dos 82 anos de Maria João Pires, com um regresso às palavras que proferiu no mês de novembro de 2025, quando anunciava a sua

0: saída dos palcos. Prosseguiremos também com a escuta da música de Beethoven, nesta vez com uma sonata, é a número 30, em Mi Maior, é o opus 109 do compositor. Foi criada em 1820, é a antepenúltima das suas sonatas para piano, e Beethoven retoma então a sua escala menor, um caráter talvez mais intimista, com a dedicação a Maximiliane Brentano, filha de Antoine Brentano, um amigo de longa data de Beethoven, para quem o compositor já tinha criado o pequeno trio para piano em si bemol maior em 1812. Há uma abordagem livre e original de forma tradicional da sonata nesta obra. Escolhemos ficar com Maria João Pires, que nos fala também do futuro e recordar esta sua interpretação inesquecível de Beethoven.
1: Trabalhei muito, planeei muito pouco, interessei-me profundamente por ciência, por literatura, por filosofia, também como um meio de compreender e pertencer. Cometimos erros, inúmeros erros, talvez por incapacidade de julgamento. Enfim, o que chamo de bom e de mau entrelaçaram-se, comunicaram e acabaram por gerar resultados. Terminei a minha carreira de pianista há alguns meses atrás, adoeci e estou, julgo, num processo de cura. Adoeci porque tentei ultrapassar-me e tentei ir até limites proibidos. Agora encontro-me num processo de mudança radical, numa procura de verdade, de verdades, num caminho de aceitação, talvez de compreensão daquilo que nunca aceitei antes. É bom pensar que o futuro é incerto, desconhecido, talvez surpreendente. Essa incerteza coloca-nos a todos num estado de insegurança, só que muitas vezes criativa. A segurança, afinal, não abre assim tantas portas. Talvez até nos feche uma maior compreensão do universo e do infinito.

0: Fragmentos da obra de Beethoven, aqui interpretados por Maria João Pires, que ouvimos com uma gravação que foi realizada em Belgás, no Centro para o Estudo das Artes, criado pela pianista. Ouvimos aqui um momento que corresponde à sua leitura da sonata número 30, é o opus 109 de Ludwig van Beethoven, compositor que também hoje poderemos escutar com a sua sonata número 4, o opus 23, vai ser o Allegro Molto, é o terceiro andamento, interpretado por Laura Kim no violino, é uma intérprete dos Estados Unidos, com Ricardo Martins como pianista colaborador no âmbito do concerto Talent Fest, que nos traz o Festival Verão Clássico na sua 12ª edição, entrada livre às 19 horas no Teatro Thalia, em Lisboa. A música hoje a celebrar os 82 anos de Maria João Pires, que se torna conhecida, reconhecida internacionalmente ao vencer o concurso internacional do Bicentenário de Beethoven em 1970, que teve lugar em Bruxelas. Fez na sua carreira numerosas digressões, onde interpretou obras de Johann Sebastian Bach, Beethoven, Robert Schumann, Schubert, Mozart, Brahms, Chopin e muitos outros compositores dos períodos clássico e romântico, também do período barroco, como referimos. Maria João Pires foi convidada com regularidade para tocar com grandes orquestras mundiais e nas melhores salas de concerto. Apresentou-se com muita regularidade na Europa, Canadá, Japão, Israel e também nos Estados Unidos. E um dos episódios mais famosos da história da música clássica acontece em 1999, durante um concerto com a Orquestra Real do Concertgebouw em Amsterdão. Maria João Pires percebeu de repente que a orquestra tinha começado a tocar o concerto para piano número 20, em ré menor, de Mozart, enquanto ela tinha ensaiado e preparado o número 23, em lá maior. E após um breve momento de pânico, onde se viu aflita para encontrar a partitura certa, pôde recordar a peça de cor e tocou o concerto número 20 sem falhas, transformando uma falha na comunicação num momento de improviso brilhante e para sempre inesquecível.
1: Parece que de repente temos que nos interrogar, afinal, o ser humano será não inteligente ou simplesmente incapaz de evoluir com a experiência adquirida?

Maria João Pires tocando ao vivo o segundo andamento do concerto para piano número 20 em Ré menor, Köchel 466, é o romance tocado ao vivo com a Orquestra Mozart e a direção de Cláudio Abbado. Escolhemos ficar com a música de Mozart a propósito de um dos episódios mais conhecidos da história da música, quando aconteceu em 99, num concerto com a Orquestra Real do Concertgebouw de Amsterdão, como há pouco mencionámos. Maria João Pires teve que tocar de repente e de memória um outro concerto, uma outra obra, já que de repente percebeu que a orquestra tinha começado a tocar o concerto para piano número 20 em Ré menor, este que ouvimos, e ela havia preparado e ensaiado o número 23 em Lá maior. Conseguiu tocar a obra de cor e transformou uma falha de comunicação num momento de improviso brilhante e rigorosamente inesquecível. Também a música de Wolfgang Amadeus Mozart hoje estará connosco na RTP Antena 2 a propósito do programa Grande Auditório, que às 21 horas começará por nos dar a ouvir a partir do auditório Rainer III do Mónaco, um concerto que teve lugar no dia 7 de março de 2021. É uma gravação da União Europeia de Rádio e Televisão, e Johann Sebastian Bach abre o programa com o concerto para piano e orquestra número 1 em Ré menor, é o BWV 1052 e também o número 4, BWV 1055. Para além disto, Wolfgang Amadeus Mozart com o concerto para piano e orquestra número 24 em Dó menor, Köchel 491, a Orquestra Filarmónica de Monte Carlo vai ter também como solista a direção a partir do piano de David Frey. Agora a música conosco que vai percorrer também outras notas a propósito da transmissão que hoje temos em direto, é o Prémio Jovens Músico, na sua 39ª edição, um concerto de abertura que tem lugar a partir das 19 horas na Casa da Cultura em Santa Combadão. Nós vamos estar a partir de Santa Combadão e consigo até às 21 horas. Depois de António Vitorino de Almeida, que escutámos na primeira hora da tarde, vamos ouvir Fernando Lopes Graça e também Berta Alves de Sousa, uma canção marinha por Jacinta Albergaria e Bernardo Soares. Berta Alves de Sousa, uma autora, pianista e compositora portuguesa, uma das primeiras mulheres a dirigir uma orquestra em Portugal.

Dusk in Sandy, escutámos Bud Powell, antes Desejo, um fragmento dos sons de Euterpe por Berta Alves de Sousa, a escrita que estará também em destaque na transmissão em direto que tem lugar hoje na RTP Antena 2. É o concerto de abertura da 39ª edição do Prémio Jovens Músicos. A apresentação está a cargo de Nuno Galopim, diretor da RTP Antena 2, e assinala o início de um dos mais prestigiados concursos nacionais dedicados à música erudita. Vamos ficar com uma semana dedicada à música sem interrupção, também no fim de semana. É um momento inaugural que marca o arranque da final do Prémio Jovens Músicos na Casa da Cultura de Santa Combadão, que se assume durante uma semana como palco nacional da música. O concerto reúne alguns dos mais consagrados músicos da atualidade, com carreiras nacionais e internacionais, que iniciaram a formação em Santa Combadão, transmissão pela RTP Antena 2 e um dos momentos de celebração da música e também de ligação entre a rádio, o território, o serviço público, os artistas e a comunidade. António Vitorino de Almeida para começar, terminando com José Afonso, e pelo meio a obra de Berta Alves de Sousa, Fernando Lopes Graça, Eugênio Bosa, também Telmo Marques, Mateus Saldanha, e esta apresentação de Dusk in Sandy de Bud Powell, que vai anteceder Sure Thing. Mais música daqui a pouco, até à hora certa, até às 16, a tarde que prossegue tranquila com a agenda aberta de concertos, para que possa permanecer na nossa companhia.

O impensável está a acontecer. Novas guerras, um novo genocídio no século XXI, o século da esperança, da paz, o século da ciência, do avanço extraordinário da tecnologia, da medicina e do aparecimento da inteligência artificial. Assistimos ao mesmo tempo a massacres hediondos, à destruição de povos, de culturas e, sem piedade, a um massacre do planeta.

0: Maria João Pires, com as palavras e também a música que assinala hoje, com a RTP Antena 2, a lembrar que é dia de aniversário desta grande intérprete e também educadora portuguesa, nascida no dia 23 de julho de 1944, hoje dia dos 82 anos de Maria João Pires. Com ela regressamos ao piano que toca, trazendo as notas de Chopin, com as quais iniciamos as trajetórias pela tarde com a RTP Antena 2, revisitando também algumas das suas palavras proferidas no dia 2 de novembro de 2025, a propósito da notícia da comunicação da sua saída dos palcos. A música com Maria João Pires e antes o piano que ouvimos com Tigran Amasyan, a propósito de um concerto que tem também lugar hoje no âmbito do Festival Internacional de Música de Espinho. É às 21h30 no Auditório de Espinho, Tigran Amasyan no piano e na voz, com Yesay Karapetyan no piano e na eletrónica, também Mark Karapetyan no baixo e Arman Zatakyanan na bateria. A música que é uma confluência de estéticas e também de lugares, forte influência da música tradicional da Arménia natal, fundida com a improvisação do jazz e elementos da música popular. E mais logo, já sabe, entre as 19h e as 21h, a transmissão em direto do concerto de abertura do Prémio Jovens Músicos 2026, a partir de Santa Combadão, e para além disto, a promessa da escuta de David Frey, que já ouvimos tocando Johann Sebastian Bach, vai ser no programa Grande Auditório às 21h. Além de Bach, também Mozart, com a Orquestra Filarmónica de Monte Carlo e a direção a partir do piano de David Frey. 15h59, daqui a pouco o cinema, aqui com uma banda sonora à parte de Inês N. Lourenço e a notícia de que na secção Horizonte, por exemplo, relativamente à secção de Veneza, aqui que deixamos aqui em aberto como notícia para setembro, vai decorrer de 2 a 12 de setembro e traz um filme, A Noiva Difícil, da realizadora Rubaiyat Hossain, com direção de fotografia de Leonor Teles, participação de uma equipa técnica portuguesa e o apoio financeiro do Instituto do Cinema e do Audiovisual. São as notícias de cinema na competição oficial do Festival de Veneza. Fique bem, tenha então uma ótima tarde com a RTP Antena 2. Até amanhã, regresso às 13 horas.
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0: Bem-vindo a mais um Banda à Parte, desta vez centrado no caso que separou, no plano artístico, o realizador Alfred Hitchcock e o compositor Bernard Herrmann, uma das maiores duplas da Hollywood dos anos 50, 60, por trás de obras-primas como Vertigo, A Mulher que Viveu Duas Vezes, Intriga Internacional ou Psycho, títulos inesquecíveis também pelas suas bandas sonoras. O filme que hoje nos ocupa é então o thriller de espionagem Torn Curtain, Cortina Rasgada, de 1966, com Julie Andrews e Paul Newman, uma das mais célebres histórias de bandas sonoras rejeitadas, quer pelas personalidades envolvidas, quer pelas questões musicais propriamente ditas. Por isso mesmo, tenho comigo o pianista e compositor Filipe Raposo, que nos ajudará um pouco no escrutínio da banda sonora inutilizada do americano Bernard Herrmann, a qual nos leva também, inevitavelmente, à do compositor substituto britânico John Addison. Para quem não se recorda ou nunca viu Cortina Rasgada, estamos a falar de um filme que, por exemplo, surgiu na carreira de Julie Andrews como forma de a descolar dos papéis musicais familiares com que fora apresentada ao público Mary Poppins e Música no Coração. A ideia era provar a sua versatilidade dramática e ela aparece aqui como noiva e assistente de um físico, interpretado por Paul Newman, que lhe esconde um segredo. Ele vai entrar na antiga RDA como dissidente americano que pretende colaborar com os cientistas soviéticos em investigações do nuclear, mas o verdadeiro objetivo é obter uma fórmula secreta por lá desenvolvida. Ora, a noiva, Sarah, não está ao corrente do que se passa e acaba por se envolver nesta trama de Guerra Fria, que tem um dos momentos mais arrepiantes na morte de um agente comunista. Filipe Raposo, antes de escutarmos o tema de abertura de Cortina Rasgada, gostaste de rever este Hitchcock?
1: Bem, rever Hitchcock é um regresso a casa, sempre. De certa forma, reconhecemos os cheiros, reconhecemos as imagens, a fotografia, reconhecemos o som. E este som, de facto, é um outro som que rasga também, curiosamente como esta cortina, rasga uma ligação a um passado bastante recente, e inicia uma outra colaboração. Para mim, do ponto de vista musical, também é interessante porque obrigaste-me a escutar o filme de uma outra forma e de uma forma um bocadinho mais analítica, e é isto que vamos fazer hoje, e agradeço-te desde já, Inês.
0: Muito bem, então passamos agora à música, e é imperativo começar pelo tema de abertura do filme. Vamos escutar primeiro aquele que ficou, a música de John Addison.

E depois da música de John Addison, para os créditos de abertura de Cortina Rasgada, imagine-se a mesma sequência ao som de um prelúdio de Bernard Herrmann.

0: O que é que te parece? Quais são as principais diferenças de estilo?
1: Quando ouvi estes dois temas lado a lado, pensei naquilo que é, do ponto de vista do pensamento, na retórica aristotélica. Por um lado, o ethos e, por outro, o pathos. Bem, o ethos, neste caso, é uma espécie de apelo à credibilidade, e neste caso estava a endereçar à música do Addison. Ou seja, é uma música mais leve, enfim, misteriosa também, não obstante, mas é um estilo mais do James Bond, diria até. Ou seja, mais contida. Pelo contrário, o estilo do Bernard Herrmann será um estilo grandioso. A própria orquestração, imaginem, esta linha inicial das trompas, são 12 trompas em uníssono. É uma coisa, realmente, é um gesto afirmativo. Quando tu colocas um naipe, eu normalmente digo que é o meu naipe preferido nas orquestras, porque pode ser um naipe de acompanhamento, como pode ser também um naipe que traz a melodia e traz este lado mais poético. Neste caso, traz essa grandiosidade mahleriana, diria, ou bartokiana, pela grandiosidade que traz, as percussões. Lembro-me sempre de uma peça do Bartok que se chama Allegro Bárbaro, que tem este lado mais telúrico, enfim, que de certa forma é também abordado no filme e no argumento, ou seja, trazer essa essência humana que enfim, constrói toda a narrativa. E é quase o gesto, esta última que ouvimos, do Herrmann, para mim é quase a banda sonora do clímax do filme, eu diria, quando o Gromek,
0: É morto por necessidade.
1: Exato, exato, é morto por necessidade, e já vamos falar, eu penso, um bocadinho mais à frente sobre este gesto também e aquilo que foi uma opção estética. Portanto, eu diria que estas são as duas grandes diferenças. Por um lado, um Addison misterioso, por outro, um Herrmann grandioso, ligado a esse pathos, o apelo à emoção e à ligação emocional imediata.
0: E Hitchcock tinha dado indicações, tanto a Herrmann como a Addison, de querer uma banda sonora logo neste início que transmitisse uma certa energia ao público. E a energia está em ambas. Eu acho é que a música do Addison desiste facilmente do som tenebroso. E esse som tenebroso é preservado na música do Herrmann. Acho que ele consegue manter aquela nota de visceralidade que a história tem, necessariamente, porque quando tens um casal em que até mais do meio do filme há uma dúvida inquietante, ela não sabe o que se passa, o que é que ele lhe está a esconder, Sarah, em relação ao Michael. E essa dúvida, esse estado de constante subtexto, eu acho que a música do Herrmann já tinha isso neste início. A do Addison acrescenta sempre um lado mais leve, desiste facilmente do som mais grave.
1: É uma boa definição, de facto. Essa leveza, enfim, fica à dúvida se será também uma necessidade criada pelos estúdios, não é? Pelos produtores, se querem um produto final, e vamos chamar ao filme produto, porque é assim que muitas vezes é tratado, até porque pode estar na gênese também deste corte, que fica na história do cinema, e fica também na história das nossas vidas, porque imaginemos este filme, imaginemos o que é que teria sido, não olhando para o resultado das bilheteiras, porque este pode ser um dos motivos, não é? Podemos falar um bocadinho mais à frente sobre aquilo que originou a ruptura profunda entre o Hitchcock e o Herrmann, mas imagino que é esta necessidade do Addison de aligeirar a coisa, transformar uma banda sonora, do ponto de vista de quem escuta, de quem vê, algo agradável. Não sendo uma comédia, não é? É um thriller, mas eu consigo ouvir os produtores a quererem transformar o filme e encaminhá-lo para uma outra direção.
0: Exatamente, e vamos, se calhar, já passar essa contextualização necessária. Quando Hitchcock passou esta realização, vindo de Marnie, que é o filme anterior, que não tinha corrido bem em termos de bilheteira, e estando bastante pressionado então pelos estúdios da Universal, quis mudar a agulha e ceder às exigências do público contemporâneo, que na altura parecia mais receptivo às sonoridades, como já referiste bem, James Bond, Beatles, independentemente de como isso se poderia manifestar em termos da banda sonora de um filme de expressão clássica para todos os efeitos. Então foi mais ou menos este o pedido que Hitchcock fez a Herman ao fim de 11 anos de colaboração e 7 filmes, marcados apenas por 2 desentendimentos passageiros, um em Psycho, onde Hitchcock via possibilidades mais jazzísticas, e no anterior Marnie, curiosamente, cuja má performance de box office o realizador associou à banda sonora antiquada, entre aspas, dizia ele, que cortava o efeito de mistério sexual que era suposto vigorar nesse filme. Nesse sentido, as conversações começaram logo com uma certa desconfiança, um pé atrás, que se agravou quando Hitchcock, depois das ideias genéricas que transmitiu, recebeu uma banda sonora que não batia certo com o que tinha em mente. E porquê que não batia certo? Talvez porque Hitchcock insistia numa leveza que Herman não via no filme. Aliás, consta que ao telefone o compositor chegou a dizer: Hitch, tu não fazes filmes pop e eu não escrevo música pop. E pronto, ficaram-se por aqui. Foi mais ou menos assim que se resumiu. E perante este lugar vazio, outro compositor, Dmitri Tiomkin, pôs-se à disposição do mestre. Hitchcock recusou, apesar de ter trabalhado com ele em 3 ou 4 filmes, incluindo O Desconhecido do Norte Expresso e Chamada para a Morte, até que o conterrâneo John Addison, compositor de Tom Jones, convenceu Hitchcock naquilo que eram as suas noções de uma música mais adequada aos tempos. Vamos ouvir, a propósito, o tema romântico composto por John Addison.

Escutamos o tema de amor de Cortina Rasgada por John Addison. Agora veja-se como Bernard Herrmann revestiria a mesma carga romântica.

0: são tão diferentes que não parecem corresponder ao mesmo. Mas não achas que o entendimento que Herman teve de um filme mais negro bate certo com o subtexto de Cortina Rasgada? Já para não dizer que o tema de Addison, que ouvimos antes, é reciclado exaustivamente ao longo do filme.
1: Acho. Acho. Não nos podemos esquecer, o filme é precisamente sobre o período da Guerra Fria e esse período de espionagem. O que para nós, historicamente, parece uma coisa do passado, com princípio, meio e fim, na realidade eles estariam a viver um período histórico que ainda não tinha chegado sequer, estaria no meio, sim, mas longe de chegar ao seu fim. Portanto, por um lado, há uma indústria de entretenimento que procura essa leveza e quer tratar o tema, um tema denso, de uma forma leve, e é este o objeto que nós temos. Por um lado, temos um Herman que de facto é menos esperançoso e até, eu diria, se calhar, não mostra um fim muito glorioso, não mostra um fim esperançoso. Essa visão mais sombria é um facto. Eu estava a pensar numa aquela frase típica que é: podes tirar uma coisa de um lado, mas não podes tirar o outro. Eu estava a pensar, podes tirar o Herman deste Hitchcock, mas não podes tirar, neste caso, no Hitchcock, o Herman que existe. No sentido de que, de alguma forma, e até num patamar mais subconsciente, não terá também o Hitchcock escrito, o argumento, com este som? Pergunto.
0: Efetivamente, eu acho que há uma tensão, prevaleceu uma tensão entre o filme que nós estamos a ver e a banda sonora que ficou, do Addison. Não é que seja completamente inadequada, porque há uma maleabilidade na história que permite aceitar aquilo que estamos a ouvir em consonância com as imagens, mas efetivamente eu sinto que há uma tensão de discordância subliminar, mas existe.
1: Sim, e encontrei também referências conscientes umas, outras inconscientes, no próprio Addison, porque imaginemos, ou seja, eram compositores contemporâneos, e no caso do Herman, um compositor com uma presença e uma afirmação em toda a filmografia do Hitchcock, que ocupa um espaço. Uma vez convidaram para fazer uma banda sonora para um filme que já tinha uma banda sonora. Ou seja, o realizador não estava satisfeito com a banda sonora anterior. Vamos pôr nas devidas distâncias, mas é um caso semelhante. Eu lembro-me de ter escutado essa banda sonora. Não conhecia o compositor, era um compositor espanhol. Mas lembro-me de pensar o que é que não está bem nesta banda sonora. Para onde é que eu devo dirigir-me, não é? À semelhança, qual a rota que eu devo tomar de forma, enfim, a ir ao encontro daquilo que o realizador procura também. Portanto, no caso do... Porque há sempre referências inconscientes que ficam dessa primeira banda sonora. E na realidade, enfim, muitas vezes eu digo que tenho estes diálogos imaginários com os realizadores quando acompanho filmes mudos. Imagino que se calhar para o próprio Hitchcock tenha sido uma decisão que, enfim, imediatamente a seguir ao lançamento do filme, ele tenha, enfim, tenha ficado com alguma tristeza.
0: É possível, mas não pediu desculpa nem cortaram relações e pronto, e acabou. Mas isso, essa é a parte triste desta história. Vamos então prosseguir com os exemplos, e este de Addison, que vamos agora ouvir, lá está, é uma variação do tema de amor, chama-se Michael and Sarah, Alone on the Hill, e tal como descreve, pertence ao momento em que Michael, o físico, conta a verdade à sua noiva, aproveitando o facto de estarem sozinhos numa colina, afastados do alemão que os acompanha para todo o lado.

0: Ouvimos The Hill, tema de Bernard Herrmann. Filipe, é muito curioso como a música de John Addison nunca chega a referenciar a gravidade deste momento no filme, a transição que ele representa para a verdade, para a luz que se faz na cabeça de Sarah ao conhecer as razões de Michael, ao passo que The Hill, de Herrmann, assenta nessa mudança de humor, ou digamos, mudança de cor.
1: Verdade.
0: Não é? Não será a banda sonora de Addison um pouco limitada no vocabulário musical?
1: É uma questão complexa, para sermos honestos, não é? Do ponto de vista composicional. Porque, na realidade, quando se trabalha música para cinema, existe uma técnica que normalmente se chama POV, que é o Point of View, a perspectiva da parte de quem está a interpretar, neste caso. E este Point of View pode ter duas perspectivas: ou a primeira pessoa, quando assumimos a posição de um dos personagens, ou uma perspectiva omnisciente. Portanto, ora alternamos entre a perspectiva próxima do ator, ou seja, aquilo que ele está a sentir na primeira pessoa, ou temos já o conhecimento de fora. Aquilo que eu sinto imediatamente, e no caso do Addison, é que ele está muito pegado aos sentimentos imediatos da própria Sarah, não é? Ou seja, há uma leveza quase cândida do momento. E, de certa forma, também faz justiça ao Deus Ex Machina, à resolução do argumento que antecede ao momento anterior. Pelo contrário, voltávamos novamente ao pathos do Herrmann, e é um momento de uma consciência absoluta. Ou seja, temos a primeira pessoa, a perspectiva da primeira pessoa, e de facto ambos estão perturbados pela situação, mas há uma outra dimensão, uma leitura muito mais profunda, que é essa leitura política. E portanto, eu diria que esta visão omnisciente traz também essa carga emocional que o Herrmann traduz de uma forma sublime.
0: Uhum. Aquela que ficou como a sequência brilhante, mais hitchcockiana, de Cortina Rasgada, é de uma morte e não tem banda sonora. Michael, a personagem de Paul Newman, é perseguido por Gromek, um guarda-costas alemão sinistro, que foi destacado para o vigiar, e ao descobrir o paradeiro de Michael numa quinta onde ele foi ter com um dos membros da sua rede, o que acontece é que, e já aqui falamos, Gromek não pode sair vivo dali, pondo em risco toda a missão, e é preciso sangue frio para acabar com esse agente comunista. Vamos ouvir, não chega a um minuto, dessa longa sequência em que Michael e a mulher do agricultor começam uma espécie de coreografia para matar Gromek, sem que o taxista lá fora ouça o som de uma única bala.
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A sequência da morte de Gromek ficou sem banda sonora, para além desta captação precisa dos movimentos, texturas e embate físico que acabamos de ouvir, mas tanto Addison como Herman criaram a sua versão musical deste momento.

The Murder of Gromek, assim se chama este tema de Addison. Agora, de Herman, escutamos The Killing, seguido de

0: Filipe Raposo, tendo ainda a sequência fresca na memória, a opção sem música foi mais acertada?
1: É genial. Começo por dizer isso. Começo por dizer também que esta última versão do Herman é uma cena de batalha, não é? É uma batalha que não é só uma batalha entre duas pessoas. Neste caso, é entre...
0: Três, são três.
1: Ou três, neste caso. Eu diria duas pessoas no sentido de haver dois campos de batalha. E neste caso, a cortina de ferro a separar um ocidente do lado... O ocidente e o leste, não é? Portanto, é uma cena simbólica também dessa mesma batalha política que falávamos há pouco. O Addison traz uma cena normalíssima de um thriller, não é? De uma cena mais tensa.
0: E um pouco da continuação do tema de abertura. Eu senti algumas notas...
1: Pisca o olho a esse tema de abertura, verdade? Enquanto que nesta última do Herman, de facto, estamos na batalha e estas duas pessoas simbolizam, enfim, milhares de pessoas. Não é por acaso... Milhares, centenas de milhares de pessoas, ou milhões no caso de mortes, não é? Não é por acaso que eu estava a analisar o procedimento, não é, da morte e do ataque, neste caso. Portanto, há o primeiro ataque com a faca, e aqui há uma relação, enfim, direta com o Psycho, portanto, é a grande morte em Hitchcock, não é? O chuveiro, uma cena carregadíssima na nossa memória afetiva também.
0: Só para contextualizar, a faca é a alternativa à bala. Portanto, eles não querem fazer barulho para que não se ouça fora de casa. Está um taxista à porta e então eles têm que usar métodos o mais silenciosos possíveis, que neste caso é a faca.
1: Precisamente. E neste caso, quando associamos a faca do chuveiro, quer dizer, é o contrário. Ele não usa sonoplastia absolutamente nenhuma, não é? Ou seja, fica o som, não ouvimos os gritos, não é? Ouvimos os gritos metafóricos dos violinos na região aguda. Uma outra situação também que evoca estes dois lados deste campo de batalha é a forma como este agente é morto. Eles colocam a cabeça dentro de um forno de gás. A câmara de gás foi talvez um dos objetos mais cruéis, não é? Enfim, uma guerra, toda ela é cruel, mas também trazemos na nossa memória, nos campos de concentração, a câmara de gás. E, de facto, ele destrói o Gromek no último gesto, com a cabeça dentro de um forno a gás. Bem, também isto, eu diria que pode estar ligado a essas múltiplas camadas e das leituras que podemos fazer desta Segunda Guerra Mundial. Aliás, Segunda Guerra Mundial, que tinha acabado há cerca de 20 anos. Portanto, estávamos em plena Guerra Fria. Portanto, tudo isto é muito, muito recente. E por último, o filme The Birds é um filme totalmente sem banda sonora. E isto também é muito simbólico, porque o próprio Hitchcock convida o Herman não para escrever a banda sonora, mas para ser consultor dos sons que iriam usar. Eu acho que ele já tinha experimentado esta situação, portanto, ele sabia que isto ia funcionar. Tendo em conta a primeira opção do Addison, de facto, entramos muito mais na cena, porque eu diria que é um clímax principal, não é, do filme, em termos de ação, ou um dos clímaxes principais. Tirando todo esse lado, enfim, sonoro, nós estamos lá, nós ouvimos o som, ouvimos também, e criamos num outro nível de tensão também, que é a impossibilidade de se ouvir os gritos e o tiro, não é? Porque há o taxista no lado de fora que os poderá denunciar também. Portanto, esta foi a solução, na minha opinião, brilhante, não é? Que o Hitchcock acaba por optar e transforma a cena, se calhar, numa das minhas cenas preferidas do filme.
0: Sem dúvida. Sem música, esta cena é ao mesmo tempo crua e sugestiva, porque os planos não mostram tudo, apesar de mostrarem quase tudo, e há uma coreografia de luta, uma coreografia de morte que é brilhante. E então a nossa atenção visual também tem a ver com esse silêncio e som humano, o som da luta, da luta de forças que está concentrada nessa cena. E estamos a aproximar-nos do fim desta conversa. Acho que é importante sublinhar que a rejeição de Alfred Hitchcock teve em Bernard Herrmann um grande impacto, até afetivo, já que ele considerava a colaboração de longa data com o realizador inglês e a outra com Orson Welles os pontos altos da sua vida profissional, e isto sem que alguma vez tivesse sido nomeado para Oscars com Hitchcock, ao contrário do que aconteceu com Welles e Citizen Kane. Ou seja, havia realmente uma relação de confiança que se partiu em cacos por força das posturas inflexíveis de ambos os lados. E da minha parte fica a curiosidade, também já aqui referimos, em relação ao filme que Cortina Rasgada poderia ter sido com as notas mais graves de Herrmann. O que é que te parece?
1: Eu se calhar começo por te dizer que, apesar do Herrmann não ter assinado esta banda sonora, há aqui uma situação que eu acho que podemos iniciar esta teoria da conspiração juntos, que é o primeiro acorde que surge na banda sonora do Addison, e aparece uma guitarra a tocar um arpejo de um acorde aumentado. Portanto, é uma tríade designada por acorde aumentado para todos os ouvintes. Neste caso é o equivalente à tríade do Vertigo. Só que neste caso são movimentos descendentes que evocam também a queda e o abismo, e que está presente também na abertura do próprio Vertigo. Neste caso o Addison abre com o mesmo acorde, neste caso no movimento ascendente, um tom acima. Bem, e a teoria da conspiração começa agora.

0: como ao mesmo tempo pode ser também uma espécie de imposição contratual. Portanto, há aqui três opções que eu acho que podemos deixar em aberto e discutir numa próxima oportunidade. O que é que teria sido este filme, não é? O que teria sido o filme, neste caso com o Herman? Seria um filme diferente, obviamente. Eu acho que a carga, a densidade emocional que o próprio Herman tem na música dele, faz-nos ter leituras, aliás, algumas delas já feitas ao longo deste programa, onde a multiplicidade da leitura, se calhar, não ficaria nesse plano mais romântico, o filme acaba por ficar nesse lado, mas num plano muito mais dramático e até, lá está, mais uma vez, nessa dimensão política, uma reflexão. Se calhar mais profunda sobre as implicações, digamos, desta bomba nuclear,
1: Sim,
0: desta
1: e em
0: fórmula.
1: certa medida mais explosivo.
0: Mais explosivo, precisamente.
1: O último tema que vamos ouvir chama-se Valse Lente, é mesmo de Bernard Herrmann e não tem correspondência com nada que John Addison tenha composto para o filme. É assim uma melodia solta, muito bela, que não sei, poderá estar a sonhar com o próprio filme.

0: Bem, esta valsa final, eu acho que é também um momento bastante simbólico. Tem, por um lado, a primeira parte, vamos dividi-la em duas secções, a secção A e a secção B. A primeira secção eu diria que é do maravilhamento, do enamoramento, e a segunda parte, em tom menor, da desilusão. E como em todas, ou, enfim, em algumas relações... existe também...
1: Não sejamos tão fatalistas.
0: Exato, fatalista. Estou a pensar na dimensão hitchcockiana, não é? Existe, eu acho que nesta valsa, gosto de pensar desta forma, existe uma síntese da relação deles também. Há este momento

0: ascensão, de aproximação, de enamoramento, e há também um momento de desilusão, mas fica assim, desta forma musical, uma síntese desta relação que é eterna.
1: Muito bem, eu diria até que em todos os temas de Bernard Herrmann que estivemos a escutar, há este elemento da transição, da mudança de tom, que não existe em Addison. Acho que há uma constância diferente e aqui ele joga sempre pela mudança, há um corte na música, lá está, uma cortina rasgada em todos os temas musicais. Não sei se concordas.
0: Concordo absolutamente.
1: Terminamos por hoje este episódio dedicado à banda sonora rejeitada de Bernard Herrmann para a cortina rasgada de Alfred Hitchcock. A música que ouvimos é de uma edição discográfica de 1998 pela Varese Saraband, numa interpretação da National Philharmonic Orchestra dirigida por Joel McNeely. Conosco esteve neste Banda à Parte Filipe Raposo e a assistência técnica foi de Leão Matos.
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0: O prelúdio subintitulado Saudade, da suite La Cathédrale, do paraguaio Agustín Barrios Mangoré, pelas mãos do guitarrista Sean Shibe.
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4: Professores de português no estrangeiro concentram-se em Lisboa contra as alterações ao estatuto jurídico do Instituto Camões. A Guarda quer usar a proximidade à fronteira como trunfo na candidatura à capital da cultura. Neste jornal vamos saber por que fechou o Museu do Traje em Lisboa e sinalizamos a reabertura da Galeria Apolo no Museu do Louvre em Paris. Boa tarde, sejam bem-vindos ao Jornal da 2. Em defesa de melhores condições de trabalho, cerca de 2 dezenas de professores da Rede Camões para o ensino de português no estrangeiro concentraram-se esta manhã junto à escola onde decorre o encontro anual da Rede Escolar do Instituto Camões, em Lisboa, contestando a proposta apresentada pelo Governo para a revisão do Estatuto Jurídico. A jornalista Paula Machado registou alguns testemunhos dos manifestantes que vieram de vários países.
5: Hélder Gonçalves, EPE Espanha. O grande pilar da língua portuguesa está a ser derrubado por este governo e pelos ministros. Parece-me que nem o seu ministro nem o seu presidente da República têm uma política de língua, têm uma política de dar à língua, que foi o que foram fazer ao Luxemburgo no dia 10 de junho. Foram falar com toda a comunidade, dizer que estava tudo bem e não, em nenhum momento, se preocuparam com o regime jurídico que está prestes a ser aprovado e que faz com que os professores vivam numa pura miséria no estrangeiro.
6: Carla Lourenço, de França. Cheguei à França em 2009, foi precisamente a partir desse ano que não houve mais atualizações, nem aumentos, nem nada. Então, eu estou em 2 secções internacionais na região de Paris, Saint-Germain-en-Laye e Saint-Cloud, e a vida está extremamente complicada, e o subsídio da alimentação, que não corresponde de maneira nenhuma à realidade de Paris, com 6 euros, eu não como nem no McDonald's.
7: Sou a Carla Guerreiro, EPE Alemanha, estou no estado de Essen. Em termos de carreira, eu não tenho perspectiva nenhuma. Quem tem escola em Portugal, sim senhora, se quiser regressar, tem o seu posto, mas quem não tem, não sei o que é que vai acontecer.
8: Marília Fontela, trabalho na Suíça. Muitas vezes nós sentimos-nos professores, não de segunda, não de terceira, mas até de quarta ou de quinta, porque lá não somos considerados professores, não ganhamos como professores, não temos uma qualidade de vida como professores, fazemos tudo, desde tarefeiros a dar aulas, tudo e mais alguma coisa. Se a minha comissão de serviço terminar ou quando terminar, eu tenho que regressar a Portugal, não tenho uma escola, e para concorrer para uma escola concorro em segunda prioridade.
9: Teresa Kufer, estou em St. Gallen, no cantão de St. Gallen. Até agora, neste regime que está prestes a findar, todo o tempo de ensino que nós fazíamos, o tempo letivo, era contabilizado para todos os efeitos legais. O que está projetado não é nada disso, é quem estiver na carreira vai ter esse tempo de serviço contado. Quem não está na carreira, como o caso da minha colega e de muita gente, esteve este tempo todo no EPE e daqui, se calhar, a um ano, quando sair, não lhe vão contar o tempo de serviço.
10: Catarina Lages, estamos aqui todos por amor à camisola. Representamos todos aqui os professores, também os leitores que não podem estar presentes, representamos todos.
4: As queixas de alguns dos professores de ensino de português no estrangeiro que esta manhã se manifestaram em Lisboa, questionada pela jornalista Paula Machado, a presidente do Instituto Camões, Flor Bela Paraíba, não comentou as razões de queixa dos docentes, mas deixou um elogio ao trabalho que fazem.
11: Os professores são muito empenhados e querem muito oferecer a melhor experiência possível para os alunos. E, portanto, naturalmente, como seria expectável e é muito saudável, querem melhores condições para também poderem oferecer essa experiência de maior qualidade aos alunos. Mas o que eu noto, acima de tudo, é um enorme entusiasmo pela profissão, uma enorme vontade de continuar a prestar este serviço, que é um serviço público absolutamente fundamental para a nossa diáspora, mas também para todos aqueles que querem aprender português por uma razão profissional ou económica.
4: Flor Bela Paraíba, presidente do Instituto Camões, o tema deste ano do encontro da rede do ensino de português no estrangeiro que está a decorrer em Lisboa é a oralidade. As taxas de juro para o crédito à habitação não devem sofrer alterações de imediato. O Banco Central Europeu decidiu, na reunião desta quinta-feira, manter iguais as taxas diretoras que servem de referência para os mercados. Na anterior reunião, no mês passado, o BCE tinha aumentado as taxas pela primeira vez em 3 anos, como forma de controlar a inflação provocada pelo conflito no Médio Oriente. Desta vez, como explicou a diretora do Banco Central Europeu, Christine Lagarde, optou-se por manter tudo na mesma, continuando o Banco Central Europeu atento ao contexto internacional.
12: Com a decisão de hoje, o Conselho de Governadores do BCE continua bem posicionado para navegar a incerteza provocada pelo conflito. Seguirá uma abordagem dependente dos dados e reunião a reunião na definição da orientação apropriada da política monetária. Mais especificamente, as decisões do Conselho sobre as taxas de juro vão ter como base a avaliação das perspectivas de inflação e dos riscos em torno das mesmas, à luz dos dados económicos e financeiros que foram sendo disponibilizados, bem como da dinâmica da inflação subjacente e da força da transmissão da política monetária. O Conselho do BCE não se compromete previamente com uma trajetória de taxa específica.
4: Christine Lagarde adiantou ainda nesta conferência de imprensa em Frankfurt que a decisão de manter inalteradas as taxas diretoras foi tomada por unanimidade, ainda que alguns Estados-membros tenham começado por defender um novo aumento das taxas diretoras. O barril de Brent ultrapassou esta tarde de novo a barreira dos 100 dólares, algo que já não acontecia há quase 2 meses. A subida foi de mais de 6,5% e foi de novo ultrapassada a marca simbólica dos 100 dólares por barril, o que deverá traduzir-se em novas subidas no preço dos combustíveis nos postos de abastecimento. A situação no Médio Oriente foi considerada fora de controle pelo secretário-geral das Nações Unidas, falando na reunião do Conselho de Segurança da ONU. António Guterres considerou que a região está mergulhada num ciclo de confrontos que não para de se alargar e que cada escalada conduz a uma nova escalada. A União Europeia vai disponibilizar 65,37 milhões de euros a Portugal para financiar a recuperação dos municípios afetados pelas tempestades do início do ano. A Comissão Europeia explica que o adiantamento desta verba surge depois de um pedido apresentado por Portugal para ativar o Fundo de Solidariedade Europeu, cumprindo os critérios de acesso. Para além de Portugal, também Espanha e Malta receberam adiantamentos de verbas europeias. Este é um primeiro pagamento efetuado de forma imediata. A atribuição de ajuda adicional terá de ser aprovada pelo Parlamento Europeu e pelo Conselho da União Europeia. Um mês depois dos sismos na Venezuela, o governo português vai ajudar na reconstrução de casas e infraestruturas destruídas. O plano está ainda a ser preparado, adianta o secretário de Estado das Comunidades, Emídio de Sousa.
13: Eu estou a preparar agora já uma nova missão, talvez em setembro ou outubro, ainda não tenho uma data precisa. Estarei em articulação com as autoridades venezuelanas para prestarmos o apoio na reconstrução do país em setores que se revelem mais carenciados.
14: Como é que vai ser materializado?
15: Qual será esse apoio?
13: Esse apoio é através de empresas que irão reconstruir casas, energia, infraestruturas, etc. Portanto, eu aguardo também da parte das autoridades venezuelanas, já falei com eles, que nos indiquem quais são os setores prioritários, embora não tenha grandes dúvidas que o setor da habitação, a reconstrução da habitação, será uma das grandes prioridades.
4: Declarações do secretário de Estado das Comunidades Portuguesas aos jornalistas hoje no Funchal. 130 portugueses ou lusodescendentes perderam a vida nos dois sismos da Venezuela que provocaram ao todo mais de 5 mil mortos. A ideia de Cidade Guardiã mobiliza o projeto de candidatura da Guarda à Capital da Cultura em 2028. A autarquia quer deixar bases para o futuro, valorizar o interior e reforçar laços com os concelhos vizinhos. O jornalista Nuno Amaral conversou com o presidente da Câmara da Guarda sobre a ambição desta candidatura.
14: A Câmara da Guarda reuniu-se com agentes culturais do distrito e decidiu avançar com esta candidatura assente numa estratégia bem definida, diz o autarca.
15: Em primeiro lugar, o facto de ser uma candidatura supramunicipal. Nós estamos numa região muito rica, muito diversificada em turismo, em cultura, onde as nossas raízes e as nossas tradições devem ser cada vez mais valorizadas, devem ser cada vez mais densificadas, mais divulgadas, mas também esta parceria que desde há séculos nós temos nesta nossa raia interior, digamos assim, raia transfronteiriça entre Portugal e Espanha, estas parcerias que nós temos.
14: E a base dessa estratégia, diz o Presidente da Câmara da Guarda, Sérgio Costa, assenta em valorizar a Euroregião Portugal-Espanha.
15: Aquilo que nós ambicionamos é que esta nossa estratégia vá muito para além daquilo que será e aquilo que nós estamos convictos, que possamos sair vencedores, que fique muito para além daquilo que seja o ano em que sejamos capital portuguesa da cultura. Nós temos que deixar bases para o futuro.
14: Sérgio Costa deixa alguns exemplos dessas bases para o futuro.
15: Começando pela candidatura que está em preparação, a Património Mundial da Unesco, do nosso Centro Histórico, com os investimentos na área da cultura, na área do turismo, na área da habitação, na área dos serviços que nós estamos a fazer, onde será parte do epicentro de todo este ecossistema cultural, chamemos assim, e nós queremos que esta nossa estratégia, que nós estamos a desenvolver, perdure durante muitos e bons anos, muito para além desse ano, porque uma capital portuguesa da cultura não se esgota no ano, não se pode esgotar no ano em que é efetuada.
14: E por isso as parcerias estabelecidas na região e com Espanha.
4: A relação da Guarda com a fronteira é um dos aspectos diferenciadores da candidatura à Capital Portuguesa da Cultura daqui a 2 anos. Em Castro Marim, no Algarve, um projeto de recuperação de uma salina artesanal deu lugar a uma plataforma que documenta todas as etapas de produção de sal marinho. A jornalista Tatiana Felício conversou com o gestor deste projeto, que começou com uma herança e desenvolveu várias ferramentas para todos os produtores de sal.
16: Chama-se Salus e permite, num único sistema, acompanhar o processo de sal desde o início das colheitas até à venda ao consumidor final. Segundo conta o fundador Nuno Correia, o projeto nasceu para valorizar o produto da região e responder às necessidades vividas no terreno.
17: Foi criada pela necessidade de passar uma imagem autêntica do sal de Castro Marim ao público, mas para facilitar a vida aos produtores, de forma a automatizar o processo todo de registro, porque depois tudo o que for auditorias, tudo o que for certificações, tudo o que for ISOs, vão ser muito mais fáceis de ser documentadas e ser facilitadas às auditoras, utilizando a plataforma. Clica no botão e tem o relatório todo, da rastreabilidade do sal, dos dados laboratoriais, de toda a informação disponível.
16: Demorou cerca de um ano a estar concluída. A plataforma inclui ferramentas que apoiam produtores nacionais e internacionais a controlar as produções e a analisar o processo de sal, assim como a responder às exigências europeias e a abrir portas a novos mercados.
17: Qualquer produtor artesanal que tenha aqui sal estará automaticamente disponível numa loja online na plataforma e qualquer pessoa no mundo pode comprar aquele sal com a certificação de que foi por aquele processo. A plataforma não certifica, mas a plataforma permite registar o processo artesanal e permite também ao produtor, se tiver um certificado bio, se tiver um certificado DOP, identificar e registar esse certificado com o número na plataforma e é identificado também no QR Code no final.
16: Desenvolvida a partir de uma salina, herança familiar inativa há 40 anos, a Salus está agora disponível para ser utilizada por produtores de sal marinho artesanal.
4: Esta aplicação informática está atualmente aberta ao público em geral através de um período de avaliação gratuita. O Museu Nacional do Traje, em Lisboa, está fechado por tempo indeterminado. As obras de reabilitação do edifício, no Lumiar, deveriam ter começado há 2 anos, mas continuam sem arrancar. As coleções tiveram que ser embaladas e protegidas, Arlinda Brandão, mas ainda não se sabe quando e onde voltarão a ser exibidas.
18: As portas deste Museu Nacional do Traje foram fechadas ao público fez no mês passado 2 anos, para começarem as obras que não avançaram até agora. Dentro do edifício, com problemas de infiltrações e umidades, está uma coleção que vai do século XVIII à atualidade.
19: O museu tem 40 mil peças. Tivemos que fazer uma operação interna de retirar todas essas peças das reservas onde estavam e reacondicioná-las para lhes proporcionar melhores condições ao nível da conservação, mas também do próprio acesso, porque elas estão sempre a ser solicitadas para exposições, para as nossas exposições itinerantes.
18: Doris Santos, diretora do Museu Nacional do Traje, com as preocupações de conservação destas peças, que estão embaladas e com etiquetas para que logo seja anunciado um local para ficarem em exposição temporária, sejam melhor transportadas.
19: Precisamos de um espaço referencial em permanência aberto. Haverá uma solução de apresentação temporária fora daquele edifício, enquanto decorrem obras. Ainda estamos a equacionar como é que isso vai ser, mas neste momento ainda não temos uma resposta cabal que possamos dar.
18: A diretora do Museu Nacional do Traje aguarda indicações do Ministério da Cultura e da Museus e Monumentos de Portugal para saber onde é que vai ficar exposta em breve a coleção. Também não tem indicações de quando é que podem começar as obras no Palácio Angeja Palmela, o edifício que acolhe no Lumiar o museu há quase meio século. O edifício precisa de intervenção ao nível das coberturas, mas também das caixilharias, dos vãos, da instalação elétrica. Está previsto também renovar a loja e o restaurante do museu.
4: Estas eram obras que estavam previstas ao nível do PRR, o Plano de Recuperação e Resiliência, mas que acabaram por não avançar. Agora é preciso procurar outras formas de financiamento. A Galeria de Apolo, no Museu do Louvre, em Paris, reabriu ontem ao público, depois do assalto, mas sem joias expostas. O insólito assalto aconteceu há 9 meses. Foram levados objetos avaliados em quase 90 milhões de euros. O assalto demonstrou sérias falhas de segurança no mais visitado museu do mundo. Segundo explicou ontem aos jornalistas o diretor do Museu do Louvre, as joias da coroa vão ficar expostas noutro local do edifício, considerado mais seguro. A Galeria de Apolo, do século XVII, continua a ser um dos espaços mais emblemáticos do Louvre. A ministra da Cultura francesa classificou a reabertura da galeria como um símbolo de um novo começo para o museu, depois do assalto de outubro do ano passado, que considerou um trauma para o mundo inteiro. O Jornal da 2 está de regresso à rádio amanhã, depois das 5 da tarde. 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
3: Edição de Augusto Henriques. Para amanhã, sexta-feira, dia 24, em Portugal continental, previsão de períodos de céu muito nublado e de aguaceiros, em geral fracos e dispersos, sendo mais prováveis no norte do país. Temperaturas máximas previstas de 25 graus no Porto, 29 em Lisboa e 24 em Faro. Os Açores, com muitas nuvens, ainda que em princípio sem chuva. Em Ponta Delgada as temperaturas vão andar entre os 18 e os 24 graus. Para a Madeira, previsão de períodos de céu muito nublado, apresentando-se geralmente pouco nublado na vertente sul da Ilha da Madeira e de possibilidade de ocorrência de aguaceiros fracos na vertente norte e nas terras altas a partir do início da manhã. O Funchal vai chegar aos 27 graus.
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Três canções que Maurice Ravel escreveu a partir de textos da sua autoria entre 1914 e 1915, numa altura em que a guerra deflagrava na Europa e em que o compositor se preparava para integrar o esforço de guerra como motorista no exército francês, são três peças escritas na tradição da chanson, que remonta ao início do Renascimento em França e que seriam as únicas que Ravel escreveu para coro à capela. Aqui estamos a ouvir a primeira canção, Nicolette, na versão para voz e piano. É música que a mezzo-soprano Ana Rita Coelho e o pianista João Paulo Santos levam na sexta-feira, a partir das 9h30, ao Centro Cultural de Congressos das Caldas da Rainha, num recital que decorre no âmbito do Festival Internacional de Piano do Oeste. No sábado, a partir das 5h30, na Casa de Mateus, perto de Vila Real, o América Antiga Ensemble, sob a direção de Ricardo Bernardes, apresenta-se com o Requiem de Mozart, numa versão encontrada na Catedral de Évora, para uma pequena orquestra com vozes solistas que procurava adaptar o Requiem aos recursos das instituições religiosas portuguesas da passagem do século XVIII para o século XIX. Um pouco mais tarde, a partir das 7h30, o Quarteto Goldmund interpreta a música de Haydn, Mieczysław Weinberg e Schubert na Igreja de Nossa Senhora da Estrela em Marvão, no âmbito do Festival Internacional de Música de Marvão. E ainda no sábado, a partir das 9, no Teatro Thália, em Lisboa, é a vez da soprano Ana Samuel, da violinista Esther Hafner, do violista Gustavo Rebelo, do violoncelista Matteo Fabi, da contrabaixista Alexandra Scott e dos pianistas Felipe Pinto Ribeiro e Matias Samuel, que se apresentam com obras de Shostakovich e de Mozart. São concertos que vamos querer antecipar ao longo das próximas duas horas. Também na emissão de hoje vamos ter a oportunidade de escutar algumas das gravações de Maria João Pires, no dia em que a pianista chega aos 82 anos, e a partir das 7 transmitimos o concerto de abertura das finais do Prémio Jovens Músicos em direto da Casa de Cultura de Santa Combadão, com a flautista Sónia Paes, a mezzo-soprano Jacinta Albergaria, o trombonista Rafael Mota, o guitarrista Mateus Saldanha, o clarinetista Horácio Ferreira, o violoncelista Diogo Martins e música de Vitorino de Almeida, Berta Alves de Souza, Eugênio Bozá, Bud Powell, Telmo Marques e José Afonso. Agora são 5h22, detemo-nos para já na música que soará na Casa de Mateus no sábado, no concerto do América Antiga Ensemble, sob a direção de Ricardo Bernardes. Vamos escutar os andamentos finais do Requiem de Mozart, na versão do ensemble Il Gardellino, sob a direção de Bart van Rijn, com a soprano Ilse Ehrens, a mezzo-soprano Barbara Coselli, o tenor Kieran Carroll e o baixo Andreas Wolff.

Os andamentos finais de uma das mais célebres obras de Mozart, o Requiem em Ré menor, um trabalho a que o compositor se dedicou na sequência de uma encomenda do conde Franz von Walsegg-Stuppach, cuja mulher tinha morrido com apenas 20 anos. É uma obra que Mozart aceitou escrever por estar a atravessar dificuldades financeiras, mas o compositor encontrava-se já muito doente e a morte não permitiu que a terminasse. Seriam os seus discípulos mais próximos a fazê-lo. É música que o América Antiga Ensemble, sob a direção de Ricardo Bernardes, leva no sábado, a partir das 5:30, à Casa de Mateus, perto de Vila Real, numa versão encontrada nos arquivos da Catedral de Évora, que instrumenta a peça para órgão, rabecão pequeno, isto é, violoncelo solo, dois fagotes e rabecão grande, ou seja, contrabaixo. Aqui ficamos com um registro do ensemble Il Cardellino, sob a direção de Bart van Rijn, com a soprano Ilse Ehrens, a mezzo-soprano Barbara Coselli, o tenor Kieran Carroll e o baixo Andreas Wolff. Agora são 5:36, avançamos cerca de 40 anos, até 1830. Vamos dedicar os próximos minutos ao andamento inicial do concerto para piano em Mi menor opus 11, ao primeiro concerto para piano em Mi menor opus 11 de Frédéric Chopin, música que soou pela primeira vez em outubro desse ano no Teatro Narodowy em Varsóvia, com o próprio Chopin ao piano, pouco tempo depois de ter terminado os estudos no Conservatório de Varsóvia, pouco tempo antes de abandonar a Polónia e de se fixar em Paris. Vamos escutar a versão de Maria João Pires, que hoje chega aos 82 anos, com a Orquestra Nacional da Ópera de Monte Carlo, sob a direção de Armin Jordan.

Uma vénia a Maria João Pires, que chega hoje aos 82 anos. Ouvimos-la aqui com a Orquestra Nacional da Ópera de Monte Carlo, sob a direção de Armin Jordan, na interpretação do andamento inicial do primeiro concerto para piano em Mi menor, opus 11, de Frédéric Chopin, uma obra de 1830. Haveremos ainda hoje de regressar às gravações de Maria João Pires. Agora é assim que fechamos a primeira hora do fim de tarde aqui na RTP Antena 2. Seguimos daqui a nada com música de Manuel de Falla.

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Uma obra que foi tocada pela primeira vez na casa de Schubert com os violinistas Karl e Franz Hacker e o próprio Schubert na viola em janeiro de 1826, o quarteto número 14 em Ré menor, Deutsch 810, mais conhecido como A Morte e a Donzela, por evocar no segundo andamento a melodia de uma canção com o mesmo nome que Schubert concebeu em 1817 a partir de um poema de Matthias Claudius. Há também quem a interprete como um trabalho programático que aborda a morte numa altura em que o compositor estava muito doente. É uma das obras que o quarteto Goldmund leva à Igreja de Nossa Senhora da Estrela em Marvão a partir das 7:30 no sábado, no âmbito do Festival Internacional de Música de Marvão. Também no sábado, mais tarde, a partir das 9:00 no Teatro Thalia em Lisboa, a soprano Ana Samuel, a violinista Esther Hafner, o violinista Gustavo Rebelo, o violoncista Mateo Fábio, o contrabaixista Alexander Scott e os pianistas Felipe Pinto Ribeiro e Matias Samuel apresentam-se com a música de Shostakovich e de Mozart no âmbito do Verão Clássico e, já na sexta, a partir das 9:30, no Centro Cultural e de Congressos das Caldas da Rainha, a mezzo-soprano Ana Rita Coelho e o pianista João Paulo Santos interpretam canções de Liszt, Saint-Saëns, Debussy, Fauré e Ravel num recital que decorre no âmbito do Festival Internacional de Piano do Oeste. Nós vamos escutar alguma da música que soará nestes concertos ao longo da próxima hora. Vamos também regressar à arte de Maria João Pires, no dia em que a pianista chega aos 83 anos. Agora, passam 6:02. Ficamos para já com as 7 canções populares espanholas que o espanhol Manuel de Falla escreveu em 1914 a partir de música tradicional de diferentes regiões de Espanha, nomeadamente das Astúrias, da região de Murcia e de Aragão. Vamos escutar um novo registro, a versão para violoncelo no novo registro de Christophe Coisé e de Anna Bakratza.

A suite popular espanhola que Manuel de Falla escreveu a partir das sete canções populares espanholas, uma obra de 1914 que evoca música tradicional de diferentes regiões de Espanha. Ficámos com El Pano Moruño, Nana, Canción, Polo, Asturiana e Rota, numa nova gravação do violoncelista Christophe Coise e da pianista Ana Bacraza, lançada com o selo da Avi Records. Ainda pela música do ano de 1914, seguimos com três canções que o francês Maurice Ravel escreveu a partir de poemas da sua autoria, numa altura em que a guerra deflagrava na Europa e em que o compositor se preparava para servir no exército francês como turista. São três peças escritas na tradição da chanson, que remonta ao Renascimento em França, e que seriam as únicas que Ravel escreveu para coro à capela. É música que a mezzo-soprano Ana Rita Coelho e o pianista João Paulo Santos levam na sexta-feira, a partir das 9:30, ao Centro Cultural e de Congressos das Caldas da Rainha, num recital que decorre no âmbito do Festival Internacional de Piano do Oeste. Nós vamos ficar com a versão para voz e piano, num registro da soprano Valérie Millot e do pianista David Abramovitz.

Música que soará no Centro Cultural e de Congressos das Caldas da Rainha na sexta-feira, a partir das 9h30, no recital da mezzo-soprana Ana Rita Coelho e do pianista João Paulo Santos, que acontece no âmbito do Festival Internacional de Piano do Oeste. Escutámos as três chansons M69 de Maurice Ravel, três belos pássaros do paraíso, Nicolette e Cantiga de Roda, na versão da soprano Valérie Miot e do pianista David Abramovitz. No sábado, a partir das 7h30, na Igreja Nossa Senhora da Estrela, em Marvão, no âmbito do Festival Internacional de Música de Marvão, é a vez do Quarteto Goldmund, que interpreta a música de Haydn, Mieczysław Weinberg e de Schubert. Nós vamos ficar com uma das obras que integra o programa, o Quarteto número 14, em Ré menor, Deutsch 810, de Schubert, mais conhecido como A Morte e a Donzela. Vamos ficar com o primeiro andamento na versão do quarteto Van Quick.

Primeiramente, do quarteto número 14, em Ré menor, Deutsch 810, de Franz Schubert, mais conhecido como A Morte e a Donzela, por evocar no segundo andamento a melodia de uma canção com o mesmo nome que Schubert tinha concebido em 1817, a partir de um poema de Matthias Claudius. Há também quem interpreta este quarteto como um trabalho programático que evoca a morte numa altura em que o compositor se encontrava muito doente. É uma das obras que integra o programa do concerto, o Quarteto Goldmund, no sábado, na Igreja de Nossa Senhora da Estrela, em Marvão, no âmbito do Festival Internacional de Música de Marvão. Nós ficámos com uma gravação do Quarteto Van Quyck. Ainda antecipando os concertos de sábado, seguimos com uma das obras que a soprano Anna Samuel, a violinista Esther Hafner, o violinista Gustavo Rebelo, o violoncista Mateo Fabi, a contrabaixista Alexandra Scott e os pianistas Filipe Pinto Ribeiro e Matias Samuel levam no sábado a partir das 9 ao Teatro Tal em Lisboa, no âmbito do Verão Clássico. Vamos escutar primeiramente o concerto para piano número 12 em Lá Maior, Köchel 414 de Mozart, numa gravação de Everal Ozel com a Orquestra da Rádio Sinfónica de Viena, sob a direção de Howard Griffiths. Estamos em 1782.

Concerto para piano número 12 em Lá Maior, com o show 414 de Mozart, uma obra que o compositor concebeu em 1782 com o objetivo de editar. Escreveu-a por isso, de forma que a orquestra pudesse ser reduzida a um quarteto de cordas, de maneira a tornar possível a execução em pequenos salões. É precisamente isso que acontecerá no sábado, a partir das 9, no Teatro Tal, em Lisboa, no concerto que acontece no âmbito do Festival Verão Clássico. Aqui ficamos com o primeiro andamento, na versão de Averell Ozel, com a Orquestra Sinfónica da Rádio de Viena, sob a regência de Howard Griffiths. A 11 minutos das 7, é também com Mozart que vamos fechar o fim de tarde de hoje. Vamos escutar nestes últimos minutos o Rondó em Lá Menor, com o show 511, na interpretação de Maria João Pires, que hoje chega aos 82 anos.

0: Maria João Pires, no dia em que chega aos 82 anos, a fechar o fim de tarde aqui na RTP Antena 2, na interpretação do Rondó em Lá Menor, Köchel 511. A emissão segue com o concerto de abertura das finais do Prémio Jovens Músicos em direto da Casa da Cultura de Santa Comadão, uma transmissão que terá a assinatura de Matilde Almeida, Jorge Carmona, António Farinha, Cláudio Calado, Leonel Cargaleiro, Susana Valente, Inês Soares e Bárbara Almeida. A apresentação fica a cargo do Nuno Galpim. Eu sou António Pires Veloso. Por agora, da minha parte é tudo. Eu fico deste lado a acompanhar o concerto. Até já.
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0: Ao bater das 7, deixamos os estúdios da RTP Antena 2 em direção à Casa da Cultura de Santa Comadão, onde está o Nuno Galpim para acompanhar o concerto de abertura das finais do Prémio Jovens Músicos. Olá Nuno, já está tudo a postos por aí?
3: Olá António, muito boa tarde. Boa tarde a todos os que nos acompanham em direto através da RTP Antena 2 e muito boa tarde também à plateia que enche completamente esta sala da Casa da Cultura aqui em Santa Comadão. Hoje iniciamos uma série de dias durante os quais vão ter lugar as finais desta 39ª edição do Prémio Jovens Músicos. Há depois um capítulo final da edição deste ano no Festival Jovens Músicos, em setembro, na Fundação Carlos Gulbenkian, em Lisboa, mas ao longo dos próximos dias vão por aqui passar os finalistas que foram apurados na Casa da Música no Porto e certamente será único o momento que cada um deles viverá neste palco. E vamos ter este ano a possibilidade de acompanhar em direto, através da rádio, através da RTP Antena 2, todas estas finais em emissões que vão acontecer a partir de amanhã, em dois blocos, um a abrir ali pouco antes das 14 horas e o outro pouco antes das 16 horas. Hoje temos algo também de novo, um concerto de abertura. E foi uma proposta feita aqui pela Casa da Cultura de Santa Comadão, que nós, RTP Antena 2, naturalmente acolhemos. Muito obrigado já ao incansável Sérgio Neves, que é o diretor artístico desta casa, a quem eu começava por pedir uma salva de palmas, porque tudo o que está a acontecer aqui deve-se muito ao seu esforço. Muito obrigado. Vamos ter então uma série de músicos em palco, cujos percursos artísticos começaram aqui. Alguns deles são naturais de Santa Comadão, outros iniciaram a sua formação aqui, em filarmónicas ou no conservatório. E vamos então ouvir a flautista Sónia Paes, vamos ter a mezzo-soprano Jacinta Albergaria, vamos ter também o trombonista Rafael Mota, o guitarrista Mateus Saldanha, o clarinetista Horácio Ferreira, o violoncelista Diogo Martins e muitos deles serão aqui acompanhados ao piano pelo Bernardo Soares. Mas antes da música, temos de chamar ao palco aqueles que, de certa forma, nos permitem estar aqui. E, por um lado, eu chamava a Presidente da Câmara Municipal de Santa Comadão, a doutora Inês Matos, e também o Luís Tinoco, que é o diretor artístico do Prémio Jovens Músicos e do Festival Jovens Músicos. Eu vou ali buscar o microfone para cada um deles. Inês, Luís, queres ficar aqui deste meu lado e assim vamos conversando? É um trio, começamos com um trio, não é má ideia. Inês, é importante para Santa Comba este dia?
4: Boa tarde a todos, é extremamente importante. A música faz parte da identidade do território de Santa Combadão. Este parece que é o culminar de todo um caminho, um percurso feito com muita consistência há muitos anos. E deixo aqui uma palavra de reconhecimento profundo a uma pessoa que infelizmente já não está entre nós, o professor Paulo Gomes, que soube reconhecer... e que deu nome a este auditório que hoje ocupamos e que soube reconhecer a vontade comum das nossas filarmónicas escolares, das nossas associações, da necessidade de, em termos musicais, nos afirmarmos e criar este projeto que já ganhou a dimensão que ganhou e que tem um potencial enorme ainda para crescer, pois temos os melhores entre nós à volta do projeto musical em Santa Combadão. É sem dúvida uma honra e um prestígio enorme termos sido reconhecidos para a realização desta final.
3: E da nossa parte, em nome da RTP Antena 2, muito obrigado por nos acolherem da forma como de facto estamos a ser acolhidos, com não só carinho, profissionalismo e capacidade técnica de poder levarmos a bom termo as finais e as emissões de rádio que aqui vamos fazer. Inês, mais uma pergunta de alguém que pela segunda vez está aqui e pergunta, naturalmente, vendo a quantidade de músicos que nascem daqui, o que é que se passa nesta
4: terra? Eu penso que a formação é extremamente importante. E a formação foi algo em que, e permita-me dizer isto, a formação e a aposta nesta área foi transversal a todos os executivos que passaram pela Câmara Municipal, desde que o projeto começou a conhecer a luz do dia. Portanto, é transversal, a cultura em Santa Combadão reconhece que não tem cor política, todos eles apostaram e continuam a apostar nesta matéria e a apostar em quê? Na formação. Quando nós temos bons formadores, boa escola e bons professores, é óbvio que a comunidade envolve-se e incentiva a participação, portanto permitindo assim que os nossos jovens, aqueles que gostam de música, e temos muito bons exemplos em Santa Combadão, permita desenvolver esse seu talento. A música em Santa Combadão passou a ser uma escolha. Um jovem que queira seguir carreira na área da música tem as condições ideais para o fazer em Santa Combadão. E isso é muito bom e muito significativo para todos eles e para nós como comunidade, desmistificando aqui um bocadinho a ideia que existia e ainda está subjacente de que da música e das artes ninguém vive. É mentira e Santa Combadão é prova disso.
3: E de resto o que vamos ver e ouvir esta tarde é mesmo o resultado de um trabalho muito importante na área da formação.
4: Sim, muito importante na área da formação. É sem dúvida isso que permite que este projeto hoje consiga ter a dimensão, e uma iniciativa nacional de facto o reconhecimento desse trabalho e desse esforço. Parabéns a todos eles, parabéns à escola, parabéns às nossas filarmónicas que contribuíram imenso também para a formação, às nossas associações, a toda a comunidade que tem reconhecido a música como algo também, uma área importante na vida de todos nós e na vida dos jovens que a querem seguir.
3: É bem verdade, e por isso mesmo, para nós também é importante estarmos aqui. Eu se calhar agora pedia emprestado este microfone e dava ao Luís Tinoco. Luís, o estarmos aqui quer dizer que o processo já começou há algum tempo, estamos perante finais. O que é que foi até aqui o teu trabalho, o da equipa vasta de produção da RTP Antena 2, que permitiu chegarmos aqui com vários finalistas em várias categorias?
5: Bom, antes de mais, boa noite a todos, e queria também agradecer à Sra. Presidente da Câmara por nos receber de uma forma tão simpática e por toda a hospitalidade, e enviar também um abraço ao professor Sérgio Neves, que de facto tem sido extraordinário. Aquilo que nós fazemos com este prémio é um processo de vários meses. O Prémio Jovens Músicos começa todos os anos no dia 1 de outubro, que é o Dia Mundial da Música, e termina com o Festival Jovens Músicos, que se realiza em datas diferentes, mas normalmente na segunda quinzena do mês de setembro. Portanto, de ano a ano, começamos primeiro por anunciar quais são as categorias que estão a concurso em cada ano. Depois há uma fase de pré-seleção em que recebemos umas centenas de gravações, em que os jurados avaliam gravações que são enviadas de instrumentos solistas que estão a concurso, música de câmara, e depois temos sempre uma terceira categoria rotativa. O ano passado, por exemplo, foi música coral, este ano é música jazz. E portanto essa é a primeira fase, é feita uma pré-seleção. Depois há uma segunda fase presencial em que são feitas as primeiras eliminatórias presenciais. Este ano foi na Casa da Música. A Casa da Música é um dos nossos parceiros de longa data e que nos recebe sempre com também um enorme profissionalismo e hospitalidade. E depois uma terceira fase, que é esta que começa hoje, aliás, amanhã, neste palco, em que em cada categoria, em cada instrumento, em cada outra das categorias de conjunto, são selecionados um máximo de três solistas ou agrupamentos. E, portanto, o que o público de Santa Comba vai poder ver a partir de amanhã são os três finalistas de cada uma das categorias a concurso este ano. E, portanto, vão ver excelentes músicos de faixas etárias que, no caso do nível médio, vão até aos 18 anos de idade, no nível superior vão até aos 25 anos de idade. E depois destes finalistas serão escolhidos os vencedores, que se apresentarão então no palco, no grande auditório da Fundação Gulbenkian em Lisboa, entre 15 e 17 de setembro. Portanto, temos estas quatro fases, sendo que entre Lisboa e Porto são sempre duas cidades cuja presença se mantém, porque temos estas parcerias de longa data, como eu disse há pouco, com a Casa da Música e também com a Fundação Gulbenkian, mas depois há sempre um momento em que vamos circulando pelo país. Este ano é Santa Combadão, o ano passado estivemos em Leiria, há dois anos atrás estivemos em Guimarães, antes disso tínhamos estado em Lolé, Coimbra, etc. Temos andado a viajar pelo país fora, num esforço de descentralização que penso que a RTP Antena 2 também deve fazer enquanto empresa de serviço público ou serviço da cultura, mas não só da cultura do Porto e de Lisboa, mas da cultura de todo o nosso país.
6: Eu perguntava-te uma coisa, Luís, tens andado, no fundo, a fazer esta digressão nacional, ano após ano. Sim. A ver candidatos e laureados. Como, imaginando-te médico, avaliarias o estado da saúde do ensino da música entre nós, capaz, de facto, de produzir finalistas do calibre daqueles que vamos ver a partir da amanhã neste palco?
5: Eu diria que o estado de saúde dos médicos e dos pacientes é excelente, portanto quase que é um bocadinho contraditório estar a dizer que é preciso um trabalho clínico, quando na realidade o que nós temos é uma saúde muito recomendável. Aquilo que eu vejo com o maior ceticismo é o depois. Por exemplo, em Lisboa e no Porto, hoje em dia, um estudante que queira frequentar o ensino superior num conservatório, numa universidade, numa escola superior de música, tem rendas caríssimas de alojamento. Pagar 800 euros para um quarto, 700 euros, muitas vezes faz com que os nossos jovens músicos vão muito cedo para outros países.
6: Daí o êxito, de facto, o êxito para outros conservatórios, para outras escolas superiores.
5: Portanto, eu diria que esse, para as pessoas que têm poder de decisão e que podem, de facto, mudar o rumo das coisas no nosso país, porque olhem com muita atenção para o que está a acontecer, porque temos imenso talento, não só ao nível do pessoal docente como discente, contudo, o que nós vemos depois é que há uma fuga de cérebros que é motivada, não porque eles não possam ser excelentes estudantes em Portugal e continuar as suas carreiras aqui, mas porque, de facto, há qualquer coisa que está a faltar e que é preciso corrigir.
6: São palavras importantes num dia como aquele que estamos a viver hoje, em que Santa Combadão nos acolhe para, durante uma série de provas, avaliarmos os finalistas que estão apurados e chegarmos a setembro para escolher o jovem músico do ano.
5: Também vamos ter isso, sim.
6: E vamos ter aqui um jovem músico de 2014, neste palco, daqui a pouco. Muito obrigado aos dois por estas
5: muito
6: palavras
5: obrigado.
6: Introdutórias. E eu agora começava por chamar aqui ao palco o Bernardo Soares, que nos vai acompanhar ao piano durante grande parte das atuações. Bernardo, aqui está ele, uma salva de palmas. E a primeira solista que vai estar connosco é uma flautista, é a Sónia Paes, que nos vai tocar uma peça de António Vitorino de Almeida. Sónia.

0: Ouvimos a fantasia número 1, Opus 54, de António Vitorino de Almeida. Sónia Paes. Sónia, o microfone é teu.
1: Obrigada, muito boa noite.
0: Obrigado, nós. Olha, a Sónia é flautista solo co-principal da Orquestra Gulbenkian. O que quer dizer? Que no passado sábado nós estávamos os dois sentados na mesma sala. Só que eu tinha público ao meu redor e tu tinhas à tua volta a orquestra e o coro na noite de celebração dos 70 anos da Fundação Carlos Gulbenkian. É certamente uma noite que vamos todos, os que lá estivemos, guardar para sempre nas nossas vidas. Mas eu queria falar sobretudo daqui e do facto de teres iniciado os teus estudos na Sociedade Filarmónica Fraternidade São João de Areias, em Santa Combadão. Como é que foi essa aventura?
1: Então, para nós aqui na nossa zona, Santa Combadão tem 3 bandas filarmónicas.
0: É verdade.
1: E é um passo muito natural, na verdade, pelo menos em todas as pessoas que tive à minha volta. Tinha familiares, a minha irmã, o meu primo, que estavam na filarmónica na altura. E ainda no outro dia falava com um amigo em como cidades como Lisboa, eu tenho filhos de colegas ou mesmo alunos que estão na equitação, no ténis. Há imensa atividade extracurricular e aqui eu sinto que a música vem trazer-nos, encher-nos num bom sentido a nossa infância e acaba por ser uma atividade extracurricular, mas ensinando-nos a música, portanto foi na verdade um passo bastante natural, seguindo os passos da minha irmã, do meu primo, das pessoas que me rodeavam.
0: Mas depois tornou-se uma coisa séria.
1: Sim, sim. Exato, ou seja, eu lembro-me quando o conservatório surgiu, lembro-me perfeitamente do professor Paulo Gomes, as visitas que eles fizeram às filarmónicas do concelho, a informar que iria surgir então um conservatório, e com o apoio também dos meus pais acabei por seguir esse ensino, e pronto, foi por aí fora.
0: Quando eu disse coisa séria, não quer dizer que a atividade extracurricular o não fosse, mas de repente
1: claro.
0: Tornou-se um futuro profissional.
1: Sim.
0: E estamos onde estamos, não é? Agora é engraçado, estamos aqui a falar de formação e tu, além de estares a tocar, estás também a ter um papel na formação de outros. Também és professora.
1: Sim, ou seja, eu dou aulas no Colégio Moderno, de momento, também estou, oriento algumas masterclasses, e para mim, mais do que ter o título de professor, é o poder partilhar, o poder não só a minha experiência, mas também, de alguma forma, com aquela que é a minha experiência, as minhas vivências, poder, com criatividade, colocar-me nos pés do outro e ditar caminhos. O caminho somos nós que fazemos, mas de alguma forma, não sei, poder contribuir de alguma forma para algum passo que se possa dar ou simplesmente descobrir novas possibilidades.
0: Criatividade, palavra de facto muito importante. A próxima paragem para ti leva-te a Madrid, ou vai levar-te a Madrid. 2026, 2027, o que é que vai acontecer?
1: Então, eu vou estar lá a fazer na Escola Superior de Música Rainha Sofia um diploma artístico. Terminei agora recentemente o meu mestrado, mas queria uma última viagem de estudos e vou lançar-me assim num desafio diferente, conhecer uma instituição que tem dos maiores nomes, se é que assim se pode dizer, do mundo da música, a nível pedagógico e também artístico. Estou curiosa para ver o que é que poderá vir aí. No fundo, curiosidade acho que é a palavra que eu mais gosto.
0: Acho que nós também estamos muito curiosos para ver depois, para te reencontrar depois deste ano de trabalho que vai ser certamente intenso. Olha, antes de te ires embora para os bastidores e descansares um bocadinho, conta-nos porque escolheste esta peça de António Vitorino de Almeida para apresentar aqui hoje.
1: Então, depois de receber o convite para estar aqui hoje num concerto de abertura de um prémio tão importante para o nosso país, achei que seria interessante trazer música também escrita pelos nossos portugueses, e debrucei-me assim a pesquisar sobre as possibilidades que existiam e descobri esta fantasia de António Vitorino de Almeida, e foi muito interessante porque há uns meses num concerto o maestro António Vitorino de Almeida tocou comigo e com a Beatriz Cortesão a sua elegia para flauta, harpa e piano, e tive a oportunidade de falar um bocadinho com ele e de perceber a sua própria fantasia, ou seja, toda a sua criatividade, e fiquei muito inspirada com isso. Quando descobri esta fantasia número 1, pensei, eu quis muito explorar e tentar trazer uma nova visão a esta obra.
0: E que privilégio é podermos partilhar as nossas vivências com aqueles que tocamos. Na área da música clássica nem sempre é possível. estivesse aqui a tocar Haydn ou Mozart ou outro compositor
1: bem,
0: qualquer.
1: Não pode afirmar isso com toda a certeza.
0: É lá. Bom, acho que vamos discutir isso lá para trás e enquanto nós vamos discutir estas possibilidades de reencontrar compositores de outros séculos, quem sabe, eu vou chamar ao palco novo o Bernardo Soares, que agora vai acompanhar a Jacinta Albergaria, que nos vai cantar Fernando Lopes Graça e Berta Alves de Sousa.

0: Fernando Lopes Graça, alma minha gentil, e Jacinta, o microfone é teu. Berta Alves de Sousa, canção Marinha. Porquê estas duas canções?
1: Bem, quando recebi o convite em conversa com o professor Sérgio Neves, até foi ele que me perguntou se eu não tinha peças portuguesas, e realmente fazia todo o sentido. E então fui ao baú.
0: Belo baú.
1: É um belo baú. E decidi então trazer esta peça de Fernando Lopes Graça, que já me acompanha desde os tempos de conservatório. Aliás, ganhei um prémio de interpretação de peça portuguesa com ela. E é muito curioso porque, da primeira vez que eu ouvi, estranhei muito. Mas ela tem-me acompanhado estes anos todos. E de cada vez que a canto, de cada vez que eu ouço, descubro coisas novas com este poema belíssimo, muito conhecido, de Camões. E então achei que fazia todo sentido trazê-la. E a peça da Berta Alves de Sousa, para além de ser uma compositora, que ficaram tantas vezes esquecidas e à sombra, não é, nesta nossa história, foi uma peça que me foi sugerida pelo meu professor de canto da ESMAI, o professor Rui Taveira, que infelizmente nos deixou há muito pouco tempo. E também, desde que eu ouvi, fiquei apaixonada, acho que foi uma peça lindíssima, e acho que ainda gosto mais da parte do piano até do que da parte da voz, e torna-a muito fácil de interpretar porque está lá tudo escrito, ela deixou lá tudo.
0: Duas belas escolhas. Ora, a Jacinta é membro do coro do Teatro Nacional São Carlos, mas como solista já cantaste Mozart, Beethoven, já tiveste papéis em óperas de Rossini, de Lear. Tens um papel de sonho que um dia gostasses de poder interpretar?
1: Tenho vários.
0: Conta tudo.
1: Um deles seria a Carmen, de Bizet, aquele papel de sonho acho que para qualquer mesa.
0: Quem nunca?
1: Quem nunca. E um outro que também me... Quem sabe um dia é o papel da Santuzza, da Cavalaria Rusticana, de Mascagni.
0: Já aqui temos ideias. Vamos ter de acompanhar o teu percurso porque provavelmente vai acontecer. Tu nasceste em Carreal do Sal, mas tens aqui assim passos muito importantes na tua formação, piano e depois canto aqui no Conservatório.
1: Sim. Sim, tenho a agradecer muito a existência do conservatório, porque acho que se não existisse um conservatório tão perto de casa e que tivesse as parcerias que têm com o agrupamento de escolas onde andei, muito sinceramente não sei se algum dia teria estudado música. E então surgiu esta oportunidade. A minha mãe conta muito que eu, quando na altura estava na escola primária, quando disseram que nos podíamos inscrever, que eu a chateei muito porque queria muito vir. E pronto, ainda bem que assim fiz.
0: Ainda bem que assim o fizeste. Olha, há bocadinho falaste em prémios. Tu já ganhaste vários, alguns, por exemplo, em Almada, no Fundão, um prémio importante também, o prémio de interpretação da canção portuguesa. Quão importantes são este tipo de premiações no processo de construção de um futuro profissional, de um jovem músico futuro profissional?
1: São muito importantes, mas eu acho que, pelo menos para mim, ainda mais importante do que os prémios foram os concursos. Porque já participei em vários concursos, gosto muito de ir a concursos, apesar de na altura arrepender-me sempre, mas é um momento de crescimento e de grande evolução. Claro que no fim disso, ter o privilégio de ser premiada e de ver esse trabalho ser valorizado é muito bom e dá muita motivação para continuar, mas diria que ainda mais que os prémios são mesmo os concursos.
0: São palavras importantes para aqueles que os vão ter de enfrentar.
1: Sim.
0: Dói a meio, mas depois corre bem.
1: É isso.
0: É isso mesmo. Jacinta, muito, muito obrigado por teres passado por aqui. Eu agora vou ser minimal repetitivo. Vou chamar outra vez ao palco o Bernardo Soares. Isso é uma espécie de refrão para esta noite. Mas com ele vai estar connosco o Rafael Mota, que nos vai tocar New Orleans, de Eugène Beaux-Art. Vamos ouvir.

0: Muito obrigado, Rafael. New Orleans. Conta-me tudo sobre esta peça.
1: É uma peça de Eugène Beaux-Art. Na verdade, a história, não sei ao certo qual é que é, mas eu escolhi esta peça porque...
0: Valoriza o teu instrumento.
1: Também, sim. E este instrumento é relativamente novo para mim. Eu comecei a aprender trombone baixo há coisa de 2 anos e meio, 3 anos. E esta foi a peça com que eu comecei. E eu achei que fosse, de alguma forma, até poético vir ao sítio onde eu comecei, de alguma forma, e apresentar esta peça neste novo instrumento.
0: Olha, vou seguir precisamente essa linha de pensamento. Começaste aqui, começaste na Filarmónica de Santa Combadão.
1: Sim, é verdade.
0: Como é que foi?
1: Foi incrível.
0: Imaginavas um percurso profissional quando começaste ali a ter os teus tempos livres, a deixarem de ser livres?
1: No início, não. Mais tarde comecei a ponderar e houve uma altura em que eu achei que não fazia sentido nenhum, e depois na altura até uma professora aqui no conservatório, o professor Ricardo, que me incentivou a fazer provas para a escola profissional na altura em Espinho, só para ver naquilo que dava, e eu fui e entrei na escola e fiquei com aquele bichinho e quis seguir, e ainda bem.
0: Foste ver aquilo que dava, olha no que deu. Acabaste em Berlim. Sim. A fazer licenciatura, hoje integras a Deutsche Oper e de vez em quando tocas com Orquestra Filarmónica de Berlim, a Staatskapelle Berlim, com uma data de grandes orquestras e em grandes salas. Conta como é que foi chegar a Berlim. Estás a ver, no fundo, numa das capitais mundiais da música.
1: Sim, Berlim é uma cidade, acima de tudo, super inspiradora. Uhum. Na altura, quando fui à cidade pela primeira vez, fiquei espantado com a quantidade de cultura que havia em todo lado. Olhar para todo lado, era o grafitis, ou mesmo postas, concertos em todo lado, sempre a haver movimento cultural. E na altura foi aquilo que me cativou imenso. À parte de, pronto, todas as orquestras que existem lá e tudo isso, como tinha dito, como disseste, que é uma das capitais da música. Pronto, na altura tinha também o bichinho de ir para Berlim, por causa do professor, obviamente, também lá da universidade. E fui.
0: E o que está a acontecer é a possibilidade, de vez em quando, poderes tocar com maestros como Kirill Petrenko, como Daniel Harding. Isso é fundamental na vida de um músico, a abertura de horizontes, que é trabalhar com estes grandes mestres, não é?
1: Sim, é super inspirador. Sobretudo com o Kirill Petrenko, acho que é das experiências que eu guardo com mais carinho e com mais admiração. É uma pessoa super inspiradora.
0: Está a fazer um trabalho notável à frente, sim, da Filarmónica de Berlim.
1: Sim, e é uma pessoa que transpira música, que vive música, está nas pausas de ensaios, sempre dentro da música.
0: E não é um daqueles maestros mediáticos?
1: Não,
0: pelo contrário,
1: sim. O que eu também faço ter também uma admiração, se calhar até ainda maior, por ele, porque é uma pessoa que foge um bocado desse mediatismo, mas no entanto a música fala por si.
0: Rafael, muito obrigado por este momento de regresso à casa partida.
1: Sim.
0: De certa forma foi o que aqui aconteceu. E agora vamos, como diriam os Monty Python, para algo completamente diferente. Vou chamar aqui o Mateus Saldanha, que vai tocar não só música dele próprio, mas também duas peças de Bud Powell. Palmas para Mateus Saldanha.

0: O concerto de abertura das finais da edição 2026 do Prémio Jovens Músicos. Mateus Saldanha acabou de tocar. Tocaste uma peça tua e depois duas do Bud Powell, certo?
1: Certo.
0: Conta-nos.
1: Então eu abri com uma composição minha que ainda não tem nome, ou se tem, eu já me esqueci. Não, porque...
0: Acontece muitas vezes?
1: É raro, mas acontece, sim. E de seguida... toquei estas duas músicas de Bud Powell, que é um músico que eu admiro muito, e eu acho que fazia todo o sentido. Agora eu estou com um projeto com o Globo que estamos a apresentar este mês e no próximo, que é a música de Bud Powell e de Elmo Hope, que é uma música que não é assim muito tocada assim pela comunidade do jazz portuguesa, diria eu, e eu acho que é a música que nos dá a ensinar bastante linguagem, todos os detalhes que a música necessita.
0: A ensinar, tu passaste por aqui, em fases importantes da tua formação, começaste por estudar aqui guitarra clássica, e tu ficaste em segundo lugar no Prémio Jovens Músicos na categoria de jazz, 2023, com o teu Mateus Saldanha Organ Trio. Como é que foi essa experiência de passar pelo Prémio Jovens Músicos?
1: Foi uma experiência muito boa. Naquele momento eu tinha esse trio que nós estávamos bastante a tocar e estávamos bastante inspirados nessa música com órgão, não é? Com Hammond. E foi muito bom, trabalhámos bastantes músicas, experimentámos diferentes músicas para ver quais melhor se adequavam, não é? A este ensemble.
0: E a coisa correu bem. Este ano, finalmente, um disco teu.
1: Sim, saiu...
0: Troubles.
1: Sim.
0: Que problemas são esses?
1: Sim. Por acaso eu gravei com uma guitarra que foi roubada posteriormente.
0: Mas Troubles
1: não foi por causa desse nada. Troubles porque eu já tinha escrito uma música que se chamava Troubles, então eu achei que poderia ser um nome para o disco.
0: Essa nasceu com o nome.
1: Sim, essa nasceu com o nome.
0: Olha, sei que sais daqui, não agora, mas amanhã, a correr para entregar uma tese.
1: Uhum.
0: Quer dizer que o guitarrista vai também ter vida académica?
1: Sim. Vou ter tudo o que eu quiser.
0: Mas exatamente o que é que vai acontecer? Entre as entregas a tua tese, tu prevês um percurso profissional paralelo, ou seja,
1: sim,
0: ao mesmo
1: também...
0: tempo não nos vais deixar dos palcos, ou seja, vamos continuar a ouvir-te.
1: Não, e é isso que eu quero fazer, quero ser músico profissional, apresentar estes trabalhos, apresentar próximos discos, música nova, e ao mesmo tempo... Gosto de dar aulas, já estou a dar aulas, tenho tido bastante experiências e quero fazer as duas coisas ao mesmo tempo.
0: Troubles, mais troubles.
1: Sim.
0: Muito obrigado, Mateus Saldanha, obrigado. A passar por esta tarde aqui em Santa Comadão. E agora, voltava a chamar aqui ao palco o Bernardo Soares, que agora vai acompanhar Horácio Ferreira, que nos vai tocar a sonata acrílica de Telmo Marques. Telmo Marques, vamos ouvir.

0: Horácio Ferreira. Fica aí, verdade. Belíssima escolha.
1: Olá, viva, boa tarde.
0: Gostei
1: boa
0: muito noite. De ouvir.
1: Muito obrigado. Telmo Marques, sonata acrílica, ou sonata em acrílico, como ele costuma, como ele pede para lhe chamar na realidade. Portanto, é uma obra que ele inicialmente escreveu para saxofone, o primeiro andamento é para saxofone, ou foi pensado para saxofone, e depois em desafiado por um clarinetista, António Rosa, que gravou um CD chamado Projeto 21, em 2011, desafiou o Telmo Marques a fazer uma sonata, e portanto ele pegou nessa ideia inicial. Aliás, o primeiro andamento é mais, digamos, mais canónico, portanto é uma forma sonata tradicional. O segundo andamento é uma espécie de uma habanera. O terceiro andamento muito introspectivo, muito em torno da sonoridade do clarinete. E depois este último andamento um bocadinho mais, já com, digamos, com um bocadinho de pimenta, mais ligado ao jazz, já com alguma linguagem um bocadinho mais versátil, mas dentro de um estilo clássico, que é interessante.
0: Festivo,
1: no sim, final. Bastante festivo, sim, sim.
0: Olha, tu foste jovem músico em 2014, ou seja, chegaste às finais, venceste a final e depois, no Concerto dos Laureados, jovem músico. Que importância teve para ti o processo de passar pelo prémio e, sobretudo, o título que então alcançaste? Foi há 12 anos.
1: É, pois, isso é que é mais complicado.
0: Ah, mas isto está sempre a contar.
1: Bom, 12 anos parece que foi ontem, na realidade, e eu a subir ao palco com estes jovens aqui de Santa Combadão, ou que estudaram por aqui e são aqui conterrâneos, vejo que é uma transformação brutal estes 12 anos, e portanto deixa-me bastante orgulhoso, portanto, enquanto Santa Combadense, ver tanto talento aqui criado e o talento que todo o público e todos os ouvintes puderam escutar. Portanto, ser jovem músico do ano em 2014 foi um processo muito importante para a minha carreira, para tudo aquilo que eu fui conseguindo ao longo dos anos, e na realidade fez com que eu pudesse tocar, que era aquilo que eu pretendia. Portanto,
0: abriu-te as portas do mundo.
1: Portas, desde logo, por fazer uma série de concertos inerentes ao prémio. O facto de ser jovem músico do ano permite automaticamente logo alguns concertos a solo com orquestra, e portanto isso deu-me uma bagagem que no fundo é o que todos os músicos precisam, que é de subir ao palco. E na realidade isso foi extremamente importante. Depois fiz outras coisas, naturalmente, mas foi muito importante nessa medida. Só a referir que a minha ligação ao Prémio Jovens Músicos é um bocadinho mais antiga.
0: Conta tudo.
1: Portanto, eu participei na 21ª edição, em 2007, e fui vencedor do nível médio de clarinete. E depois, sim...
0: Ficaste com a pedra no sapato.
1: Na realidade, o bichinho ficou cá.
0: E a coisa, de facto, depois... Correu bem. De facto, tens andado pelo mundo, tens tocado um pouco por todo lado, mas nós também estamos a tirar partido desse mundo que tu tens conquistado, por exemplo, no Festival Internacional de Música de Marvão, que começa amanhã, que a RTP Antena 2 também está a acompanhar. O que é que temos este ano? Assim, duas ou três linhas programáticas essenciais.
1: Portanto, o Festival de Marvão, o Festival Internacional de Música de Marvão, decorre normalmente nos últimos 10 dias do mês de julho. Este ano começa amanhã e termina no dia 2 de agosto. Basicamente, iremos este ano celebrar a obra de Robert Schumann. Iremos interpretar várias obras deste compositor e também assinalamos os 50 anos da morte de Britten. E, portanto, basicamente, assim, traços gerais é este. Este ano o festival regressa um bocadinho ao seu formato tradicional, porque volta a ter orquestras. Portanto, vem a Orquestra de Câmara de Colónia, a Sinfonieta de Hong Kong, e terá também a Banda Sinfónica Portuguesa durante a semana para um concerto sinfónico. Também terá um agrupamento de Seul, que fará um pouco de música mais moderna.
0: Eu só não vou amanhã porque tenho que estar aqui até dia 28, mas depois prometo estar lá convosco em Marvão. Já agora, tu és o diretor artístico da Banda Sinfónica Portuguesa. O que é que nos espera, ou o que é que espera a Banda Sinfónica Portuguesa na temporada que aí vem?
1: Bom, esse é um desafio que abracei há relativamente pouco tempo, o ano passado, e a Banda Sinfónica Portuguesa é um projeto singular, desde logo porque é a única banda civil profissional do nosso país. Portanto, para além das orquestras de sopro ou bandas sinfónicas militares, a Banda Sinfónica Portuguesa surge neste panorama como a única, não militar. Portanto, para o próximo ano, a programação ainda não foi lançada, por isso eu não vou desvendar.
0: Eu estava a tentar ter aqui assim uma primeira mão.
1: De qualquer das formas, nós vamos manter a génese do nosso projeto, portanto as apresentações sinfónicas, vamos fazer vários concertos também pelo país, e teremos para o ano uma surpresa, mas ainda não posso revelar, fica no ar, e talvez para outubro, se calhar na altura do Festival de Jovens Músicos, já posso revelar essa
0: surpresa. Fica prometida para a RTP Antena 2, a revelação da...
1: Fica combinado.
0: Fica combinado. Muito, muito obrigado, Horácio.
1: Obrigado, Nuno.
0: Sabes o que eu vou fazer agora? Vamos... Tragar uma partida aqui ao Bernardo. Bernardo Soares, pianista... Professor de piano na ESMAE, pianista, acompanhador, em várias ocasiões no Prémio Jovens Músicos. Eu sei que não gostas muito desta designação. Não. Conta lá porquê.
2: Porque acho que é desprestigiante para a profissão, porque nós estamos em palco com os alunos ou com os profissionais e estamos de igual para igual. Não somos nem mais nem menos, somos iguais.
0: Posso pregar-te uma partida? Vamos prestigiar a presença de um pianista em palco.
2: Ok.
0: Se eu te desafiasse neste momento para, sem acompanhar ninguém, acompanhando-te a ti mesmo,
2: okay,
0: tocares qualquer coisa, o que é que farias?
2: Vou tocar uma peça que costumo acompanhar, mas que vou tocá-la em piano solo.
0: E o que é que vai ser?
2: Concerto Marcello, do oboé, segundo andamento, uma versão feita pelo Bach.
0: Muito bem escolhido. Vamos ouvir o Bernardo Soares.

Valeu o desafio, não valeu? Bernardo Soares. E agora voltamos ao programa inicialmente previsto e fechamos este final de tarde, início de serão aqui em direto da Casa da Cultura em Santa Combadão. Ainda vamos falar um bocadinho depois da atuação, mas para já vamos ouvir o Diogo Martins, que nos vai mostrar uma forma muito própria e muito interessante de abordar a obra de José Afonso. Diogo Martins.

0: Parabéns, Diogo. Microfone para ti.
1: Obrigado.
0: Diogo Martins, que amor não me engana, morte saiu à rua. Diogo, há muitos anos que eu ando nisto, tenho escutado muitas abordagens interessantes à música de José Afonso. Esta foi a que me arrepiou mais, no melhor dos sentidos.
1: Desculpa. Perdão.
0: De onde nasceu este teu interesse pela obra de José Afonso? Com arrepios e sem arrepios?
1: Muitos arrepios. Há quase 13 anos, devo dizer, aqui nas portas do conservatório também, estava na altura a ver um espetáculo chamado Contracanto, com música de Zeca Afonso. Entretanto, comecei a envolver-me todo no mundo de José Afonso, comecei a ouvir, comecei a fazer arranjos para quarteto, para orquestra de cordas, enfim. E há 13 anos depois, pensei, por que não cantar também nisto? E então, comecei a experimentar com o violoncelo, com a voz, E não me canso, porque o Zé Afonso é mesmo... Uf!
0: E nasce uma segunda voz. Não é?
1: Uma segunda voz que é tanto a minha segunda voz a cantar e a tocar, como é eu, sem nunca tentar tirar o lugar do Zé Afonso, sou só uma segunda voz na voz do Zeca. E aí essa é toda essa ideia da segunda voz do Zé Afonso que nasceu.
0: É que estamos perante uma obra fulcral na história da música popular portuguesa, um autodidata, com uma coleção de discos notável, e que aos discos que escutava ia naturalmente beber ideias, que transformou em canções que atravessam várias fases muito distintas entre si. Ele começa por fazer a canção de Coimbra e as primeiras baladas na década de 50 e termina precocemente a carreira, a saúde não lhe permitiu continuar mais, com Galinhas do Mato, um disco de 1985. De facto, tens aí assim um baú de possibilidades gigante para continuar a trabalhar. Como é que tens escolhido as canções que tens abordado?
1: As primeiras canções foram algumas desse espetáculo Contracanto, que, por exemplo, Esta Morte Saiu à Rua era uma das minhas favoritas. E depois, claro, à medida que cresço, percebo, isto a letra realmente é uma coisa assim mais dramática. E sendo eu artista, violoncelista, desenho também, isso tudo, toca muito uma música assim sobre artistas, e assim tão dramática. Começaram aí, depois, claro, ouvi todo o repertório do Zeca, um bocado alucinante, e pronto, e fui escolhendo as músicas que gosto, experimento no violoncelo, está aqui que funciona mais ou menos bem, deixa tentar. E vai-se fazendo, não sei.
0: Diogo, tu estás radicado neste momento nos Países Baixos. Sim. E estas canções têm sido tocadas um pouco pela Europa.
1: Sim.
0: Como é que são as reações?
1: Pois são... Mas as pessoas não percebem nada do que eu estou exatamente a dizer. Não é porque são... É só porque não falam português. E, portanto... Mas, pronto, eu faço uma contextualização, mas no final é sempre... Ouvem-se, por exemplo, no Com Amor Não Me Engana, tal como hoje, mas sempre um silêncio imenso durante a música, e é... Fico mesmo espiado, porque as pessoas estão mesmo a escutar. Por isso, não importa mesmo a língua que falamos, acho que a música vai um bocado mais longe.
0: Ultrapassa.
1: Sim.
0: Essa eventual barreira. Olha, e para terminarmos esta breve conversa, segundo lugar no Prémio Jovens Músicos, categoria de Música de Câmara, em 2021.
1: Uf! Exato.
0: Como é que foi?
1: Algum tempo. É verdade, foi com o quarto de quinta, com o meu quarteto de cordas com acordeão. Ainda tocamos junto algumas vezes, mas foi louco, porque nós já tínhamos concorrido, acho que um ou dois anos antes. Depois foi na altura da pandemia, depois cancelou-se, não cancelou. Da primeira vez não passámos à final. Pronto, mas é sempre uma loucura preparar este repertório todo e as peças. E nós, o nosso agrupamento era música contemporânea, assim, um bocado agressiva. E pronto, foi um grande desafio e correu bem.
0: É um marco no teu percurso?
1: É um marco, sim. Sem dúvida.
0: Mas agora vamos querer continuar a ouvir o que está a nascer nesta segunda voz, porque há aí um caminho muito interessante para nós continuarmos a seguir. Diogo Martins, muito obrigado. Diogo, por teres passado por este final tarde aqui. Obrigado a todos, mas há bocado preguei uma partida ao Bernardo e agora quero pregar uma partida ao Sérgio Neves, que é o diretor artístico aqui da Casa da Cultura de Santa Combadão. Sérgio, vais ter que vir ao palco. Muito obrigado, para já, muito obrigado em nome da RTP de Antena 2 pela possibilidade de estarmos aqui, pela forma como estamos a ser acolhidos e pelo extremo profissionalismo de toda a equipa que tu tão bem diriges. Vou repetir uma pergunta que já enunciei no início deste serão. Como é que uma terra relativamente pequena gera tantos músicos? Qual é o milagre?
2: Eu acho que a senhora Presidente disse a chave, a formação.
0: Formação.
2: Um projeto que começou há muito tempo com as atividades de enriquecimento curricular que o Conservatório Música e Arte de Judão, que é a estrutura residente da Casa da Cultura, implementou inicialmente em Santa Combadão e depois foi alargando aos outros municípios, estamos a falar também de Tondela, Carregal, Tábua e Mortágua, e foi construindo esta rede intermunicipal através das AECs.
0: Palavra importante, é rede.
2: A rede, exatamente, e foram descobertos alguns destes jovens, como a Sónia, que foram encaminhados, como a Jacinta, que foram encaminhados para o Conservatório. A Sónia faz parte da turma 1 do Conservatório.
0: E como é que tu te sentes depois a ver tudo isto a nascer, a florescer e a dar os resultados incríveis que hoje aqui escutamos, alguns deles?
2: Sim, isto é um trabalho notável da equipa, dos professores que trabalha aqui no Conservatório, de toda a equipa também do staff que trabalha, que está nos bastidores, e eu sinto que esse trabalho em conjunto tem permitido que estes jovens depois assumam estas funções. Eu vou dar aqui 3 exemplos de espetáculos que nós realizámos há pouco tempo que têm este foco na formação. O primeiro, com a Orquestra de Sopros do Conservatório e Circo Filarmónico. Foi feito em colaboração com a Carregal do Sala. Um outro projeto, isto com os alunos jovens, não é, que passam por esta experiência com as artes circenses em cima do palco. Outro projeto com o Ricardo Ribeiro, também este ano, e Orquestra de Cordas, ele esteve aqui, descobrimos que também tem risos em Santa Combadão, e que fizemos em colaboração com a Acerte, nesta rede intermunicipal que temos. E outro projeto também muito importante, que é com a Orquestra Filarmonia das Beiras, que também está aqui o senhor diretor da orquestra, que é patrocinado pela Fundação Lapa do Lobo, tem 14 anos esta iniciativa, quase desde o início da Fundação Lapa do Lobo, que patrocinou o projeto com a Orquestra Filarmonia das Beiras e que permite os nossos jovens tocarem numa orquestra profissional, tocam dentro da orquestra, cantam com a orquestra, com o coro, e são escolhidos 2-3 jovens para tocar a solo com a orquestra. A primeira vez que tocam a solo de uma forma profissional, e depois permite que eles ganhem esta experiência que depois acabam por ter este sucesso.
0: Sem te roubar muito mais tempo, Sérgio, o que é que espera a Casa da Cultura na rentrée? O que é que vamos poder acompanhar aqui?
2: Eu gostava de dar uma novidade em primeira mão. Fomos apoiados pela Direção-Geral das Artes nos apoios pontuais, ou seja, para além do projeto da Rede de Teatros e Cine de Teatros, que nós fazemos parte desde 2024 e que vai até 2027, que é da Câmara Municipal, foi uma candidatura feita pela Câmara Municipal. Temos esta candidatura que foi apoiada pela DG Artes, que é da Associação de Música e Artes do Dão, que está envolvida também com o Conservatório e com os municípios com esta rede. Este projeto, mais especificamente, teve também o apoio da Câmara Municipal de Santa Combadão, do Carregal do Sal, Mortágua, nesta vertente de rede intermunicipal. Vamos ouvir os MAT, que são bastante conhecidos, não é? Vão estar connosco, o Quarteto de Saxofones.
0: Radicais. Nunca esquecendo as raízes.
2: Exatamente, foram Rising Star há muito pouco tempo. E vamos ter também os Spanish Brass Quintet, que devem ter ouvido há pouco tempo na final do Mundial de Futebol, que abriu, tocou o hino da seleção espanhola, vem diretamente dos Estados Unidos para tocar em Santa Combadão.
0: Ou seja, temos muitos motivos para voltar aqui. Exatamente. E vamos fazê-lo. Para já e a curto prazo, amanhã vamos estar aqui a partir das 14h e depois às 18h para acompanhar as provas de música de câmara, níveis médio e superior. Esta plateia certamente vai voltar a estar cheia de gente e nós vamos transmitir em direto todas as finais na RTP Antena 2. Muito obrigado a todos os que encheram esta sala esta tarde, aos que nos escutaram em direto da RTP Antena 2. E, António, a emissão volta para ti. Boa tarde e daqui um até amanhã para ti e para todos os que nos escutam.
3: Até amanhã, Nuno. E agora, de regresso aos estúdios da RTP Antena 2, seguimos com música até à hora certa. Ficamos para já com a Almanda Corrante, a Cervante e a Gavotte, da suíte francesa em Mi Maior, BWV 817-Bach, música que o compositor concebeu enquanto se encontrava ao serviço do príncipe Leopoldo de Anhalt-Köthen, numa nova gravação com o carvista Wolfgang Brunner. Estamos no início da década de 1720.

A suíte francesa em Mi Maior, BWV 817, de Johann Sebastian Bach, música que o compositor concebeu enquanto se encontrava ao serviço do príncipe Leopold de Anhalt-Cothen no início da década de 1720. A designação suíte francesa não é da autoria de Bach, nem sequer existe qualquer referência à França no manuscrito. Seriam mais tarde os editores e os biógrafos do compositor que batizariam as suítes desta forma, ainda que não tenham grande relação com as suítes que se escreviam em França nesta altura. Aqui ficámos com a Allemande, a Courante, a Sarabande e Gavotte, numa nova gravação do cravista Wolfgang Brunner. A emissão segue com o grande auditório, com música de Bach e de Mozart na interpretação do pianista David Frey, com a Orquestra Filarmónica de Monte Carlo. A apresentação é do Reinaldo Francisco. Obrigado por estar com a Rádio Pública. Eu regresso amanhã.

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8: Vamos transmitir uma gravação cedida pela União Europeia de Rádio e Televisão. No programa de hoje, um concerto realizado no Auditório Rainier III, em Monte Carlo, no Mónaco, no dia 7 de março de 2021. Participou neste concerto a Orquestra Filarmónica de Monte Carlo, sob a direção do pianista David Frey, no concerto para piano e orquestra número 24 de Mozart, no concerto para piano e orquestra número 4, o BWV 1055 de Johann Sebastian Bach, e iniciar, igualmente de Johann Sebastian Bach, o concerto para piano e orquestra número 1 em Ré menor, BWV 1052. Toca a Orquestra Filarmónica de Monte Carlo, com David Frey como solista ao piano e na direção.

Johann Sebastian Bach, concerto para piano e orquestra número 1 em Ré menor, BWV 1052, pelo pianista David Frey, que dirigiu igualmente a Orquestra Filarmónica de Monte Carlo. Estamos a transmitir um concerto realizado no Mónaco, no Auditório Rainier III, no dia 7 de março de 2021, e que prosseguiu com outra obra de Johann Sebastian Bach. Concerto para piano e orquestra número 4, em Lá Maior, o BWV 1055, pelo pianista David Frey, que dirige igualmente a Orquestra Filarmónica de Monte Carlo.

Johann Sebastian Bach, concerto para piano e orquestra número 4 em Lá Maior, BWV 1055, pelo pianista David Frey, que dirigiu igualmente a Orquestra Filarmónica de Monte Carlo. Estamos a transmitir uma gravação cedida pela União Europeia de Rádio e Televisão, um concerto realizado no Auditório Rainier III, em Monte Carlo, no Mónaco, no dia 7 de março de 2021, e que terminou com música de Wolfgang Amadeus Mozart. Concerto para piano e orquestra número 24 em Dó menor, Köchel 491, pelo pianista David Frey, que dirige igualmente a Orquestra Filarmónica de Monte Carlo.

Wolfgang Amadeus Mozart, Concerto para Piano e Orquestra número 24 em Dó Menor, Köchel 491, pelo pianista David Frey, que dirigiu igualmente a Orquestra Filarmónica de Monte Carlo. Transmitimos um concerto preenchido com obras de Mozart e Johann Sebastian Bach, realizado no Auditório Rainier III, em Monte Carlo, no Mónaco, no dia 7 de março de 2021. Foi uma gravação cedida pela União Europeia de Rádio e Televisão.

Prossegue a emissão da RTP Antena 2 com música de Luigi Boccherini, Stabat Mater, pelo soprano Agnes Melon e o ensemble 415, sob a direção de Chiara Banchini.

0: Luigi Boccherini, Stabat Mater, com o soprano Agnes Melon e o ensemble 415, sob a direção de Chiara Banchini.
1: Vamos agora para o mundo musical de Thomas Arne.

0: Ouvimos a abertura da obra The Mask of Alfred, de Thomas Arne, a interpretação da Orquestra Filarmonia Barroca, sob a direção de Nicholas McKeegan.
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0: Alexandra.
1: Olá, Luís.
0: No outono de 1988, a Salle Pleyel, em Paris, abria as suas portas e o seu palco a Keith Jarrett, músico ainda relativamente jovem, mas já perfeitamente consagrado a nível mundial. Desse concerto efetuado a solo, resultou nomeadamente o álbum que escutamos hoje.
1: Intitulado Paris Concert, teve edição em 1990.

0: O piano de Keith Jarrett em October 17, 1988. Música do disco Paris Concert, editado em 1990 pela SAM.
1: Foi em outubro de 1988 que Keith Jarrett protagonizou o seu concerto na Salle Pleyel, em Paris. O espetáculo decorreu da digressão europeia que o pianista efetuou nesse período, com atuações em Paris, Bruxelas e Madrid. Quanto a Lisboa, recebera Keith Jarrett em 1981, ouvindo-o no Coliseu dos Recreios.

0: The Wind, uma composição de Russ Freeman e Jerry Gladstone, música do disco Paris Concert.
1: Foi com o concerto deste álbum que Keith Jarrett regressou aos espetáculos a solo, o que se seguiu a um certo hiato temporal. Cronologicamente, o pianista iniciou tal prática no princípio da década de 1970, a qual ficaria bem documentada em álbuns como Solo Concerts, Bremen-Lausanne, The Köln Concert e Sun Bear Concerts.

0: O piano de Keith Jarrett, em blues, música do disco Paris Concert, editado em 1990 pela SAM. Boa noite, Luís.
1: Boa noite, Alexandra.

Edição de Cristina do Carmo. Jazz a 2, de João Moreira dos Santos, com Maria Alexandra Corvela e Luís Caetano.

Seguimos com a música de Frederico de Freitas e um excerto da sua suite medieval de 1958, inspirada na poesia trovadoresca portuguesa. A quarta peça da obra, Cantar de Amigo, pelo maestro Álvaro Cassuto e a Orquestra Real Nacional Escocesa.

0: Cantar de Amigo, da Suite Medieval de Frederico de Freitas, pela Orquestra Real Nacional Escocesa, com a direção de Álvaro Cassuto.
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Sejam bem-vindos e bem-vindas à Porta dos Mundos. Hoje vamos da música alternativa egípcia do projeto Lakfe às canções de várias geografias dos Lago Noir. Maxu.

0: Cedriça.
1: Quando em julho de 2018 a revista The Wire, especialmente atenta a toda a música de perfil experimental, dedicou a sua capa à nova onda do Cairo, os músicos que compõem o coletivo Lekfa, que acabamos de escutar, faziam parte fundamental desse retrato. Aquilo que a publicação inglesa então revelava ao mundo era a emergência de uma cena alternativa na capital egípcia que mergulhava numa série de experiências eletrónicas e eletroacústicas sem implicar a perda de uma clara matriz árabe. Lekfa é o nome do encontro entre os multi-instrumentistas Tamer Abu Ghazaleh e Morris Loka, com a cantora Mariam Saleh. A sua sonoridade, dizem os próprios, é uma tradução musical do trânsito caótico e interminável das multidões por todo o lado, das muitas vozes sempre a gritar e do som de coisas a cair que dizem compor a banda sonora natural do Cairo. É também o espelho do choque entre uma sociedade tradicional e as linguagens vanguardistas que germinam nos seus lugares subterrâneos, o ponto de encontro entre a euforia e a depressão, que afirmam existir sempre em simultâneo na maior metrópole africana e do mundo árabe. Começamos por ouvir o trio Lekfa com o tema Eka Maksur, do seu excelente álbum homónimo, lançado em 2017, único até à data. Seguimos ainda com eles, desacelerando rumo a Contrae.

Estivemos com o trio egípcio Lekfa, formado por Tamer Abu Ghazaleh, Maurice Loca e Mariam Saleh, projeto em que trabalharam durante 4 anos entre 2013 e 2017. Lekfa significa tornar alguma coisa invisível. E foi a designação que escolheram para esta união dos seus 3 mundos, uma partilha também com as letras do poeta contemporâneo Mido Zoer. Se já antes os 3 vinham colaborando com frequência em projetos e grupos uns dos outros, assim também têm continuado depois da edição de Lekfa, sobretudo no caso da relação artística da cantora Mariam Saleh com o multi-instrumentista Maurice Loca. Desde a edição de Lekfa que Mariam Saleh estava em silêncio, tendo regressado no início deste ano com o seu 3º álbum a solo, Sir, contando com a ajuda preciosa de Maurice Loca na instrumentação e produção. De acordo com declarações da cantora à Rolling Stone para o Médio Oriente e Norte de África, esse silêncio ter-se-á devido a ter sido banida pelo Sindicato dos Músicos de atuar em eventos públicos no Egito, devido à forma como a ousadia de Lekfa foi mal recebida por uma facção conservadora e à sua presença em palco pouco conforme com os padrões locais. Vamos ouvi-la agora em 2 temas de Sir, título que significa Segredo em árabe, acompanhada por Maurice Loca e pela tocadora de oud palestiniana Camila Jubran.

Esta é a voz de Mariam Saleh, uma das mais entusiasmantes cantoras do Egito contemporâneo. No seu álbum Sir, lançado em 2026, aqui e ali denotando um travo a trip-hop. À semelhança do que acontecia nas suas gravações anteriores, Saleh conta com os préstimos de Maurice Loca, um dos mais ativos e criativos músicos a dinamizar a cena musical do Cairo, ligado igualmente a vários projetos que transcendem em muito as fronteiras do seu país natal. Um deles chama-se Dwarfs of East Agusa e é um grupo de veio experimental que partilha com o músico punk Alan Bishop e com o compositor Sam Shalabi. Com uma verdadeira postura omnívora, abastecendo-se das mais variadas sonoridades, Maurice Loca tem gravado e editado vários discos sob a sua liderança. Um dos mais fascinantes intitula-se Benai al-Bagbagan, Salute the Parrot, registado ao longo de 2 anos e para o qual convoca músicos tanto dos Dwarfs of East Agusa quanto do trio Lekfa. Trata-se de um álbum exclusivamente instrumental que estilhaça géneros musicais, viajando com facilidade do psicadelismo ao shabi e aponta a uma sonoridade que procura pertencer a vários lugares em simultâneo.

Estivemos com Morris Louca, nome nevrálgico da nova cena do Cairo, sempre à espreita de várias formas de experimentação, com as músicas árabes sempre por perto. Benai Al Bagbagan, Salute the Parrot, de 2014, o seu primeiro álbum, era todo um festim de sonoridades que Louca continuaria a explorar nos anos seguintes e com uma assinalável frequência de edições. Em Elephantine, de 2019, Morris Louca ampliou a sua paleta sonora e criou meia dúzia de composições para uma dúzia de músicos, o que não significa que essas possibilidades resultassem em espalhafato ou excesso. Bem pelo contrário, trata-se de um álbum quase sempre de espantosa contenção, apesar de algumas investidas num jazz mais desalinhado. Nos píncaros dessa contenção encontra-se The Palm of a Ghost, tema que ouvimos de seguida, abrilhantado pela voz de Nadia El-Shazly.

The Palm of a Ghost, que acabamos de ouvir, é o tema de Maurice Loca, incluído no álbum Elephantine, entrega o canto vaporoso e irresistível de Nada El Shazly. Foi o rosto de Nada El Shazly que a revista The Wire escolheu em julho de 2018 para a capa do número que dedicou à imensamente criativa nova cena musical do Cairo. Embora se mantenha muito presente e ativa junto da movida artística da capital egípcia, El Shazly está baseada há alguns anos em Montreal, a partir de onde vai desenvolvendo um repertório composto por canções vocalizadas em árabe e embrulhadas numa instrumentação eletrónica. Depois do fenómeno do seu álbum de estreia de 2017, Ao Ar, Nada El Shazly regressou às edições em nome próprio no ano passado com Laini Tani. É com Dafa Rubai, deste segundo disco, que seguimos nos próximos minutos.

Tal como Nada El Shazli, que acabamos de ouvir na canção Dafa Rubai, também a voz de Abdullah Miniawi se tem cruzado com o prolífico Morris Louca na efervescente cena alternativa do Cairo. Os dois gravaram juntos um álbum ainda inédito, consumando o encontro entre duas figuras que, em abordagens diferentes, cruzam a música árabe com elementos mais jazzísticos. Abdullah Miniawi define-se como um expressionista egípcio e aplica a sua voz tocante a um trabalho sobre a memória e sobre a poesia árabe, tendo ganhado atenção e alcance internacional com a edição em 2023 do álbum Le Cri du Caire. Em 2025, gravou com Robinson Curry e Jules Boitin um fascinante e peculiar disco para uma voz e dois trombones de varas intitulado Peacock Dreams, apresentado por cá em concerto há 3 meses, com atuações no Festival Tremor e na Galeria Zé dos Bois. É nesse registro que encontramos este Poem of the Poems.

0: Cantor egípcio muito ligado à poesia, Abdullah Miniawi editou em 2025 Peacock Dreams, álbum em que a sua voz se entrelaça nas notas de dois trombones de varas. Convidado com frequência a emprestar o seu canto singular a músicos com uma sensibilidade particular, Miniawi juntou-se em 2020 aos irmãos franceses Théo e Valentin Secaldi, conhecidos sobretudo no circuito do jazz contemporâneo europeu. Com eles gravou o álbum Constantine, homenagem dos dois irmãos à música e história do seu pai, Serge Secaldi, o mais novo de uma família instalada há quatro gerações na Argélia, que abandonou à pressa o país na altura da independência, em 1962, mudando-se com os pais e irmãos para uma França que verdadeiramente não conhecia. Constantine é um álbum em torno de temáticas como o exílio, a colonização, a descolonização e o desenraizamento, trabalhado a partir de composições de Serge Secaldi, escritas na sua maioria para espetáculos da companhia de teatro Gilles Pajon. Falak Falak é uma dessas composições.
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Este foi Falak Falak, tema incluído no álbum em que os irmãos Valentin e Theo Secaldi homenageiam a sua história familiar. Embora os Secaldi estejam muito ligados ao circuito da música improvisada e do jazz contemporâneo, tocando juntos em vários projetos, vamos agora segui-los por caminhos autónomos e em que exploram afinidades com música de raiz de outras paragens africanas, que não a Argélia, onde o pai de ambos nasceu. Primeiro, com o violino de Theo Secaldi, chegamos ao grupo Kutu, que o músico formou na sequência do seu encontro com as cantoras etíopes Aleluia Tekle Tzadik e Iwan Grebold. Foi graças ao seu fascínio pela música das compilações Ethiopique que Theo resolveu marcar uma residência artística em Addis Abeba, acabando por escutar as duas cantoras da banda de rock etíope Jano Band. Após as primeiras experiências, não demoraram a desenvolver o repertório fixado em Gouramaye, disco de 2022, que marcou o arranque dos Kutu e que aqui visitamos através de Bamet Bill e Dantada. 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

Estes são os Kutu, banda que junta Teo Sekaldi às cantoras Aleluia Teklet Sadik e Ewan Grebold. Se o violinista francês partiu para a Etiópia à procura deste encontro artístico, o seu irmão, o baixista Valentin Sekaldi, seguiu com o saxofonista Quentin Biardot para o Burkina Faso para tocarem na banda sonora de uma produção da peça de Shakespeare, A Tempestade. Foi aí que conheceram o percussionista e cantor Marcel Balbonnet, mais tarde convocado pelos músicos franceses para um novo grupo chamado Lagon Noir. A formação viria a completar-se com a entrada da vocalista da Ilha da Reunião, Anne O'Arrow. A música do quarteto é um constante jogo de equilíbrio entre as diferentes referências trazidas por cada um e é com o seu álbum de estreia, editado em 2025, que fechamos esta Porta dos Mundos. À boleia de L'âme sentier e de Liberté connaître oblige. Este último, uma visita guiada com vista para a história da escravatura e do colonialismo.